0: É isso aí, galera. Vamos que vamos. 21 horas, 5 minutinhos. Vamos dar um alô na galera que chega com o Neneco Barros aqui pelo nosso Zap Zap, né? Depois eu prometo que eu não vou intrometer nas modas. Vou sortar todas pra cantar. Prega o muque aí. Quem tá chegando comigo? Vamos lá.
1: Fala comigo, Neneco, passageiro virtual.
0: Fala, meu querido. Neneco
1: e a seleção brasileira, hein? Aú, hein? É só pra inglês ver, hein?
0: Será?
1: Não ganhou de ninguém, todo mundo falando. Acredito não, viu, Neneco? Apesar de ser brasileiro. Neneco, toca um modão pra nós aí, pra nós tomar uma, que eu já tô quase indo embora pra casa.
0: Prega o muque aí.
1: A conta de eu chegar lá em casa, ouvir a música e beber uma. Aquele abraço e boa noite. E que chuvinha pra fazer frio.
0: Ô, oh, criatura, essa veio pra esfriar, hein? Beleza pura, forte abraço pra ele, meu companheiro Milton Júnior, sempre me dando carona ali no seu carro de aplicativo, né? Meu tio, um abraço pra você, que Deus te abençoe aí, tamo junto. Agora eu vou lá em Arfena, ele tá de férias, rapaz, prega o muguescão.
2: Ô, meu amigo Neneco, boa noite.
0: Boa noite, cara.
2: Por aí, bom chumil, demais. Por aí, não?
0: Beleza.
2: Tô aqui no sítio curtindo as férias, meu amigo.
0: Aí, eu tô falando. Eu tô, já coisa boa.
2: Tirar gosto, tomando uma aqui. Tá aqui, trubejou, deu uns pingão, mas não parou. Mas pro lado de Paraguaçu e pro lado de Varginha, tava relampeando muito.
0: É,
2: deve passou, ter chovido aí, né, meu amigo?
0: Passou fraquinho aqui, viu?
2: Aqui, toca pra mim aí. É, Sérgio Reis,
0: Sérgio
2: Amor
0: Reis.
2: E Saudade.
0: Amor e Saudade, favor. Deixa comigo.
2: Pra você, pra todo mundo que estiver ouvindo aí, pra você.
0: Beleza.
2: Tá? Que Deus nossa torcida abençoe. Você continua com esse sucesso maravilhoso.
0: Obrigado,
2: que
0: você faz aí. Agora, sucesso é você,
2: vou ficar 15 dias aqui no sítio aqui. Alô, vou ficar 15 dias te amolando, meu amigo. Tá bom? Tamo junto, hein? Alô, um abraço.
0: Eita! Com Deus. Abraço, Chicão. Não é molar, não, Chicão. É um prazer enorme poder receber vocês aqui, viu? Se não tem vocês do outro lado do rádio, não adianta ter o Neneco Barros aqui, não é mesmo? Boa noite, Neneco. Não há quem possa tirar aquilo que Deus preparou pra você. Boa noite, meu amigo. Boa noite pra você, pra todos os seus ouvintes. Tô aqui garrado ouvindo a rádio. Tem música com o milionário José Rico. Meu primeiro amor. Te agradeço, guerreiro. Abraço pra você, meu querido Davi, ele que é o artista do metal. Davi Serraleiro, prega o muque aí. Quem tá chegando comigo? Deixa eu ver aqui, prega o muque.
3: O Vicente chegou, mas aí o Dezinho saiu, nós acabamos de chegar aqui agora.
0: Mais quem? Deixa eu ver.
4: Boa noite, Neneco Barros.
0: Boa noite.
4: Manda uma amiga boa pra nós aqui, que eu não fui operar ainda não. Eu tô esperando, eu tô na fila.
0: Ah, é o Jaime, tá na fila, né, Jaime? Então tá bom.
4: A Silvana tá pedindo aqui pra você fazer um favor, mandar a última. O último julgamento de Léo Canhoto e Robertinho pra ela.
0: E Robertinho.
4: Eu queria ver também uma música muito bonita que eu vou mandar sortear aí pra nós, hein? Eu sou Nuvens Passageira.
0: Essa música é muito bonita.
4: Vou oferecer pra todo mundo, vou oferecer pra Comadre Urbana. Queria ser lá pro nosso amigo Bigode, a Maria, lá na rua Rio de Janeiro, e minha sobrinha lá em Paraguaçu, que falou que é pra nós ir lá uma hora comer uma feijoadinha.
0: Alô, qualquer hora, né? Eu repenta a mamona pra aquele lá. Lá
4: ok, Nenê?
0: Beleza, Jaime.
4: Manda lá pro Fabrício também, lá em Cambuquira. Ô, Fabrício, segura daí que já vai aí, ó. Sete cantos da casa pro Fabrício lá, pra todos os ouvintes.
0: Beleza.
4: Lá de Poço de Caldas, da Rádio Fusura, lá de Poço de Caldas, você fala com ele. E lá na Bahia, boa tarde pra vocês. Boa noite, Nené. Fala daí que eu falo de cá.
0: Oh. Beleza, Jaime. Abraço, querido. Boa noite, Neneco, tudo bem? Aqui é o Márcio de Eloy Mendes. Neneco, gostaria de ouvir uma música No Meio da Chuva com Teodoro Sampaio. Vou oferecer para minha esposa Edna, para o meu filho João Miguel, mandar para o Fabrício, para a família dele em Cambuquira, vai para você também, vai para todos que estão na escuta todos os dias. É o Marção lá de Eloy Mendes. Abraço, Márcio! Abraço para você, um abraço para a esposa Edna, um abraço para o filhote Luiz... João Miguel, tamo junto. Quem mais mandou oi pra nós? Pega o muque aí.
5: Boa noite, Neneco.
0: Boa aí, noite, bom demais.
5: Tudo bom com você?
0: Graças a Deus.
5: Grande abraço, feliz semana abençoada.
0: Obrigado, irmão.
5: Você, todos, seus ouvintes, sua família.
0: Obrigado, Sergão.
5: Podia tocar pra mim aí, Leito de Hospital.
0: Leito de Hospital.
5: João Carreiro.
0: Beleza pura.
5: Ah, obrigado.
0: Tamo junto.
5: Boa noite.
0: Abraço, meu querido Sérgio Lima. Ô, Nené Neco Barros, boa noite, abençoada noite com a presença do Senhor. Que o Divino Espírito Santo abençoe você e sua família. Grande abraço pra você, da Iodete, da Érica, da Sueli, do Celso e da Dona Isabel. Alô, galera, um abraço pra vocês também. Abraço pra ele também, meu parceirão, chegando comigo, Odair Prego Muki.
6: Ai, Nené, boa noite. Odair tá aqui na área, hein?
0: Beleza, Dairzão.
6: Boa noite pra você. A Dolfinha tá lá ouvindo. Eu já tava esperando falar com ela. Você pega e manda essa voz lá pra nós, lá pro Magrão, lá o Magrão, que tem, vai estar agarrado com ele, sempre fala com você, tá?
0: Beleza, pura!
6: A Dolfinha tá agarrada com você aí, eu também. Vai aquela música pra nós aí do... Não sei qual que é. Se eu não puder te esquecer,
0: mando dizer uma estrela.
6: Meu
0: menino é marciano.
6: E fala com o Buiu aí. Diz que o Buiu, se tem bazar, falou com nós. Fala porque é pra ele também, viu?
0: Beleza, pô.
6: Diz que vai estar subindo, não tá não. E sucesso pra você, tá?
0: Obrigado, queridão.
6: E quero me pegar e encontrar o bebê um, tá?
0: Com toda certeza.
6: Vai eu ainda, né?
0: Sartei de banda, por aí da charrete. Abraço daí, qualquer hora nós encontramos pra chapar o coco. Boa noite, Neneco, não se entregue ao desânimo. Cada lágrima enxugada, cada esforço realizado e cada gesto de bondade representam vitórias da alma. Quem persevera no bem encontra forças que nem imaginava possuir. Oh, minha amiga! Essa é minha amiga Dona Rosa Genovese, ela é seu Manuel, galera em Três Corações, prega o Murque.
7: Boa noite, Neneco, tudo bem?
0: Bom
7: Como
0: demais.
7: É que foi o final de semana, foi bem?
0: Bom demais.
7: Ah, Neneco, aqui também tá tudo bem, graças a Deus.
0: Boa.
7: Aqui, toca uma música pra mim, é Cicatriz, com René Ronaldo fazendo favor, e oferece pra mim pro Manuel, pro meus filhos Sargento Genovese, Sargento Ricardo Genovese, Sargento Fabiano Genovese, e o Emanuel, fazendo favor, Neneco. E pros meus amigos Ronaldo Espírito Santo Dourado, a esposa Sandra, Marginha Maria Amélia, Aldete, a Vera, o Sirlei, Serginho Lima, criador de Maritaca, a Dona Rosa, mãe dele, o Quiabo, o seu Balandino, o Carlão lá em São Paulo, o Gilbertinho Coca-Cola, pra você, Neneco, o Fabrício lá em Cambuquira, a mãe dele, o pai dele, um abração pra ele, pra Laene lá em Eloy Mendes e família, pro Edmar Volta Redonda, pro Adilson Silva Marlices que em Poste Calda, pro Thiago de Oliveira em Laranjeiras, pro Sargento Clodoaldo, e quero mandar também um abraço pro filho dele que tá fazendo aniversário hoje, Neneco. O que toca lá na...
0: no conservatório.
7: O artista, né?
0: Com é certeza.
7: Que ele toca. E pra ele, não sei o nome dele, mas é pra ele. E pra Dona Feinha. E pra todos que estiver na audiência, Neneco.
0: Beleza.
7: Muito obrigada.
0: Abraço, Dona Rosa. Abraço pra senhora. Abraço aí pra família Genovese, seu Manuel, a galera toda. Meu amigo, parceiro Zé da Égua, prega como quiser.
8: Boa noite, Neneco. Zé da Égua, toca uma moda pra nós. Toca o Amado Batista aí. Celeste Thiago Oliveira, Rodrigo Sapim, Juliano Cowboy, Paulinho do Burro, Poquiabo, Só Balandino. Vai pro meu primo, o Galo lá em Eloy Mendes. Pro Luiz lá em Eloy Mendes. Vai pro Nino, São Geraldo. Vai pro Tico Rica no corredor. Pro Sidão, São Geraldo, no Jardim Aura.
0: Beleza.
8: Vai pra você. Vai pro Rodrigo Sapim, Thiago Oliveira, pra todo mundo que eu ouvindo. E se der tempo, toca pra mim um Marco Brasil aí, um bem bonito
0: Zé.
8: Tempo.
0: Abraço, meu querido Zé da Égua. Ô, Neneco, boa noite. Neneco, veja só, a minha filha Nádia, que mora em São José dos Campos, falando com ela agora há pouco, ela disse que pediu pra você tocar James Ross. Então ela disse que gravou em português aqui no Brasil. Olha esse amigo, se você achar aí, mande um James Ross em português. Rapaz, eu procurei aqui, eu não achei, viu? Mande um alô pra ela lá em São José. Beleza, um abraço aí pra nossa amiga, a Nádia, que tá lá em São José dos Campos. Manda um abraço pro Marcelo, pro meu neto Heitor. São fãs agora, 14 e 15 aninhos. Estão lá ouvindo a rádio pela internet. Vamos mandar um abração então aqui pro Heitor, pro Marcelo, pra Nádia, a galera que tá lá em São José do... lá em São José dos Campos, Abraço pra vocês aí. Se você souber o link aí, viu, Nádia? Souber o link aí desse James Russo, manda pra mim aqui, eu não achei. Boa noite, Neneco. Boa noite, meu amigo. É o Toninho dos Butinudos, ouvindo a melodia. Obrigado pela presença lá no bar do Carlão. Abraço, Toninho. Toninho, meu amigo, companheiro ali dos Butinudos. Tivemos lá um pouquinho lá, né? Fiz uma visita beija-flor. Abraço pra vocês aí, viu? Alô, Neneco, boa noite. Que o silêncio da noite traga paz. Que a presença de Deus traga o conforto. E que seu coração encontre descanso para o verdadeiro amor nesta noite. Neneco, boa noite. Manda pra nós, pra mim e pra minha irmã e o Vanderlei lá no bairro de Fátima, um Udair José. Beleza, minha amiga Vera Reis? Abraço pra você, abraço aí pra sua irmã, um abraço pro Vanderlei. Prego o muque. Meu amigo Buiu do ônibus, Neneco, não podemos deixar de mandar um alô e um abraço pra dona Fiinha, mãe da Valdete, que tá lá no Canaã, ligadinha no programa.
9: É o esperado
0: tempo. Beleza pura, quem mais chegou com o Neneco Barros? Prego o muque.
10: Boa noite, Neneco Barros. Aqui quem fala é o Claudião da Vila Floresta. Eu queria que você mandasse uma música aí pra nós, Tchau Carreiro Pardinho. Golpe de
0: Beleza. Mestre. Beleza.
10: Queria oferecer pra todos vocês na rádio.
0: Obrigado. Minha família,
10: principalmente pro meu amigo Tchãozinho, que mora na região de Monsenhor Paulo.
0: Ô, Tchãozinho, um abraço pra você, pra toda a querida Monsenhor Paulo aí. Fala aí, Monsenhor Paulo, nós vamos estar aí na venda do Lula, hein? Já eu vou mandar o alô pra vocês aí, tá bom? Vai ter lá um Atma cantando, vai ter lá um show de prêmio, nós vai estar lá agarrado. Vou mandar um abraço pro meu amigo Zé Braz.

0: minuto do segundo tempo de prorrogação. E eu já comecei a lavar o pescoço por dentro do suco da confusão.
1: Bom demais, Marcelo!
0: E preparando pra fazer um CPF, cachaça, picanha e fumaça. Tchau, viado!
1: Eita, prega um muque aí! Boa noite, Neneco! Boa noite pra você, pra todos os seus ouvintes. Gostaria de ouvir uma música do Chitão e Chororó. E nessa loucura de dizer que não te quero, é a Roselene. Obrigado, Roselene. Um abraço pra você. Vamos pra Gascunda, Neneco. Agora eu vou interromper, mas não. Vou sortar as modas aí. Só volta a terminar, tá bom?
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0: Eu dou o maior apoio.
1: Uau! Minutinho.

0: É isso aí, galera, 22:19. É, tô devendo muita moda aqui, mas vai soltar todas, viu? Vou só mandar um abraço aqui pra galera que saiu com o Neneco aqui, vamos lá. Boa noite, Neneco, vem pedir pra você, toca uma música Amor Eterno, com o Vic Souza. É, essa música vai pra minha esposa Maraísa, pra minha filha Fernanda, meu filho Daniel. Abraço do Ildefonso lá no bairro Centenário. Na estrada longa da vida. Abraço pra você também, Ildefonso. Obrigado pelo carinho. Forte abraço pra você, pra filhota Fernanda, pro filhote Daniel, pra esposa Maraísa. Tamo junto! Quem mais mandou um oi pra nós? Vamos chacoalhar o pilo aqui, balangar o beiço. É, meu amigo Seninha, coladinho comigo lá no Estadão de Goiás. Boa noite, Seninha.
1: Boa noite, Neneco Barros. Aqui é o Seninha.
0: Prego, Muki.
1: Muki. Curtindo a segunda sem lei. Hoje é diferenciado aqui. Eu tô numa pizzaria aqui. E aqui dentro da pizzaria aqui, ouvindo a melodia.
0: É, eu tô vendo vocês agarrados numa
1: Tamo
0: pizza aí,
1: misturado, viu? Prego o Muki daí, que eu prego o Muki daqui. E eu gostaria que o senhor mandasse uma música pra nós aí hoje. É, Menina da Aldeia.
0: Menina da Aldeia. Você? Beleza, Seninha?
1: Arrocha daí, que nós arrocha de cá.
0: Abraço, criatura. Abraço pra você, pra toda a família, todos os irmãos lá no Estadão de Goiás.
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0: Boa noite, Neneco Barros. Boa noite, minha amiga Maria Auxiliadora. Prega o Muque aí.
3: Boa noite, Neneco.
0: Boa noite.
3: Que a paz do nosso Senhor Jesus Cristo esteja com você, com toda a família.
0: Amém,
3: Uma
0: amém.
3: Boa noite para você. Por gentileza, Neneco, gostaria que você tocasse para mim uma música do Chitãozinho Chororó.
0: Chitão Chororó.
3: Aguenta, coração.
0: Eita, criatura.
3: Beleza para você, para todos os ouvintes, para todos... da melodia. Uma abençoada noite, uma abençoada semana.
0: Amém.
3: Fica com Deus, muito agradecida.
0: Abraço, Maria Auxiliadora, obrigado pelo carinho. Quem mais mandou um oi pra nós? Boa noite, Neneco, é a Raquel. Neneco, gostaria de mandar um alô pra Terezinha, pro Valdomiro lá no bairro de Fátima. Manda um alô pro meu marido Juliano, tamo aqui prontos para descansar ouvindo a melodia. Toca para mim, Meus Avós Boiadeiro, com Sérgio Reis. Oh, beleza! Abraço para Terezinha, um abraço aí pro Valdomiro, a galera lá no bairro de Fátima, né? Mandando um abração aí pro Juliano, também um abraço para nossa amiga que tá coladinha comigo aqui, a Raquel. Beleza, gente? Abraço para vocês aí, obrigado pelo carinho. Agora eu vou lá na Bahia, mandar um abraço pra minha amiga Ione Souza. Boa noite, Neneco. Tá eu e a Mamosa. Estamos aqui sem Alexa, não gosta de ouvir no Rádios Net. Beleza, abraço pra vocês aí no querido estado da Bahia. Deus abençoe, obrigado pelo carinho aí, nossos irmãos baianos. Boa noite, Neneco, boa noite pra você também, quem tá comigo. Meu amigo Amado, boa noite, Amado.
4: Oi, Neneco. Boa Opa. Noite, que Deus te abençoe.
0: É Maria. Amém, Maria.
4: A esposa Didinha apareceu.
0: Coisa
4: Sem
0: boa.
4: Trabalho todo, lá no bairro do meu filho, lá no Sagrado. Preciso mandar uma bênção pra ele tudo.
0: Amém.
4: Te dar o endereço direitinho pra você abençoar, porque você é um cara abençoado.
0: Obrigado, Mas Maria. Deus bem. Abençoe Obrigado, vocês aí, noite. Viu?
4: Me manda pra mim, Tiole aí. Você sabe o que eu tô falando?
0: Sim.
4: E depois Maria passa na frente.
0: Com certeza.
4: Tudo bem. Oferecido pra mim e meu amor, Tinho. Amo.
0: Beleza. Obrigada. Que Deus abençoe esse casamento. Que Deus abençoe o casal maravilhoso aí.
5: Alô, meu amigo.

0: Nego Neneco Barro. Boa noite.
1: Boa noite.
0: Boa noite. Manda pra mim de novo.
1: Prega o bug aí.
0: Espinheira danada. Com o Dudu que dá uma van aí, porque a vida da gente não é fácil, cara.
1: Não é fácil, não. É uma espinheira.
0: E é assim mesmo. E vai sobrevivendo.
1: Mas papai do céu tá abençoando. Tá bom.
0: Aí, tô de bom você. Manda um alô pro Marinho aqui. Pro Vitor Eletrônico também, pro Jerusa.
1: Com certeza.
0: Pro Marcão da Laje lá e pro Macarrão. Deus abençoe. Falou,
1: Deus abençoe, meu irmão. Vocês aí. Deixa com nós. Minha dor. Meu amigo Tatuzinho, boa noite. Tatu, prega o muque aí.
2: Alô, Neneco, beleza?
1: Bom demais, Tatu.
2: Boa noite.
1: Boa noite, Tatu.
2: Se der tempo aí, oferece uma música pra nós aqui, pra minha esposa Cidinha.
1: Ô, dona Cidinha.
2: Pra minha filha Beatriz.
1: Beatriz.
2: Pro meu filho Júlio César.
1: Júlio César.
2: E pra mim também,
1: com certeza,
2: beleza?
1: Nosso amigo Tatuzinho.
2: Se der tempo aí.
1: Bom demais.
2: Pra nós, a música que eu mais gosto é o Cowboy da Estrada.
1: Ô, criatura. Beleza.
2: Oferecendo também pra turma lá do Bairro de Fátima, lá, cara.

0: Mais um aqui, eu vou sortar as modas. Vamos lá, prega o muque aí.
1: Nené, manda uma música pra todo mundo aí da rádio, pra você, pra tua família, pra todo mundo, hein? A Silvana tá pedindo o último julgamento, eu tô querendo também. Léo Caioto e Robertinho, último julgamento, eu tô querendo a, do Léo Caioto e Robertinho, é, negócio do Padre Vito, hein?
0: Padre Vito
1: milagroso, tá
0: ok? Vamos tentar soltar aqui, viu?
1: Todos os ouvintes que tá ouvindo aí pela rádio Melodia FM, hein? É o Tri Estrelado, tô aí sempre parecendo aí eu e a Silvana, Tri Estrelado, é o conjunto do cantor.
0: Beleza pura, Jaime, um abraço pra você, pra Silvânia, mas já tá na ponta da agulha aqui, viu, último julgamento, na sequência aqui, deixa eu ver qual que tá vindo aqui, é Nuvem Passageira, Leito de Hospital, é Se Eu Não Puder Te Esquecer, Cicatriz René Ronaldo, Como Na Primeira Vez, nós tá apertado aqui, negócio, e a Carça do Zezé de Camargo, vamos tocando o bonde aqui, 22 e 26.

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Feliz Natal, feliz Ano Novo 2015, sensacional! Aê!

0: Você é de qual cidade?
1: Salvador.
0: Está aqui em Paracatu fazendo o quê?
1: Eu não sei.
0: Como que você veio de Salvador até aqui?
1: Eu não sei, eu só sei que eu caí da espaçonave. Eu fui caindo lá de cima, bati ali. Bati, quando eu bati, aí eu saí batendo assim.
0: Você é de outro planeta?
2: Curuzes! É.

0: Mas tá no final, compadre. Vai acabar.
1: Vai acabar, compadre? Não é possível, compadre. Eu queria pedir uma música.
0: Já acabou, compadre. Já estamos indo embora. O neneco já tá lá no portão, compadre. E vamos embora, compadre.
1: Mas que tristeza, compadre. Acabou o programa do neneco.
0: Tchau.
1: Então tchau, né, pessoal?
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3: É isso aí, galera. Indo embora, agradeço você pelo carinho, pela tua audiência, pela tua participação. Abraço pra todo mundo, até amanhã, se Deus quiser. Beijo no coração, fui!
4: Diz a verdade, fique à vontade.
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7: A cidade de Varginha recebeu nos dias 23 e 24 de maio a Praça de Serviços do Governo Presente, iniciativa do governo de Minas que levou diversos atendimentos gratuitos à população. Ao todo foram realizados mais de 9.300 atendimentos e orientações entre serviços de cidadania, saúde, assistência social e regularização de documentos. Entre os serviços mais procurados estiveram a emissão da nova carteira de identidade nacional, vacinação, orientações sobre documentação, encaminhamento para vagas de emprego, atendimento de saúde e apoio ao produtor rural. Ronaldo Trombini, repórter Melodia.
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3: A unidade de pronto atendimento, a UPA de Varginha, promoveu uma programação especial em comemoração à Semana da Enfermagem, valorizando o trabalho dos profissionais que atuam diariamente no atendimento à população. O evento contou com a presença do prefeito Leonardo Ciassi e do secretário municipal de saúde, Heron Martins, que foram recebidos pela diretora da unidade, Pamela Cândido. Durante a visita, o prefeito destacou a relevância dos profissionais da enfermagem para o funcionamento da rede pública de saúde e reconheceu a dedicação da equipe que atua na linha de frente do atendimento aos pacientes. A UPA de Varginha é uma das principais portas de entrada para os serviços de urgência e emergência no município. Atualmente, a unidade realiza, em média, 500 atendimentos por dia.
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4: 4:51.
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4: 4:52.
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nosso Pai, que sois todo poder e bondade, dai a força àquele que passa pela provação, dai a luz àquele que procura a verdade, ponde no coração do homem a compaixão e a caridade. Deus, dai ao viajor a estrela guia, ao aflito a consolação, ao doente o repouso. Pai, dai ao culpado o arrependimento, ao espírito a verdade, à criança o guia, ao órfão o pai. Senhor, que vossa bondade se estenda sobre tudo o que criastes. Piedade, Senhor, para aqueles que vos não conhecem. Esperança para aqueles que sofrem. Que vossa bondade permita aos Espíritos Consoladores derramarem por toda parte a paz, a esperança e a fé. Deus, um raio, uma faísca do vosso amor pode abrasar a terra. Deixai-nos beber na fonte dessa bondade fecunda e infinita, e todas as lágrimas secarão, todas as dores se acalmarão. Um só coração, um só pensamento subirá até vós como um grito de reconhecimento e de amor. Como Moisés sobre a montanha, nós vos esperamos com os braços abertos. Ó bondade, ó beleza, ó perfeição, e queremos, de alguma sorte, forçar vossa misericórdia. Deus, dai-nos a força de ajudar o progresso, a fim de subirmos até vós. Dai-nos a caridade pura, dai-nos a fé e a razão. Dai-nos a simplicidade que fará das nossas almas o espelho onde se deve refletir vossa imagem.

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0: 5 horas em ponto. Bom dia, com muita alegria. Mas é claro, com muita alegria mesmo, no seu rádio, celular e computador. Bom dia, menino. Bom dia, menina, compadre. Alô, comadre. Meu senhor. Alô, minha senhora. Bom dia, com muita, mas com muita alegria. É a 102,3, levando o Machado Velho até o Toco, gurizada velha, iniciando a nossa primeira hora de Bom Dia Trabalhador, mas é... Uma ótima, abençoada manhã de terça-feira para todos nós, início do mês de junho, tamo junto no dia 2 aí, com a graça de Nosso Senhor, mês 6, rasgando e costurando no ano de 2026. A mais simpática do sul de Minas está abraçando aproximadamente 60 cidades de nossa região e também na internet, muito grato pela sua conexão. Você que está em outras regiões, que não, o nosso sul das Gerais, que não, o nosso estado... Muito bom dia, muito boa tarde, boa noite, brazucas internacionais, não sei o fuso horário por aí. O importante é que assim vamos ficar por aproximadamente conectados 3 horas. Pam, pam, pam. Uma ótima jornada de trabalho para você que vai começar daqui a pouquinho, que está nos apreparos. Para você que já está firme no pé do eito, não sei o que, que tu está arrumando de bom aí. E para você que vai encerrar suas atividades mais tardinho aí, daqui a pouco. Um forte abraço, um ótimo dia, abençoado para a turma que está de folga, é claro, né? Vamos junto aí, levando o modão cabeceiro, o que está chegando para a gente aqui? Bora puxar aqui, Moreno e Moreninho, aquele modão bonito da Alma de Caboclo, chegando no seu rádio neste momento. Bom dia, bom dia.
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0: 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Cinco horas e 11 minutos, são 5:11, os ponteiros por aqui já viraram para 5:12, compadre, o tempo é impiedoso. Ou é o nosso herói ou o nosso vilão, depende da situação. Às 5:12, juntos até às 8 horas da manhã no programa Bom Dia Trabalhador. Se aproxime mais. Não importa a sua querência, chega chegando por aqui, a gente vai trabalhando aqueles modão cabeceira durante aproximadamente 3 horas de programação na mais simpática do sul de Minas, que faz contato agora com essa turma bacana na área rural da Pedreira Santo Antônio, a turma do Sítio Sol Nascente. Um abraço para o casal aí, para o Mauri mais a Regina. Foi sábado, se não me falha a memória, que eu encontrei com o Maurizão e a esposa Regina. Um abraço para vocês, viu, gente? Parabéns pela filhota, tá muito bonita, muito educada. Tudo de bom, que é o que os pais, nós que é pai, quer, né, gente? Importante mais da conta, no Sítio Sol Nascente, esse povo louco de bom aí. Também eu aproveito, já que eu tô falando com o Maurizão, tem que falar com o irmão dele, é claro, né? O Sr. Zé Moselli, na Vila Barcelona, que tá sempre curtindo a nossa programação. Sr. Zé, obrigado, viu? Tá com a gente? Dá um abraço na família toda aí, às 5:12. Vamos agora, nesse momento, saber, no dia de hoje, 2 de junho, qual santo do dia? Hoje, dia 2 de junho, a Igreja Católica celebra a memória de 2 grandes mártires. Eu acho que é a primeira vez que eu falo de 2 santos aí no mesmo dia. São vários santos celebrados em um único dia pela Igreja Católica. A gente dá destaque para um, porque fica complicado falar mais de um. Só que, nesse caso específico, São Marcelino e São Pedro viveram na mesma época. Viveram na Itália, no século IV, e mostraram muita coragem. Esse São Pedro aí, gente, não é o famoso não, tá? Não é o apóstolo de Jesus não. É outro São Pedro do século IV. São Marcelino e São Pedro. O São Marcelino era sacerdote, muito respeitado. São Pedro trabalhava como exorcista. Os dois foram presos juntos por conta da fé em Nosso Senhor Jesus Cristo. Mesmo trancafiados na cadeia, eles continuaram falando do amor de Deus com muito entusiasmo. Eles reuniam os outros presos e pregavam com o coração. A força dessa dupla, gente, era tão grande que até os guardas se convertiam ao cristianismo. Não bastasse, São Marcelino e São Pedro também converteram o diretor da prisão, depois que a filha dele, do diretor, foi curada milagrosamente. E por causa destes atos, na época, Roma era uma cidade, digamos assim, pagã, não acreditava em Nosso Senhor Jesus Cristo, tinha um sistema religioso totalmente diferente do que é hoje, e por causa desses atos, na época, os dois acabaram condenados à morte. Eles foram decapitados num bosque afastado. São Marcelino e São Pedro são exemplos de fidelidade. Que eles intercedam por nós no dia de hoje e que mostre para mim e para você que, para exercer o cristianismo, para levar a palavra de Deus, não tem lugar, não tem hora, não tem local. Eles pregavam dentro das celas, até mesmo para os detentos. Que coisa interessante, né, gente? 5:15. Esses foram os santos do dia de hoje. E agora nós temos a dupla chegando, Lorito e Loreto, a volta do sertão de Buia.
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0: 5:21.
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1: Cinco e vinte e seis, eu repito mais uma vez, 5:26. Você está na Melodia FM e por aqui seus melhores amigos e camaradas registram a sintonia e a conexão. Vamos juntos aqui, por falar em amigos, ali no Jardim Áurea. Bom dia, com muita alegria. Sr. José Lemes, bom dia, zelador da igreja aí do Jardim Áurea, mais o baiano também que curte a nossa programação. Sr. Zé Lemes, o senhor está me devendo uma visita aqui, né? Que história que é essa? O Arthurzão, ele anda para cima e para baixo aí, tá faturando um din-din danado, mas não quer trazer o senhor aqui, né? Arthur, como é que nós faz, rapaz? Bom dia, o que você assunta de bom com nós, moço?
2: Bom dia, bom dia, bom dia, meu querido. Eita. Brunão. Dia abençoado pra vocês aí na rádio aí, meu cara. Manda um modão chonado aí pra nós aí, Brunão. Tamo te escutando aqui, queridão.
1: Então tá, né? Tá acelerado, hein, Arthurzão? Você deve ter tomado um litro de café já. Levou a turma pra Espanha já, Arthur? O que você assunta de bom? Um abraço pra você, viu? Tô esperando a visita do Sr. Zé Leme aqui, viu? Um abraço pra todos os amigos aí do Jardim Áurea que estão apreciando a 102,3. A mais simpática do sul de Minas, quero chegar chegando no bairro Catanduvas. Bom dia, com muita alegria. Antes de qualquer coisa, eu quero dizer que eu tenho um carinho, um apreço muito grande pelo bairro Catanduvas. Por aí estão os meus parentes paternos, grande parte dos meus parentes paternos, tios e primos, enfim, essa turma toda que onde eu passei parte da minha adolescência, minha infância, parte da minha vida adulta também. Muitas e muitas alegrias, muitas e muitas amizades, grandes histórias eu construí aí no bairro Catanduvas. Um abraço para todos os nossos amigos que por aí estão. Eu tô passando por aí agora sim para dizer que o mutirão de combate à dengue começou ontem e vai rasgar até amanhã, segunda, terça e quarta, o mutirão de combate à dengue. Mas Bruno, às 5 horas e 28 minutos, por causa de quê, compadre? Que não é quarta, sim, mas nós vamos ter um feriado aí, né, moço, de Corpus Christi na quinta-feira. Aí, desta forma, a prefeitura entendeu

0: que antecipar foi a melhor decisão. Ontem, hoje e amanhã, o mutirão de combate à dengue no bairro Catanduvas. Bora fazer nossa parte aí, viu, turma? Fazer bonito e levar a tranqueirada embora, deixar a tranqueirada na calçada para os nossos agentes do mutirão de combate à dengue da destinação correta. Destino correto é o Caboclim Valente, Rodrigo Matos e Praiano de Buia.
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1: 5:38, você na Melodia FM, seus melhores amigos também estão registrando a sintonia e a conexão nesta manhã fria e nublada, né, rapaz? Tem previsão de chuva, viu, gente? Não é pra hoje, não. Eu não sei se eu assuntei contigo aí sobre a previsão do tempo, mas enfim, bora assuntar de novo, vai, não custa nada. Neste momento, 12 graus é a temperatura, máxima de apenas 22 graus. Na pele, o Varginha está percebendo apenas 10 graus. Muitas nuvens durante o dia, períodos de céu nublado, à noite com poucas nuvens. Temos previsão aí para sábado. E aí, moço, se já tá frio? Se nem dizer, né? Você que trabalha a céu aberto aí, você que mexe com serviço pesado, tem que tomar todos os cuidados, se proteger também do frio. Coloca um agasalho aí, moço, e água, se hidrate bastante. Principalmente a turma com a idade mais avançada aí acaba esquecendo de tomar água, de ingerir, de se hidratar, e dessa forma pode prejudicar sua saúde da mesma forma. Água é sempre muito bem-vinda, água, viu, gente? 5:39, são 5:39, por aqui registrando a sintonia, tá o Robin, motorista de van. Bom dia, Robin. Ele é da companhia de Reis Irmãos Pimenta, de Monsenhor Paulo. Um abraço para toda a turma de Monsenhor Paulo, da companhia de Reis Irmãos Pimenta. Vamos junto com essa turma bacana que está sempre registrando a sintonia ou a conexão junto à nossa melodia. Eu quero ter um dedinho de prosa bem rápido e rasteiro com você que mora no bairro Pinheiros e já está junto com a Melodia FM. Quero dizer que a prefeitura vai fazer uma mobilização especial contra a dengue na próxima quarta-feira, viu? Vai ter aí uma tenda informativa que vai ser montada bem na Praça das Rosas, a partir das 8 horas da manhã, no bairro Pinheiros. Os nossos agentes de combate à dengue, a equipe da prefeitura, vai explicar as medidas simples do dia a dia, como usar só 10 minutinhos da semana, 10 minutos da semana, para verificar calhas, pneus, vasos, e também é muito importante receber bem os agentes aí de endemias na sua casa, viu? Na hora que a turma tocar a campainha, falar que é agente da dengue e tudo, não inventa desculpa não, né? São as mais criativas possíveis, né? Ah, tô saindo, tô no banheiro, ah, que não sei o quê, que... Não, deixa a turma dar uma olhada, rapaz. Eles vão estar devidamente uniformizados, com crachá, é muito tranquilo. A participação minha e sua é fundamental para eliminar a água parada e acabar com os criadores do mosquito. Vamos todo mundo aí entrar nessa luta e reforçando então na próxima quarta-feira, moradores do bairro Pinheiros vão receber aí a equipe da prefeitura na Praça das Rosas para uma manhã de orientações. 5:41, roupas no varal. Aí, Turzão, modão apaixonado, ó, João Mulato Douradinho, de buia pro Arthur.
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0: São 5 horas e 48 minutos. Este lindo instrumental está sendo executado no Pinho de Nestor da Viola. O tema de Lara Galova. É bonito, né? Ah, para, amor. O Luiz Fernando, alô Luiz Fernando, violê Luiz Fernando Serafim, na região da Mineradora, da Pedreira Santo Antônio. Ele é parceiro de dupla musical aí com o Soélio, cantador. Esses dois meninos gostam do instrumental, viu? Mas Fernandão, não pode pôr direto, tem que ser de vez em quando, viu? Aí a turma não gosta muito de instrumental, mas é eu e você, né, Fernandão, que só é. Então vamos apreciando entre uma prosa e outra aqui. É o Valsinha, né? 5 horas e 49 minutos. O alô também está chegando aqui com a amiga Nicinha no Parque Liane. Bom dia, bom dia. O alô está chegando para o Divino Françoso, que está registrando a sintonia. Indo para a cidade de Oliveira. Alô, Oliveira. Bom dia, bom dia. Recebam de braços abertos nosso amigo Divino Françoso, quem também já está acordadinha. Colô do berço, cedinho, cedinho, a nossa amiga e ouvinte, Olívia. Oi, Olívia, você tá joia, mulher? A Olívia, a gente manda um alô pra Olívia, o celular aqui vem mói pra tirar nossa concentração. Olívia, fala comigo, tá tudo na Santa Paz por aí? Dormiu bem? Tá tudo tranquilo? Espero que sim, viu? Não somente a você, a todos do Jardim Itália, um forte abraço. 5h50, faltando 10 minutos para 6 horas da manhã. A gente, daqui a pouquinho, a gente vem com um momento de fé na hora do Ângelus, da Ave Maria, da consagração à Nossa Senhora, onde os ponteiros apontam para o alto e vai me ser por aí também. Aponte suas intenções para Nossa Senhora, para suas dores, para suas angústias, para os seus sofrimentos ou para o sofrimento, para a dor, para a angústia da pessoa que você ama. Valei-nos, Nossa Senhora. Faltam 9 minutos para 6 horas da manhã. Nós vamos aí agora com o sonho de caminhoneiro, antes do momento de fé. Canta milionário, canta Zé Rico, pela 102,3, a mais simpática do sul de Minas, no programa...
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vamos consagrar-nos a Nossa Senhora, que se consagra à Virgem e aos santos, está se consagrando a Jesus, porque Nossa Senhora e os santos são apenas participação dessa vida infinita que brotou na eternidade. Ó Maria Santíssima, que em vossa imagem milagrosa de Aparecida espalhais inúmeros benefícios sobre o Brasil, eu, embora indigno de pertencer ao número dos vossos servos, mas desejando participar dos benefícios da vossa misericórdia, prostrado a vossos pés, consagro-vos o entendimento para que sempre pense no amor que mereceis. Consagro-vos a língua para que sempre vos louve e propague a vossa devoção. Consagro-vos o coração para que depois de Deus vos ame sobre todas as coisas. Recebei-nos, ó Rainha incomparável, no ditoso número dos vossos servos. Acolhei-nos debaixo da vossa proteção. Socorrei-nos em nossas necessidades espirituais e temporais, e sobretudo na hora da nossa morte. Abençoai-nos, ó Mãe Celestial, e com vossa poderosa intercessão fortalecei-nos em nossa fraqueza, a fim de que, servindo-vos fielmente nesta vida, possamos louvar-vos, amar-vos e render-vos graças no céu por toda a eternidade. Assim seja. A bênção. Pela intercessão de Nossa Senhora Aparecida, Rainha e Padroeira do Brasil, a bênção de Deus Todo-Poderoso, Pai, Filho e Espírito Santo, desça sobre vós e permaneça sempre. Amém.

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1: Seis horas e oito, agora 6:09. Bom dia, com muita alegria. Bora iniciar, já continuando a nossa segunda hora de Bom Dia Trabalhador. Na sua manhã de terça-feira, confere aí, compadre velho, 2 de junho? Não, o senhor não está numa emissora gaúcha não, visto? Está numa emissora do sul das Minas Gerais. É que o comunicador de plantão gosta, é meio enjoado. Uma ótima jornada pra tu que já tá firme no pé do eito, tá chegando agora pela Melodia FM, sintonizando acá no sul de Minas, onde aproximadamente 60 cidades recebem o abraço de nossa frequência. E pela conexão, nós ficamos também por demais agradecidos. Não sei de onde, de qual é a sua querência, de onde tu tá me ouvindo, mas o importante é que assim vamos ficar até as 8 horas da manhã, o Machado Velho vai rachando até o toco. Antes de mandar os nossos alôs, eu quero falar da saúde pública aqui de Varginha, que segue protegendo o varginhense. Nesse último fim de semana, a prefeitura levou a vacinação para mais perto do povo e aplicou mais de 350 doses em dois pontos de nossa cidade. No sábado, a turma da vacina trabalhou na quadra do bairro de Fátima. No domingo, a equipe esteve com o vacimóvel no mercado do produtor. A grande procura foi pela vacina contra a gripe, que é muito importante agora que o friozinho tá chegando. Aí nós fica esperto, né? Essa dose da gripe já tá liberada para qualquer pessoa com mais de 6 meses de idade. Se você perdeu essa chance, é só procurar o postinho de saúde mais perto da sua casa aí e deixar a caderneta de vacina em dia, sua, do fiotão, do vovô, da vovó, da esposa, beleza? Prefeitura aí levando o vacimóvel, levando a vacina até Varginha e uma ótima jornada para a turma do vacimóvel aí que está trabalhando barbaridade. Vamos junto! 6 horas e 10 minutos, o bom dia, Dona Creuza, bom dia, Vila Ipiranga, bom dia, Ione, na cidade de Itabuna, na Bahia, alô, Adilson, do bairro Santa Maria, bom dia, bom dia! Bom dia, jovem, eu já ganhei o dia com o jovem, viu? Manda uma moda pra nós aqui no Figueira 2, Rodrigão Freitas, sobrinho, e Zé Carlos Barbudo. Ué, será que é o Zé Carlos Barbudo da prefeitura? Ele também, o apelido dele é material. O nosso amigo aí, ele tá, eu vi o perfil Rodrigão Freitas aí, todo estiloso, é de motoclube. Rodrigão, obrigado, viu? Tá com nós aí, moço. Se for o Zé Carlos material barbudo, manda um abraço pra ele aí também. Se não for também, um abraço vai do mesmo jeito. Muito obrigado a todos aí do Figueira 2 que estão preciando a 102,3 agora com aquele modão cabeceira. Sabe qual que é, compadre? Põe sentido aí, vai. Esse modão do Raiz e Sertão é o modão do Orgulho Caipira. Por aqui, nós não compramos audiência, nós conquistamos graças a Deus e a você, que é a nossa razão de existir aqui no rádio de Buia.
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0: 6:17, são 6:17 na Melodia FM, juntos com o nosso amigo Vandim da Panificação. Vandim, fala comigo. Todos os amigos aí da Padaria Princesa, um forte abraço para vocês, para a equipe toda aí, para o Sr. Flávio, Sr. José. Bom dia, Marcelinho, fala Estevão, Davi. A turma mão na massa, literalmente mãos na massa. E o pessoal da área de vendas, a turma da papelada, do administrativo, pessoal da limpeza, da manutenção. Um ótimo dia, viu, Vandim? Dá um abraço na turma toda aí, principalmente nos seus colegas aí de setor. E vamos junto com os nossos amigos da panificação, que vai a noite inteira aí trabalhando para nós chegar com aquela cara amassada, mal-humorada na padaria e malemar falar bom dia para atendente e já pedir a quantidade de pães que quer e virar a cara para trás, né, Vandim? É desse jeito, eu sei. Falar bom dia, não dá um sorriso, né? Não dói não, né? Tamo junto, obrigado, viu, Vandim? Amigo do nosso representante comercial, Rodrigão Bel, um forte abraço para todos aí. Chegando também, um abraço todo especial aí pra nossa Vanilda, a Vanilda aí da Igreja Santo Antônio, do bairro Damasco. Um forte abraço, viu, Vanilda? Tá sempre com a gente aí na Avenida Padre Bruno. Ah, ó, meu nome, Padre Bruno, que chique. Rapaz, eu ia dar um padre um bocado bonito, viu, se eu fosse padre. E olha que eu fiz seminário, fiz um pouquinho de seminário lá em Lavras. É, mas não era pra mim não, não era muito abençoado não, quando era mais novo. 6:19 até hoje, né? Fazer o quê? Boiadeiro valente. Os dois mineiros de buia.
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0: 6:25.
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1: 6 horas e 28 minutos.
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2: 6 horas e 30 minutos.

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1: Seis horas e 30 minutos, são 6:30 na 102,3. O programa Bom Dia Trabalhador, mas é... Até as 8 horas da manhã, o Machado Velho vai rachando até o toco em Varginha, no sul de Minas. Seja bem-vindo, seja bem-vinda. A voz me sei que também está na conexão pela internet. Uma ótima manhã de terça-feira, com frio que Deus manda, no 2 de junho. Eu por aí com a voz me sei e voz me sei por aqui comigo, no seu corre, na sua luta, você que já está firme no pé do eito. Tem nosso máximo respeito, que nem o nosso amigo Luciano Moreira, de Ariado, no sítio Santo André. Bom dia, Luciano! Bom dia, sítio Ariado, um forte abraço. Sítio Ariado foi ótimo, né? Sítio Santo André, na cidade de Ariado. Voltando para Varginha, nós temos também o nosso amigo Kleber da Coleta, amada esposa Patrícia, mandando um bom dia para nós. Muito obrigado, muito grato pelo carinho da sintonia, a turma aí, os nossos coletores que estão sempre curtindo a nossa programação. Ele está chegando por aqui, bom dia, Giovanni Gadben. No ranchinho do Sossego, se não me falha a memória o nome do seu rancho, né, Giovanni? Área rural aí na região da Fazenda Estrela, próximo ao Campestre. Vamos junto! Mais um modão cabeceira, os dois mineiros derramando com o modão do bigode do mineirinho. Põe sentido?
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1: Seis horas e 42 minutos, eu repito, 6h42. Firma o pé no eito, compadre. Tu que tá babando fronha aí, já passou da hora de levantar. E como que faz? Paula Freire, bom dia, bom dia. Com muita alegria, uma de nossas jornalistas da equipe Melodia. Chega cedinho, antes dos passarinhos, junto com nós. Toda a equipe Melodia aí, gente, a turma que tá chegando. Tatu já chegou cedo. Rapaz, a turma madrugou hoje aqui, hein? Agora que caiu a ficha. Um abraço para os nossos colegas que vão chegar daqui a pouco, para a turma que vai chegar mais à tardinha. Vamos junto aí daquele jeitão, sem medo de meter o peito, pela 102,3. Vasmecê, que está curtindo a nossa programação. Eu quero conversar aqui com o nosso amigo Marcelino Paiva. Bom dia, Marcelino. Ele é da área rural dos cobertores, área rural de Eloy Mendes. Bom dia, turma, com muita alegria. Infelizmente, estou passando por aí não para entregar, para falar sobre uma notícia boa, mas é porque caiu uma chuva bruta de granizo aí na região dos cobertores. Marcelino Paiva mandou a imagem aqui. Muito granizo caiu para a área rural dos cobertores em Eloy Mendes. Marcelino, eu sei que tu mexe com lavoura aí, rapaz. Tomara que não tenha prejudicado a turma aí da região, porque a gente sabe o zelo que o homem do campo, o sitiante, tem com a sua lavoura. E uma chuva de granizo, dependendo aí da plantação, rapaz, pode prejudicar demais a produção, né? E com certeza aí ao longo do dia nós vamos ter mais detalhes. Obrigado, muito obrigado, Marcelino, por nos deixar informados aí que uma chuva bruta, o chão tá parecendo neve, gente, aí na região do Marcelino, infelizmente. E muito obrigado, Marcelino, pelo programa ao vivo. É assim, né, cara? Muito bom, a gente fica muito satisfeito. Atenção você, motorista aqui de Varginha, você prepara o coração aí, porque o trânsito vai ficar mais lento pertinho do SESI ali, sabe? Mercado Produtor. Então, a prefeitura começa hoje aquela obra grande de limpeza e desassoreamento do ribeirão do bairro Santa Maria. As máquinas pesadas já estão chegando na Avenida Miguel Alves, a maioria já está por ali para poder dar aquela geral no leito do rio e evitar enchentes no futuro. Como vai ter muito operário e maquinário na pista, a ordem, o conselho é um só: redobre a sua atenção. Pisa no freio quando chegar na região do mercado do produtor, do Ribeirão Santa Maria ali. Vá com calma para evitar acidentes, tá? Você que vem do Alto do Sion, você que vem do centro, do Santa Maria, da Varja ali, fica ligado no volante, porque o trânsito vai ficar mais lento ali na região do Ribeirão do bairro Santa Maria. 6 horas e 44 minutos, os três boiadeiros.
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0: 6:51.
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3: Ministério da Agricultura lança plataforma única para registro de defensivos agrícolas. A reportagem com Marquesan Araújo.
4: O registro de defensivos agrícolas no Brasil passará a ser feito em uma única plataforma digital. O novo sistema foi lançado na terça-feira, dia 26, pelo Ministério da Agricultura e Pecuária e vai integrar os processos conduzidos pelo governo federal, chamado de Sistema Unificado de Informação, Petição e Avaliação Eletrônica. O SISPA reúne em um mesmo ambiente os pedidos analisados pelo Ministério da Agricultura, pela Anvisa e pelo IBAMA. A proposta é padronizar os protocolos, reduzir trabalho e permitir que as empresas acompanhem as etapas das análises em tempo real. Segundo o governo federal, mais de 6 milhões de dólares foram investidos no projeto, desenvolvido em parceria com entidades do setor produtivo e com apoio do Programa das Nações Unidas para o Desenvolvimento. Durante o lançamento, o ministro da Agricultura e Pecuária, André de Paula, afirmou que o sistema faz parte do processo de modernização da defesa agropecuária brasileira.
5: Temos razões de sobra para celebrar esse momento em que o MAPA apresenta a sua nova plataforma digital, que tem como objetivo exatamente modernizar o registro dos defensivos agrícolas no Brasil.
4: Com o SISPA, os fluxos de análise passam a ser integrados entre os órgãos responsáveis pelas avaliações técnicas, ambientais e toxicológicas dos produtos. De acordo com o Ministério da Agricultura, o novo sistema também deve reduzir a duplicidade de procedimentos e melhorar a troca de informações entre os órgãos federais envolvidos no registro de defensivos agrícolas.
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6: Seis horas e 57 minutos.
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1: Sete horas em ponto. Juntos vamos iniciar agora a nossa terceira hora de Bom Dia Trabalhador. O senhor que chegou cedinho com nós, muito grato. O senhor Armando Coelho Filho aí no bairro Sion, tá desde cedinho acompanhando a programação da Melodia. Seu irmão, tá tudo na Santa Paz? Espero que sim, um forte abraço a todos do bairro Sion. Dá um abraço no Fiotão Lazinho, viu? Nestes versos tão singelos. É a 102,3 iniciando então a terceira hora de Bom Dia Trabalhador em Varginha, no sul de Minas. Está chegando agora, seja bem-vindo, seja bem-vinda à nossa programação pela 102,3. Só modão cabeceiro, um pouquinho de informação que vem da prefeitura, um pouquinho de pitaco do amigo que vos fala. Até as 8 horas da manhã, o Machado Velho vai rachando até o toco. E claro, levando aqueles modão trabalhado no verde, amarelo, azul e branco, aqueles modão com as cores de nossa bandeira, pra voz me ser que assim como eu, patriota somos. Muito bom dia, com muita alegria, a nossa amiga que tá no bairro Sion também, que maravilha. Oi, Eva, bom dia, mulher, faz tempo que você não participa com nós, Eva Aparecido, obrigado por estar conosco, viu? Bairro Sion, graças a Deus, nós temos uma audiência muito, muito bacana por aí. O Fábio, motorista de caminhão guincho, um abraço pro Fábio, para todos os guincheiros aí que estão curtindo, ouvindo a Melodia FM. Vamos junto, ó, Lazinho, Lazinho tá aí com nós, obrigado, Lazinho, pelo feedback. Pela 102,3, vamos então dando início à nossa terceira hora de Bom Dia Trabalhador, entregando os modão mais diferenciado, fora da curva que tem do rádio. João Marcos e João Viola com Marcos e Vinícius, Brasil Caipira, mas é de buia!
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1: Sete horas e 17 minutos, 7:17. Um alô todo especial chegando para a turma aí do Mercadão do Diesel, próximo ao Mineirão Atacarejo, ali na região do bairro Resende. Flávio, Priscila, Tavim, toda a equipe aí. Sr. Galvão, papai do Flávio, que gosta, avô do Tavim, que gosta de ouvir o Bom Dia Trabalhador. Muito grato, turma, pelo carinho da sintonia. Todo o comércio local aí da região, muito grato por estar conosco, curtindo a programação da Melodia FM. Vamos junto com o Daniel Cruz. Bom dia, ele que é do terno e da gravata, do ar-condicionado. O Dani Cruz, deixa eu puxar o nosso zap aqui. Bom dia, mano Bruno, um excelente, abençoado dia. Vamos passar longe da água fria. O Barretão gostava de mergulhar no Rio Verde, deve que ainda gosta, né? De mergulhar no Rio Verde, nós aqui fala que não tem medo de meter o peito na água fria, só que não, né? Nós tem medo sim, rapaz, vamos junto. É a 102,3, falando para você de Varginha, que o nosso prefeito Leonardo Ciassi publicou um decreto informando que vai ter ponto facultativo nas repartições públicas municipais no dia 5 de junho, próxima sexta-feira, compadre. Sim, ponto facultativo, porque na quinta é feriado de Corpus Christi, aí na sexta você aí se programe, tá? Porque as repartições públicas aqui da Prefeitura de Varginha não vão funcionar na sexta-feira. Mas fica ligado que os serviços essenciais continuam tudo normalzinho. Coleta de lixo não para, os pronto atendimentos de urgência e emergência não param, saúde aí vão trabalhar certinho no horário de sempre para atender todo mundo. O decreto já foi assinado e está valendo. Então você que vai aproveitar o feriado aí, quinta, sexta, principalmente servidor público municipal, sabadão, um ótimo descanso, um ótimo feriado para a turma aí. 7 horas e 18 minutos. Modão já começa fora da curva, Aboio. João Carlos e Maurício dibuiando no seu rádio, celular e computador.
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1: Sete horas e 32 minutos, olha a chuva! É mentira! 7h33, repetindo mais uma vez, 7h33, firma o pé no eito. Tamo junto com o nosso amigo aí que tá curtindo, os nossos amigos e amigas da Luquini Tratores, Iris, Danilo, Giuliano, os mecânicos, os meninos, mão na graxa. Um abraço pra vocês, obrigado por tá com a gente curtindo a programação. Bom dia também aqui chegando na 102,3 diretamente do Paraná, na cidade de Cascavel, Ildinha, Ilda Oldsheimer, que chique, né? Deve ser aquele descendente italiano que foi pra lá e colonizou, e a turma tá aí firme no pé do eito. Ilda, muito obrigado por estar conosco, ouvindo a gente no aplicativo de celular Radiosnet. Bom dia, com muita alegria, você que está no bairro Catanduvas, aqui em Varginha, curtindo a nossa programação, apreciando a 102,3. Seguinte, tô passando por aí para reforçar o mutirão de combate à dengue, que começou ontem e vai até amanhã. Antecipamos aí o mutirão por conta do feriado que vai ter aí, junto à Prefeitura de Varginha. Quinta-feira, feriadão Corpus Christi, sexta-feira, ponto facultativo. Desta forma, antecipando, nós temos os três dias de mutirão, ontem, hoje, mais amanhã, e a tranqueirada para você que mora ou trabalha aí no Catanduvas. Você pode e deve fazer a sua parte. Tranqueirada na calçada, entendamos por tranqueira móveis velhos, vidros, latas, pneus, metais, plásticos, qualquer coisa que possa estar acumulando água no quintal da sua casa ou ainda no pátio do seu serviço, a céu aberto. Aí não, né, moço? Prefeitura faz a parte dela, Voz Mice faz a sua, nós por acá na Melodia fazemos a nossa. Quer entregar os modão mais cabeceira que tem do sul das Gerais, aí a coisa orne e vai pra frente.
2: Compadre que na Ikea é...
1: Modão do Zé Mulato e Cassiano, modão do Mensalão, aproximadamente 3 décadas esse modão aí faz muito sucesso. Qualquer semelhança com a realidade atual é mera coincidência. Já vou fazendo uma meia-culpa aqui para as mimizeiras de plantão, compadre de buia.
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0: Trem antigo, compadre.
1: Ih, antiguizério, compadre, ó.
0: Compadre, isso é igual um furunco. Há muitos anos que o trem vem inchando, vai latejando, comichando, mas agora parece que veio a furo.
1: É preciso arrancar o canegão que é pra sarar de vez, né, compadre?
0: É, de vez, é.

0: É, compadre, não tem surtão que aguenta, compadre.
1: Compadre, parece que deu então um problema na família do surtão.
0: É, arranjou um problema sério, daqueles verdadeiros, compadre.
1: Genuíno, compadre.
0: É...

0: está em pauta a discussão para dividir o mensalão. Portanto, declaro aberta a sessão.
1: Ué, compadre, parece que isso rima com companheiro.
0: Como de fato, compadre.

0: Nasco, tava parecendo um Atanajura, compadre, com tanto dinheiro.
1: O que era de capanga, mala e bolsa, encheu tudo, quando não deu mais onde pôr, puseram na cueca.
0: É verdade.

0: aí, compadre, o trem virou lá um formigueiro.
1: Ué, é só a fila de mala entrando vazia, saindo cheia, compadre. É. Um trieiro desse tá fundo.
0: É.
1: Tá puído lá, viu?
0: É, o Brasil não merece um trem desse.
1: Ah.

0: 7h44. Bora para nossa última sequência do Bom Dia Trabalhador de hoje. Vamos aí com uns modão bem bonito, mas antes, para os nossos alunos finais, chegando por aqui o nosso amigo Romão, que está trabalhando hoje ali, controlando o acesso dos moradores do edifício Itamaraty. Bom dia, edifício residencial aqui em Varginha. Você que mora aí no Itamaraty, está ouvindo a gente, muito agradecido pela sua sintonia. Romão, um ótimo dia de serviço para tu aí, viu? A todos os nossos porteiros, recepcionistas, vigilantes, a turma das guaritas aí, das recepções, muito grato pelo carinho da sintonia. Vamos junto, porque depois dessa sequência bem bonita, a gente vem com o Flashback Nacional e Internacional, com ele, a nossa nova voz do time, Ronaldo Trombini, chegando para entregar aquele conteúdo top diferenciado no seu rádio. Vamos junto, porque às 10 também eu tô de volta contigo, viu? No programa Saudade Sertaneja, sentindo saudade daquele jeitão que tu já conhece. No mais, um forte abraço, fica com Deus por aí, porque a Kylie já está junto à equipe Melodia FM. Até às 10, minhas lembranças é do Cedro e João do Fim, de Buiã.
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2: Sete horas e 55 minutos.
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5: Em referência ao Dia Nacional de Redução da Mortalidade Materna, celebrado em 28 de maio, o Comitê Municipal de Prevenção da Mortalidade Materna, Infantil e Fetal promoveu um encontro voltado a médicos e enfermeiros da atenção primária à saúde de Varginha. A iniciativa teve como objetivo reforçar a importância da assistência qualificada às gestantes, do reconhecimento precoce de sinais de risco e do fortalecimento do cuidado materno em toda a rede municipal de saúde. Considerada um dos principais indicadores da qualidade da assistência prestada à mulher, a mortalidade materna exige atenção permanente dos profissionais de saúde. Por isso, a discussão do tema é fundamental para aprimorar ações de prevenção, ampliar o cuidado e garantir mais proteção à vida das gestantes.
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2: 7 horas e 57 minutos.

Muito bom dia, ouvinte da Melodia 102.3, a rádio do seu coração. Você que está no trânsito, está cheio de intercorrência por aí, hein? Cuidado no trânsito. Mas estamos aqui com a graça de Deus para começar mais um encontro na nossa manhã. Flashback nacional e internacional está no ar.

E aí eu atendi a Michele com Air Supply, Goodbye. Também Altair Veloso, Entra e Sai de Amor. Daniela Mercury e Herbert Viana, Só Pra Te Mostrar. E abrindo a sequência, o Neil Sedaka, né? Laughter in the Rain. Aquela música que fala de um casal caminhando na chuva, mas em vez de ser aquela coisa triste, melancólico, a chuva se torna como algo melhor, renovador e alegre, porque eles estão juntos, né? Nada melhor que você estar ao lado da pessoa amada. Opa! Vamos de roupa nova no flashback. Whisky a Go-Go.

Gilberto Gil, a gente precisa ver o luar. Ontem, depois da chuva, apareceu a lua. Você viu? A lua tá cheia, tá linda, maravilhosa. E agora eu vou atender a Maria Cristina Teixeira, lá de Serrana, interior de São Paulo, Azimuth, linha do horizonte, 9, 8 e 22.

0: Esse foi o Rich aqui no Flashback Nacional e Internacional. Também rolou Renato Teixeira, O Maior Mistério, e Raul Seixas, O Medo da Chuva. Alô, Potinho, bom dia, obrigado pela sintonia.
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0: Paulinho Mosca no Flashback.

Pepeu Gomes, Deusa do Amor, também rolou a seta e o alvo do Paulinho Mosca. Gente, registra aqui a participação do XTR, a esposa, o filho, o gato, o cachorro, o papagaio, todo mundo ouvindo a gente lá na oficina do XTR. Um abração, XTR, vou rolar essa aqui pra você. Zé Ramalho, cidadão, eu atendo também o Rafael de Aloy Mendes, bora lá!

estava, tinha direito a comer. Tá vendo aquela igreja, moço?

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2: Bom dia, ouvinte da Rádio Melodia. Hoje, terça-feira, dia 2 de junho, Dia Nacional do Combate à Cefaleia e Dia do Pneumologista. Segue até amanhã em Varginha o mutirão de combate à dengue no bairro Catanduvas. Dessa forma, se a equipe do mutirão ainda não passou em sua rua, dá tempo de participar. Basta separar tudo que é inservível, como móveis velhos, latas, metais, vidros, plásticos e pneus. Tudo deve ser colocado o mais rápido possível na calçada. Além do bairro Catanduvas, a Secretaria Municipal de Saúde realiza amanhã uma mobilização especial de combate à dengue no bairro Pinheiros. Uma tenda informativa será montada na Praça das Rosas para esclarecer dúvidas e oferecer orientações à população. A ação acontece a partir das 8 da manhã. Durante a atividade, equipes da saúde vão orientar os moradores sobre medidas simples que podem ser adotadas no dia a dia, como reservar 10 minutos por semana para verificar possíveis recipientes com água parada, em calhas, pneus, vasos e quintais. A Secretaria de Saúde também reforça a importância de receber os agentes de endemias e colaborar com as inspeções realizadas nas casas. Segundo a Secretaria de Saúde, a participação dos moradores é fundamental para eliminar criadouros do mosquito e contribuir para a redução dos casos de dengue no município.
0: Plantão de farmácias.
3: Farmácias que vão fazer plantão diurno de 8 da manhã às 8 da noite até domingo, dia 7. Drogaria Araújo, da Avenida Francisco Navarra, 358, no Jardim Andere. Drogasil, da Praça José de Rezende Paiva, número 40, Praça da Fonte. Drogaria Natus Farma, da Rua Delfim Moreira, 451. E Drogasil, na Rua Doutor Marcos Prota, 230, no Sion. As drogarias Natus Farma, da Rio Branco, 304, e Drogasil, da Praça da Fonte, vão fazer plantão diurno, 24 horas, e no sábado, plantão noturno, de 8 da noite às 8 da manhã de domingo. A drogaria Araújo, do Jardim Andere, vai fazer plantão noturno no domingo, de 8 da noite às 8 da manhã de segunda-feira, dia 8. Para saber mais a respeito do plantão de farmácias em Varginha, é só entrar em contato com a Rádio Melodia ou então consultar a Prefeitura através da internet.
0: Notas de falecimento.
2: Faleceu a senhora Dirce Souza da Rocha, de 90 anos, moradora do bairro Alto da Figueira. O sepultamento será às 5 da tarde de hoje, no cemitério Campal. Expressamos nossos sinceros pêsames à família enlutada.
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2: De acordo com o Climatempo, hoje em Varginha, dia de sol com muitas nuvens e períodos de céu nublado. Noite com poucas nuvens. A máxima pode chegar aos 22 graus. Agora, 16 graus na cidade. Amanhã o dia será parecido, com mínima de 13 e máxima de 21 graus.
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2: A ID Logistics realiza nesta terça-feira um mutirão de vagas de emprego em Varginha para contratação de auxiliar operacional 1. As oportunidades são para atuação na operação do Mercado Livre e não exigem experiência anterior. O salário é de R$ 1.775, além de benefícios como vale refeição, vale alimentação, transporte fretado, bônus por assiduidade, convênios médico e odontológico, seguro de vida e participação nos lucros. Entre as atividades estão separação de mercadorias, conferência de produtos, organização de estoque e apoio nas operações logísticas. O processo seletivo será realizado hoje, a partir das 9h30 da manhã, na MIT Varginha, que fica na Avenida Rui Barbosa, 135, segundo andar, em frente ao Hospital Regional. A contratação é para início imediato. Manter a caderneta de vacinação em dia é uma das formas mais simples e eficazes de proteger crianças e adolescentes contra doenças que podem ser evitadas. E para ampliar esse cuidado com todo o estado, o governo de Minas, por meio da Secretaria de Estado de Saúde, começou nesta segunda-feira a campanha de multivacinação 2026. A mobilização segue até 30 de junho e tem como foco atualizar a vacinação de crianças e adolescentes de até 14 anos, 11 meses e 29 dias. Pais ou pessoas responsáveis devem procurar as unidades básicas de saúde e levar a caderneta para a conferência. Serão disponibilizados imunizantes do calendário nacional de vacinação, como pentavalente, BCG, hepatite A e B, poliomielite, pneumocócica, varicela, DTP, HPV, rotavírus, meningocócica C, febre amarela, tríplice viral, influenza e Covid-19. As vacinas estarão disponíveis nas UBSs dos municípios e em estratégias extramuros, como os vacimóveis. No dia 20 de junho, será realizado o dia D de mobilização com ampliação das ações. A população deve consultar os canais oficiais das prefeituras para confirmar os locais e os horários. Mais informações disponíveis em saúde.mg.gov.br/multivacinação. Em breve traremos mais informações da campanha de multivacinação aqui em Varginha. Outras notícias você confere ao longo da programação nas edições do Repórter Melodia e logo mais no Jornal do Cidadão. Nos trabalhos técnicos aqui comigo, Jefferson Lima. Keila Costa para o Repórter Melodia.
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It's a heartache, Rod Stewart, Rockwell e Michael Jackson, Somebody's Watching Me. Alô, alô, Céia Paiva, obrigado pela companhia. Nove e quinze na melodia, vamos dançar. Dois pra lá, dois pra cá. Um boleirão aí com Luiz Miguel Labarca. Alô, Suzana, tá aí o seu pedido.

Esse foi o Tim Maia, Cristina. Olha aí que chique. Deu pra perceber aí a diferença na voz do Tim Maia, né? Tim Maia tava novinho quando gravou essa música, Cristina. Também rolou Vando, Fogo e Paixão, Simply Red. Adoro essa música, linda, linda, linda. If You Don't Know Me By Now. E abrindo a sequência, você bailou aí com o Luiz Miguel Labarca, a gente atendendo a Suzana. É o flashback nacional e internacional aqui no 102,3 da Melodia. 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Vamos de Ahá. Crying in the Rain.

Denise também para Alessandra, abrindo a sequência ao Crying in the Rain. E aí tem um chegado nosso que comentou aqui, ó, naquela música, o Tim Maia tava com a voz fantástica, muito legal, né? É isso aí, tava novinho, né, e tal. E ele elogiando aí, dizendo que a programação está fantástica. Tá fantástica porque vocês estão ajudando a fazer. Um abraço do Primo Motoboy. Olha, fica de olho, hoje a bruxa tá solta, hein? Cheio de acidente aqui na cidade, lá na rotatória do Santa Maria teve acidente, então a bruxa tá solta. Agora a banda Boston.

0: Show me the way. E aí, a gente curtindo o som do Peter Frampton, uma nova versão aí pra Show Me the Way. Também rolou Boston com Amanda. Você está na 102,3.
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0: Eu te disse, 102,3. É o Flashback Nacional Internacional agora com Maroon 5.

E esse foi Robin Gibb com Juliet, também Sunday Morning do Maroon 5. Alô, Ana Lúcia de Alain Mendes, bom dia pra você, obrigado pela sintonia. Agora eu trago a nossa última música de hoje do Flashback Nacional e Internacional. Vou rolar o Bryan Adams, One Night Love Affair, pro Márcio Amêndola. Um beijo grande, a gente volta amanhã, 8 horas da manhã, com mais um Flashback Nacional e Internacional. Mas eu volto depois do Jornal do Cidadão de meio-dia às 2 no Bem Brasil. Vamos curtir o Bryan Adams?

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3: 10 horas.
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5: Olá, muito bom dia. Eu sou Paula Freire. Está começando mais uma edição do Repórter Melodia com informação, prestação de serviço e algumas das principais notícias desta

0: pesquisa, os participantes concorrem ao sorteio de uma cesta de chocolates, marcado para o dia 9 de junho. Segundo a CIV, a participação é rápida e pode ser feita por meio do link disponibilizado nas redes sociais da entidade. E a Prefeitura de Varginha iniciou hoje as obras de desassoreamento do Ribeirão Santana. Os trabalhos começaram nas proximidades do SESI, na Avenida Miguel Alves, no bairro Santa Maria, e vão se estender por toda a extensão do curso d'água. A intervenção tem como objetivo retirar o acúmulo de sedimentos do leito do Ribeirão, melhorar o escoamento das águas e contribuir para a prevenção de problemas estruturais e ambientais na região. A orientação é reduzir a velocidade ao passar pelo trecho em obras e, sempre que possível, buscar rotas alternativas para garantir mais segurança e fluidez no trânsito. Outras notícias você confere no Jornal do Cidadão, que começa às 11h15 da manhã. Um bom dia para você. Paula Freire para o repórter Melodia.
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10h15. Bom dia. Com muita alegria, com muito calor humano, porque o frio que tá fazendo, estamos precisando de calor, hein, gente? Aquecer os nossos corações aí, não somente com alimento, hein? Com música boa da melhor qualidade. Vamos dando continuidade à sua programação 102,3 para você que está trabalhando, descansando, apenas apreciando a programação da Melodia. Uma ótima manhã de 2 de junho. Tamo junto aí na terça-feira, 2026. Sentindo saudade nesse jeitão até às 11h15 em Varginha, no sul de Minas, e para aproximadamente 60 cidades de nossa região. Você pode e deve ouvir a emissora mais simpática do sul das Gerais. A você que está conectado conosco no aplicativo do celular RádiosNet, seja muito bem-vindo, seja muito bem-vinda. Não sei de onde você está nos ouvindo, o importante é que juntos vamos ficar aí desta forma, no melhor jeitão possível. Levando música, levando informação neste momento, por exemplo, levando o carinho da sua participação, é claro. Neste momento, 18 graus e a temperatura cai em nossa cidade. Frio que Deus manda. Sensação térmica está em apenas 16. E a máxima de apenas 22 graus, atualizando o clima-tempo aqui. Muitas nuvens durante o dia, período de céu nublado, à noite com poucas nuvens. E realmente tá o tempo aí tá, dá a impressão que vai chover, né? Mas eu dei uma antecipada aqui, uma acelerada no tempo. O clima-tempo tá falando que pra sabadão, viu, gente? Final de semana pode chover, chover bastante. Licínia, sul de Minas, choveu muito. É, infelizmente, chuva com granizo. Na região dos cobertores, área rural de Eloy Mendes, nosso amigo e ouvinte Marcelino Paiva, que é aí da área rural dos cobertores, é, choveu granizo, gente. Muitas e muitas pedras aí. Em forma gelo, né? Em forma de pedra caindo do céu, um granizo forte que prejudicou muito a nossa lavoura. São 10 horas e 17 minutos. Vamos junto com você que está na área rural também, apreciando na panha do café, na 102,3. Essa turma que trabalha no batente, no serviço bruto, braçal, pesado. Essa turma aí tá com corpo quente, hein? Vamos esquentar então. Mato Grosso e Matias, depois das 6.

0: 10h27, 10h27. Para, no Saudade Sertaneja, seja bem-vindo, seja bem-vindo, uma ótima manhã de 2 de julho. Julho não, né, Bruno? Olha a ansiedade. Calma, um mês aí pra frente, calma. Mês 6, junho, tamo junto contigo que mora no bairro Catanduvas. Um abraço, um bom dia, uma boa tarde, uma boa noite pra você, morador do bairro Catanduvas. Tô passando por aí pra deixar todo o meu carinho por esse bairro onde eu passei minha infância, minha adolescência, parte da minha fase adulta e por aí casei, aí eu troquei de bairro. Mas enfim, meus parentes, amigos que por aí estão, um forte abraço para a turma toda, pessoal das antigas aí. E claro, feitas estas considerações, mostrando meu amor, meu carinho pelo Catanduvas, eu deixo um recado também muito bacana, mutirão de combate à dengue, viu gente? Começou ontem aí, tá? Bora se comprometer, você que é morador, moradora, você que trabalha por aí, de repente seu comércio acumula algum tipo de material inservível, móveis velhos, vidros, latas, pneus, metais, plásticos, qualquer coisa que nesse sentido possa estar acumulando água no pátio do seu serviço ou no quintal da sua casa, já sabe o compromisso. A gente tem que botar essa tranqueirada na calçada. Os nossos agentes já estão por aí, levando a tranqueirada, começou ontem, hoje e amanhã. Geralmente é na quarta-feira, mas como vai ter um feriadão aí na quinta, a prefeitura entendeu por bem nós anteciparmos o mutirão de hoje até quarta-feira, beleza? Tamo junto, compromisso firmado, viu gente? Fazer bonito por aí, tá? Às 10h29, no Zap Zap, nós temos muitas participações, graças a Deus. Amiga Ruth Montagnoli, bom dia, Bruno. Deixa me ver onde que Rutinha tá aqui. Deus abençoe sua terça, toca pra nós o Mato Grosso e Matias. Bruno, sabadão eu fiz a trilha do Pico dos Marins. É um lugar lindo e maravilhoso. A imagem não quis abrir aqui, Ruth. Ah, abriu. Que bacana, hein, mulher? Coisa mais linda. A Ruth aí é da caminhada, da turma do Angu. Comprometidíssima com a saúde, né, Ruth? Parabéns. Linda foto aí. Parabéns mesmo. Obrigado por você ter mandado pra gente aqui. 10h29, amigos da Construção Civil. Bruno, manda uma música pra nós. Estamos na obra, o Marcelo e o Gesiel. E claro, Brunão, manda um abraço pra minha amada esposa, a dona Priscila. Diz pra ela que eu a amo muito. Marcelão Lopes aí, cheio de amor pra dar, hein, Marcelo? Te contar, viu, Pri? Um abraço pra você, mulher. Obrigado, tamo junto. Quem tá com a gente aqui também, uma grande amiga da equipe Melodia FM, Lúcia do bairro Sion, desejando uma ótima terça pra todos nós. Obrigado, viu, Lúcia? Tamo junto. E amores são coisas da vida, camisa e o botão. É meio que um reguezinho, né? Regnejo, vai. Com César Menotti e Fabiano, né? 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
1: Dez horas e 41 minutos, 10 e 41, em Varginha, no sul de Minas, chegando na área rural de Monsenhor Paulo, mandando aquele alô todo especial pra ela e pra sua paixão, mozão. Digger, você tá bom? Nossa amiga Marília aí, participando com o mozão. Obrigado, viu, gente, tá com a gente aí. Aí é Tijuco Preto, né, Marília? Um abraço pra todos da região do pesqueiro do Moretson. Moretz, tá, o Moretz não ouve rádio. Marília, manda um abraço pra ele, tá? 10 horas e 42 minutos. Vamos aqui saindo da área rural de Monsenhor Paulo, no sul de Minas. Vamos pra Mato Grosso, Campo Grande. Aí tá longe, Dona Pedra. Ela é daqui da cidade de Varginha, mas tá visitando a filhota, o genro, aí o Filipão. Um abraço, Felipe, tamo junto. Bom dia, Bruno. Ouvindo aqui em Campo Grande, na casa do Felipe. Quando tocar uma do Milionário Zé Rico, manda um alô pra nós. Pode deixar, viu, Dona Pedra? Eu ofereço pra senhora uma bem bonita do Milionário Zé Rico. Obrigado, tá com a gente aí, curtindo a programação. Zap da Natália Naves, às 10 horas e 43. Vamos ver o que a Natália tá falando pra gente. Bruno, bom dia. Gostaria de pedir uma música pro pessoal do meu serviço. Brincar de ser feliz. Acabamos de tocar. Ofereço pra Natália, então, pra turma do serviço da Nath, do Hospital Bom Pastor. Obrigado, Natália, tá com a gente aí. Eu vou ver sua fotinha, mas eu acho que eu lembro até do setor que você trabalha. Eu sou bom com o rosto. É do setor de... Ai, gente, tem um nome diferente. Papelada. A Natália da Papelada aí do Bom Pastor. Um abraço pra todos daí do Hospital Bom Pastor. Cada um no seu setor, tentando desempenhar da melhor maneira possível suas atividades. Um abraço, turma. Obrigado, viu, Natália? 10h43, vamos junto. Quem mais? Bruno, Vânia, da Fazenda Pinhal. Bom dia, uma ótima terça-feira pra você, Vaninha. Tá na colheita, mulher? Ou tá só administrando, olhando de longe o ouro verde, a turma na panha? Obrigado, Vânia, por estar conosco, curtindo, assim como a nossa amiga Antônia Clélia, na Vila Bueno. Bom dia, Antônia Clélia. Um abraço pra você, pra todos da Vila Bueno. Curtindo, apreciando a melhor do sul de Minas, El Condor Passa, de Paulo e Paulino.

10 horas e 53 minutos. Se eu morasse aí pertinho, nega, mas dava jeito, né? Eita! Às 10h53, vamos juntos, chegando aí no bairro Três Bicas, mandando um alô pra nossa amiga France. Bom dia, France. Vamos ver se dá tempo, viu, France? Tá meio apertado de costura aqui com as nossas canções. Se der tempo, a gente coloca aí o Leandro e Leonardo, Onde Foi Que Errei, uma linda canção. Tamo junto também aqui, ouvindo agora Mais Do Que Paixão. Gilberto e Gilmar, e aí, quando é mais do que paixão? É amor? O que que é? Ultra mega paixão? Me explica. Enfim, vamos aqui com a mamãe do Fabinho. Fabinho, você mora no Parque Rinaldi, né? Tô chegando aí, dá licença, viu? Ontem foi seu aniversário, né, moço? E tem uma mamãe coruja aqui, rapaz, tá puxando a minha orelha. Dona Zuma, ontem eu não fiz, eu tive um compromisso aí, infelizmente eu não pude estar ao vivo ontem, às 10 da manhã, foi o Tatu que fez, viu? Aí a senhora tá me puxando a orelha, mas eu vou puxar a orelha do Tatu depois. Fabinho, parabéns pra você, moço, atrasado. A mamãe Zuma tá aqui, lhe abraçando forte e apertado, desejando muitos anos de vida pra você, viu, moço? Ela pediu uma música aqui, eu tô tentando adivinhar qual que é, mas já não, se der tempo nós morre, viu? Uma música que fala de filho, mas eu desde já... ofereço toda a programação do Saudade Sertaneja para você, Fabinho, para sua família, para as pessoas que você ama, com muita paz de espírito entre você e os seus entes queridos aí, meu amigo. Tamo junto, obrigado por estar conosco, viu?

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1: 10:57.
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1: 10:59.
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10 horas e 59 minutos. Vamos aqui para a nossa última sequência do Saudade Sertaneja de hoje. Vamos sim, mas antes, os nossos amigos e amigas na participação. Bom dia, ela que está no Jardim Itália. Gente, tem Jardim Itália aqui em Varginha, né? Eu tô tentando lembrar, eu cruzei com a Olivia. Oi, Olivia, bom dia, mulher. Olivia não dorme, gente. 5 horas da manhã tá participando com nós aqui, ó, maravilha, nós ficamos muito satisfeitos. E, claro, eu esqueço de perguntar. A gente vai cruzeando e esqueço de perguntar pra ela qual que é a cidade onde fica, enfim, pra ter uma referência, né? Tamo junto, Olivia. Obrigado, tá, amiga? Forte abraço pra você. Tamo junto também aqui com o nosso amigo da área rural, curtindo a programação, nosso amigo Gabriel Lima, na Fazenda Jacutinga. Obrigado, Gabrielzão. Forte abraço pra você e pra toda a equipe da Jacutinga. Um forte abraço pra toda a equipe da Fazenda Roseirinha, área rural de Campestre. Amiga Claudilene, bom dia, com muita alegria. Arisley Vitor de Campanha, tamo junto com a Natalina, da Vila Floresta, com o Adilson do Santa Maria. E, rapaz, vai ficar um bocado de alô, hein? Não dá tempo, amanhã a gente manda mais alôs, porque nós temos agora os destaques do Jornal do Cidadão de hoje, que vai ser apresentado daqui a pouquinho, logo mais às 11 horas e 30 minutinhos. Eita, nós, hein? Então tá, né? Aqui a turma vai mandando aqui, a gente tem que ler, fazer a leitura mental antes de fazer a leitura verbal para os nossos amigos ouvintes ouvirem. Mas tem coisa que não dá para ler não, rapaz. Amores são força. Ai, Deus. Spielberg diz que retirou o ET de Varginha do Brasil. Gente, vocês estão sabendo disso? Sim, aquele diretor de cinema de Hollywood, gente. Steven Spielberg. Eita, ele que tirou o ET de Varginha. Tá bom. Vamos ver qual que os detalhes depois disso aí, né? O que o Jornal do Cidadão tem pra falar pra gente sobre isso aí, o caso ET de Varginha. Que dá pano pra manga, né, gente? Câmara Municipal instaura comissão pra apurar denúncia contra vereador. Opa! Vou ficar quieto. Prefeitura de Varginha inicia obras de desassoreamento no Ribeirão Santana. Se você transitar ali na região do SESI, Mercado do Produtor, por gentileza, desacelere, motociclista, motorista de aplicativo, você que está na bicicleta, vai mais devagar, maquinários pesados ali na região, viu, gente? Minas Gerais inicia campanha de multivacinação para crianças e adolescentes. Tu sabe, mutirão de combate à dengue, antecipamos, teve início ontem e vai até amanhã, são 3 dias, segunda, terça e quarta. Tu sabe qual o bairro? Não sabe não, daqui a pouco nossa equipe reforça, tá? Vamos junto agora com Separação, Adalberto e Adriano. Forte abraço pra você, até amanhã, se Deus quiser, assim espero.

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4: Olá, muito bom dia. Eu sou Paula Freire. Está começando mais uma edição do Jornal do Cidadão, com informação, prestação de serviço e os principais acontecimentos de Varginha, da região e do Brasil. Sejam muito bem-vindos.
5: Bom dia, eu sou Keila Costa. Fique com a gente porque a partir de agora você acompanha os fatos mais importantes do dia. Com credibilidade, rapidez e muita companhia no seu rádio.
4: Hoje é terça-feira, 2 de junho, Dia Internacional da Conscientização dos Transtornos Alimentares, Dia do Pneumologista e Dia Internacional da Trabalhadora Sexual.
5: Agora são 11 horas e 16 minutos. Esses são os destaques do dia.
4: Spielberg diz que Estados Unidos retirou ET de Varginha do Brasil.
5: Câmara Municipal instaura comissão para apurar denúncia contra vereador.
4: Prefeitura de Varginha inicia obras de desassoreamento no Ribeirão Santana.
5: Governo de Minas lança maratona Enem com aulas gratuitas para estudantes da rede estadual.
4: Feira Literária de Varginha já tem data confirmada para julho.
5: Governo de Minas nomeia mais 200 profissionais para reforçar a rede estadual de ensino.
4: Minas Gerais inicia campanha de multivacinação para crianças e adolescentes.
5: Seminário em Varginha debate patrimônio cultural, mudanças climáticas e sustentabilidade.
4: Comércio terá horário especial para o Dia dos Namorados.
5: Professores denunciam aumento da violência escolar e cobram mais apoio do Estado.
4: Motociclista é detido após manobras perigosas e agressão a guardas municipais em Varginha.
5: O Jornal do Cidadão começa agora. Bom dia, Paula.
4: Bom dia, Keila.
5: Giro de notícias. Tenista brasileiro João Fonseca enfrenta tcheco hoje pelas quartas de final de Roland Garros. E Estados Unidos podem taxar produtos importados do Brasil em 25%. Confira esses e outros destaques do dia com Norberto Notari.
6: O Escritório Comercial dos Estados Unidos propôs a imposição de tarifas de 25% sobre todas as importações do Brasil, exceto para mercadorias que se enquadram como sujeitas às tarifas de segurança nacional. O órgão entende que algumas medidas aplicadas pelo país, relacionadas principalmente ao comércio digital e pagamento eletrônico, oneram o mercado norte-americano. O senador e pré-candidato à presidência da República, Flávio Bolsonaro, afirmou que não quer acreditar que está sendo vítima do que chamou de pescaria probatória e perseguição. A fala se refere à operação policial que mirou a ONG da produtora do filme sobre o ex-presidente Jair Bolsonaro. A ação da polícia investiga fraude em um contrato de R$108 milhões por ano com a Prefeitura de São Paulo. A ONG Instituto Conhecer Brasil é de propriedade da empresária Karina Ferreira da Gama, sócia da produtora Go Up, de Dark Horse. A Procuradoria-Geral da Fazenda Nacional assumiu a gestão e a cobrança das dívidas ativas do FGTS, que somam quase R$67 bilhões. Em julho, o órgão deve abrir um programa para renegociação dos débitos com descontos em juros e multas. Essas dívidas são de valores que empregadores deixaram de recolher aos trabalhadores. Uma greve geral marcada para amanhã em Portugal afeta passageiros que viajam entre o Brasil e o país europeu. Isso porque os reflexos nas operações aéreas já começaram.

0: estão hoje com cancelamentos e adiamento de voos. O aeroporto de Lisboa tem orientado os passageiros a verificarem a situação de seus voos antes de seguirem para o terminal. As quartas de final de Roland Garros começam hoje. O brasileiro João Fonseca encara o jovem tcheco Jakub Mesík, campeão do Masters 1000. O Grand Slam deste ano terá um vencedor inédito, já que não conta com nomes experientes no torneio, como Novak Djokovic e Carlos Alcaraz. Seleção brasileira de futebol masculino embarcou para os Estados Unidos para a disputa da Copa do Mundo 2026. A equipe, convocada pelo técnico Carlo Ancelotti, recebeu o carinho dos torcedores desde o hotel onde os atletas estavam, na Barra da Tijuca, zona oeste do Rio de Janeiro. O primeiro treino será hoje à tarde em Nova Jersey.
1: Hora certa, 11h20. Petrobras reduz preço do querosene de aviação. Os detalhes com Daniela Longuinho.
2: A Petrobras anunciou nesta segunda-feira a redução de 14,2% no preço do querosene de aviação. Essa variação representa uma queda de 93 centavos por litro. Com isso, nas refinarias da companhia, o novo preço do combustível varia de R$ 5,48 a R$ 5,69 por litro. O preço do querosene de aviação é estipulado mensalmente pela Petrobras, sempre no dia 1º. A queda registrada nesta segunda-feira é a primeira depois de 3 aumentos seguidos. Em maio, o reajuste foi de 18%. Em abril, de 55%. Em março, o aumento foi de 9%. Desde janeiro, o querosene de aviação subiu 54,5%, o que representa R$ 1,98 de aumento por litro. Os reajustes de abril e maio foram justificados como efeito do conflito no Oriente Médio. Sobre a redução em junho,

0: cozinha. O querosene de aviação faz parte de um pacote de medidas do governo para frear o aumento de preços de combustíveis derivados do petróleo. No último sábado, o governo anunciou a prorrogação por mais 2 meses da desoneração do PIS/COFINS, 2 tributos federais incidentes sobre o querosene de aviação. O alívio tributário foi criado em abril e vale até 31 de julho. De acordo com a Associação Brasileira das Empresas Aéreas, o querosene de aviação representa 45% dos custos operacionais das companhias aéreas.
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2: Depois de uma reação no último final de semana, o café voltou a operar em baixa na região e o café tipo 6, bebida dura, foi comercializado a R$ 1.522 e o tipo 7 a R$ 1.457. No mercado futuro da BMF, a cotação fechou a US$ 308, com baixa de US$ 5.75 em saca. São informações do Centro do Comércio de Café do Estado de Minas Gerais. E agora as informações do mercado financeiro para esta terça-feira. O dólar abriu hoje a R$ 5,03, com baixa de 2 pontos a R$ 5,03, e o euro a R$ 5,85.
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3: De acordo com o Climatempo, hoje em Varginha, dia de sol com muitas nuvens e períodos de céu nublado. Noite com poucas nuvens. A mámáxima pode chegar aos 22 graus. Agora, 19 graus na cidade. Amanhã o dia será parecido, com mínima de 13 e máxima de 21 graus. Confira agora como fica o tempo hoje no Sudeste.
4: A região sudeste terá uma terça-feira de tempo instável e temperaturas mais amenas devido à atuação de uma frente fria e à circulação de umidade, segundo o IMET. A previsão indica céu nublado e chuva em áreas no litoral e do leste da região, especialmente no Rio de Janeiro e no Espírito Santo. Em Minas Gerais, há chance de chuva fraca e isolada em parte do estado, enquanto o norte e o noroeste terão tempo firme. Em São Paulo, o litoral e a faixa leste podem registrar chuva isolada, enquanto o interior segue com tempo seco. Entre as capitais, a mínima prevista é de 11 graus em São Paulo e a máxima pode chegar a 27 graus em Belo Horizonte. A umidade relativa do ar varia entre 50% e 100%. Juline Pogorzelski, o tempo e a temperatura.
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5: 11h25. Varginha voltou a ganhar projeção internacional após declarações do cineasta Steven Spielberg sobre o famoso caso do ET de Varginha, ocorrido em 1996. Em entrevista exibida pelo programa Fantástico da Rede Globo, o diretor afirmou que conhece os detalhes do episódio e citou informações apresentadas em documentários sobre o caso.
3: Segundo Spielberg, uma das versões da história aponta que representantes do governo dos Estados Unidos teriam vindo ao Brasil para retirar supostas criaturas que estariam sob proteção do exército brasileiro. As

0: e pelo Memorial do ET, um dos principais atrativos turísticos do município.
1: Considerado um dos casos ufológicos mais conhecidos do Brasil, o episódio de Varginha continua despertando curiosidade e atraindo atenção nacional e internacional 3 décadas após sua ocorrência.
0: Vem aí o 8º Seminário de Patrimônio Cultural de Varginha. Será no próximo dia 24 de junho, de 1 às 5 da tarde, no auditório do Imprev, na Vila Paiva. Neste ano, o evento traz como tema Patrimônio em Transformação, Cultura, Clima e Sustentabilidade, e pretende promover uma ampla reflexão sobre a relação entre patrimônio cultural, meio ambiente, território e desenvolvimento sustentável.
1: A iniciativa deve reunir especialistas, pesquisadores, gestores públicos, profissionais das áreas de patrimônio e meio ambiente, além de representantes da sociedade civil. A programação contará com 3 painéis temáticos. O primeiro vai abordar a valorização e preservação do patrimônio cultural local como instrumento de desenvolvimento.
0: O segundo vai discutir os impactos das mudanças climáticas sobre os bens culturais e apresentar estratégias de proteção e adaptação. Já o terceiro painel destaca a educação patrimonial, a participação comunitária e os saberes tradicionais como ferramentas fundamentais para a preservação cultural e ambiental.
1: Além das palestras e debates, os participantes poderão contribuir com propostas voltadas à realidade de Varginha, fortalecendo o diálogo entre o poder público, especialistas e a comunidade. O objetivo é ampliar a conscientização sobre a importância do patrimônio cultural, estimular ações concretas e fortalecer políticas públicas que integrem cultura, meio ambiente e sustentabilidade.
0: As inscrições são gratuitas e já estão abertas pelo site varginhacultural.com.br. O Seminário de Patrimônio Cultural é realizado pela Prefeitura por meio da Fundação Cultural.
1: A 9ª edição da Flívia, Feira Literária de Varginha, será realizada de 23 a 25 de julho na Praça do ET, reunindo escritores, artistas e atrações culturais de várias partes do país. Promovida pela Associação de Poetas e Escritores do Sul de Minas, a APESUL, a feira vai muito além da literatura.
0: A programação vai contar com apresentações de teatro, dança, capoeira, música ao vivo, batuque, sessões de cinema e feira de artesanato regional, transformando o espaço em um grande encontro multicultural. Além dos estandes de livros e sessões de autógrafos, o evento busca incentivar a leitura, valorizar os artistas locais e fortalecer o turismo cultural no sul de Minas.
1: A Flívia conta com apoio da Fundação Cultural de Varginha, da Prefeitura Municipal e da Secretaria de Turismo e Comércio, garantindo acesso gratuito e programação aberta para toda a comunidade.
0: Ouça depois do intervalo.
1: A CIV realiza pesquisa sobre intenção de compras para o Dia dos Namorados.
0: Comandante do Corpo de Bombeiros recebe comenda Alferes Tiradentes em solenidade na Câmara de Varginha.
1: E ainda nesta edição,
0: homem armado com pistola é preso em bar na Vila Murad.
1: Operação do Governo de Minas identifica desmatamento irregular e aplica multas superiores a 1 milhão no sul de Minas.
0: A gente volta já já.
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2: 11h32. A Câmara Municipal de Varginha instaurou uma comissão processante para investigar uma denúncia apresentada contra o vereador Bruno Leandro de Souza, o Bruno Coletor. A decisão foi aprovada por unanimidade durante a sessão ordinária realizada nesta segunda-feira. A denúncia foi protocolada pelo ex-vereador Marco Antônio de Souza e tem como base um boletim de ocorrência que relata supostas ameaças, intimidação e perseguição contra uma mulher.
3: O documento motivou a abertura do processo por possível quebra de decoro parlamentar. A comissão será presidida pelo vereador Dandan, tendo como integrantes o vereador Afonso Monticelli e a vereadora professora Mônica Cardoso. O grupo terá prazo de até 90 dias para ouvir testemunhas, analisar documentos e elaborar um relatório final.
2: Durante a sessão, Bruno Leandro afirmou que as acusações representam apenas uma versão dos fatos e disse que vai apresentar sua defesa e provas às autoridades e à comissão. Após a conclusão dos trabalhos, o relatório será submetido ao plenário da Câmara, que vai decidir sobre os próximos encaminhamentos do caso, garantindo o direito à ampla defesa e ao contraditório.
3: Voltamos ao noticiário nacional. Fim da escala 6x1 compete com proposta 7x0 no Senado. Alan Barbosa traz os detalhes.
4: O trâmite da proposta de emenda à Constituição que extingue a escala 6x1 vai concorrer com outra PEC protocolada pela oposição no Senado. Em vez de descanso, os 36 senadores que assinaram a proposta defendem uma jornada de trabalho flexível, com redução de salários para dias não trabalhados, assim como de outros direitos trabalhistas, como férias e 13º salário. E o presidente da casa, o senador Davi Alcolumbre, que a princípio disse que não ia dar encaminhamento à proposta oposicionista, despachou o texto para a Comissão de Constituição e Justiça. A proposta da PEC 12 de 2026 é do senador Rogério Marinho, do PL do Rio Grande do Norte.
5: Nós apresentamos a PEC 12, que propõe que haja uma alternativa à situação que está se afigurando. Ou seja, jornada flexível, que quem quiser trabalhar num determinado dia do ano e num determinado horário, tenha a possibilidade de fazer livre negociação com os patrões ou por ocasião da sua contratação ou através do seu sindicato. E que seja remunerado também por horas trabalhadas. Se você quiser trabalhar 20 horas, 30 horas, 40 horas, 50 horas, é possível.
4: A base governista batizou a proposta da oposição como escala 7x0. 7 dias de trabalho, 0 dias de descanso. A escala de 5 dias trabalhadas por 2 de descanso, com 40 horas semanais, é criticada pelos deputados de direita. Na semana passada, a PEC foi aprovada na Câmara com dedicação do presidente Hugo Mota. Mas na casa revisora, Alcolumbre manifestou que o rito será normal. O presidente Lula articula a base do governo para aprovar o fim da escala 6x1. Propostas da deputada Érica Hilton, do PSOL de São Paulo, e do deputado Reginaldo Lopes, do PT de Minas Gerais.
2: Os consumidores de Varginha terão mais tempo para fazer as compras do Dia dos Namorados. A Associação Comercial divulgou o horário especial de funcionamento do comércio para a data. No próximo sábado, dia 6 de junho, as lojas funcionarão das 8 da manhã às 4 da tarde. Já nos dias 10 e 11 de junho, quarta e quinta-feira, que antecedem o Dia dos Namorados, o atendimento será estendido até às 8 da noite.
3: A iniciativa tem como objetivo oferecer mais comodidade aos consumidores e fortalecer as vendas em uma das datas mais importantes para o comércio varejista. A CIV lembra que os horários especiais não se aplicam a supermercados, hipermercados, estabelecimentos do setor alimentício e as lojas do shopping.
2: 11h36. A Associação Comercial de Varginha está promovendo uma pesquisa para conhecer os hábitos de consumo da população para o Dia dos Namorados. O levantamento busca identificar a intenção de compras dos consumidores e reunir informações que possam contribuir para o fortalecimento do comércio local durante uma das datas mais importantes para o setor.
3: Além de colaborar com a pesquisa, os participantes concorrem ao sorteio de uma cesta de chocolates, marcado para o dia 9 de junho. Segundo a CIV, a participação é rápida e pode ser feita por meio do link disponibilizado nas redes sociais da entidade.
2: A iniciativa conta com apoio da CDL Varginha e da CIV Mulher. A entidade reforça que a opinião dos consumidores é fundamental para orientar ações e estratégias voltadas ao desenvolvimento do comércio da cidade.
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3: Um motociclista foi detido pela Guarda Civil Municipal de Varginha após realizar manobras perigosas, conhecidas como grau, na Avenida Manuel Vida, no bairro Imaculada, colocando pedestres e crianças em risco. Segundo a GCM, ao receber ordem de parada, o condutor teria investido contra os agentes durante a tentativa de abordagem, causando ferimentos em dois guardas municipais e fugido do local.
2: Após buscas e informações de testemunhas, o suspeito foi localizado em sua residência, onde teria confessado os fatos. Ele foi conduzido à Delegacia de Polícia Civil para as providências cabíveis. A motocicleta utilizada na ocorrência foi apreendida e removida para um pátio credenciado.
3: Um homem de 34 anos foi preso por porte ilegal de arma de fogo na noite de sábado no bairro Parque Residencial Murá, em Varginha. Segundo a Polícia Militar, a ocorrência teve início após uma denúncia informando que um indivíduo estaria em um estabelecimento comercial exibindo uma arma aos frequentadores do local. Durante a abordagem, os militares localizaram, com o suspeito, uma pistola calibre 38 municiada.
2: Nas diligências realizadas em um veículo ligado ao autor, foram encontradas ainda dezenas de munições, um carregador adicional e uma maleta para transporte da arma. Ao todo, a polícia apreendeu uma pistola, dois carregadores e 45 munições. O homem foi preso em flagrante e encaminhado à Delegacia de Polícia Civil, onde o caso segue sob investigação.
3: Cerco fechado. O governo de Minas realiza a maior operação contra facções criminosas da história do estado. Sônia Neri.
6: O governador Matheus Simões apresentou em coletiva de imprensa um balanço parcial da Operação Cerco Fechado, a iniciativa considerada a maior já realizada em Minas Gerais no combate às facções criminosas, reúne as forças de segurança do Estado, Polícia Federal e Polícia Rodoviária Federal. A ação integrada não tem prazo determinado para o encerramento.
7: É uma operação de longo prazo. É uma operação estruturada para garantir que em Minas Gerais nós não tenhamos domínio de território e para que a presença das facções seja asfixiada financeira e fisicamente pela presença da polícia na rua.
6: As forças de segurança estaduais e federais atuam de forma integrada em 26 territórios de 6 municípios mineiros: Belo Horizonte, Juiz de Fora, Manhuaçu, Uberlândia, Uberaba e Tioflotone, somando um efetivo de quase 3 mil profissionais. De acordo com o resultado parcial, 46 pessoas foram detidas. Também foram apreendidas armas de fogo, munições, drogas e valores em dinheiro.
2: 20 para o meio-dia. O comandante do 9º Batalhão de Bombeiros Militar de Varginha, Tenente Coronel Ulisses Silva de Oliveira, recebeu a comenda do Mérito Profissional da Segurança Pública, Alferes Tiradentes, durante solenidade realizada na Câmara Municipal. A homenagem reconhece os relevantes serviços prestados pelo militar à frente da corporação e sua contribuição para a segurança da população.
3: A cerimônia reuniu autoridades civis e militares, além de familiares, amigos e integrantes do Corpo de Bombeiros. Em seu pronunciamento, o comandante agradeceu a honraria e reafirmou seu compromisso de continuar trabalhando em favor da comunidade e da proteção da vida.
8: 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Novas vagas. Novas oportunidades.
2: 11:41. O Grupo Santa Cruz vai realizar um processo seletivo para preenchimento de 33 vagas de emprego na área de logística. As oportunidades são destinadas ao cargo de auxiliar de logística. Os candidatos devem possuir ensino médio completo e disponibilidade para atuar em turno fixo. Os horários de trabalho são das 6 da manhã às 4 da tarde e das 8 da noite às 5 e 16 da manhã.
3: O valor do salário será informado durante a entrevista. As entrevistas serão realizadas amanhã, a partir das 8:30 da manhã. Os interessados devem fazer o agendamento ainda hoje, de 1 às 5 da tarde, pelo Balcão de Empregos da Prefeitura de Varginha. O telefone é 3690-4103. 3690-4103.
2: O governo de Minas publicou um novo lote de nomeações do concurso público da educação, com a convocação de 200 profissionais para atuar na rede estadual de ensino. Foram nomeados 100 assistentes técnicos de educação básica e 100 especialistas em educação básica. Com as novas convocações, o número de nomeados pelo concurso desde fevereiro chega a mais de 7 mil servidores.
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9: Farmácias que vão fazer plantão diurno de 8 da manhã às 8 da noite até domingo, dia 7. Drogaria Araújo, da Avenida Francisco Navarra, 358, no Jardim Andere. Drogazil, da Praça José de Rezende Paiva, número 40, Praça da Fonte. 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A Drogaria Araújo, do Jardim Andere, vai fazer plantão noturno no domingo, de 8 da noite às 8 da manhã de segunda-feira, dia 8. Para saber mais a respeito do plantão de farmácias em Varginha, é só entrar em contato com a Rádio Melodia ou então consultar a Prefeitura através da internet.
8: Notas de falecimento.
2: Faleceu a senhora Dirce Souza da Rocha, de 90 anos. Ela morava no bairro Alto da Figueira. O velório acontece no cemitério Campal. O sepultamento será às 5 da tarde de hoje, também no Campal.
3: Senhor Elviro Ribeiro, de 89 anos, morava no bairro Damasco. O sepultamento foi no dia 28 de maio, no cemitério Campal.
2: Nossos sinceros pêsames às famílias enlutadas.
3: Ouça depois do intervalo.
2: Fundadora do Recanto Criança Feliz recebe comenda Mãe Rosa por atuação social em Varginha.
3: Prefeitura inicia obras de desassoreamento no Ribeirão Santana.
2: E ainda nesta edição,
3: Minas Gerais inicia campanha de multivacinação para crianças e adolescentes.
2: Estudantes do Câmara Jovem de Varginha conhecem funcionamento do Ministério Público em Belo Horizonte.
3: A gente volta já já.
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2: 14 para o meio-dia. Começou nesta segunda-feira a campanha de multivacinação 2026 em Minas Gerais. A mobilização segue até o dia 30 de junho e tem como objetivo atualizar a caderneta de vacinação de crianças e adolescentes com até 14 anos de idade. Pais ou pessoas responsáveis devem procurar a unidade básica de saúde mais próxima e levar a caderneta para a conferência.
3: Estão disponíveis vacinas importantes do calendário nacional de vacinação, como as que protegem contra o sarampo, poliomielite, hepatite, febre amarela, HPV, gripe e Covid-19. Segundo a Secretaria de Estado de Saúde, a vacinação é a forma mais eficaz de prevenir doenças que podem trazer sérias complicações.
2: Minas Gerais aplicou mais de 16 milhões de doses em 2025 e atualmente está entre os estados com melhores índices de cobertura vacinal do país. A campanha contará ainda com ações especiais, incluindo o dia D de mobilização, marcado para o dia 20 de junho. A orientação é que as famílias aproveitem a oportunidade para verificar se todas as vacinas estão em dia e garantir mais proteção para crianças e adolescentes.
3: O setor de vigilância ambiental da Prefeitura de Varginha realiza mutirão de combate à dengue no bairro Catanduvas. A ação começou nesta segunda-feira e termina amanhã. Além disso, a Secretaria Municipal de Saúde vai realizar uma mobilização especial de combate à dengue no bairro Pinheiros amanhã.
2: Uma tenda informativa será montada na Praça das Rosas para esclarecer dúvidas e oferecer orientações à população. A ação acontece no Pinheiros a partir das 8 da manhã.
3: A Prefeitura de Varginha iniciou hoje as obras de desassoreamento do Ribeirão Santana. Os trabalhos começaram nas proximidades do SESI, na Avenida Miguel Alves, no bairro Santa Maria, e vão se estender por toda a extensão do curso d'água. O prefeito Leonardo Ciassi fala sobre a obra.
12: Hoje é dia 2 de junho de 2026. Nós estamos, então, iniciando as obras de desassoreamento aqui do Ribeirão Santa Maria. A gente tem alguns pontos nevrálgicos, né? Quando vem chuvas intensas, elas realmente complicam a vida dos nossos moradores. A exemplo desse local, da Plínio Salgado, no Batim, outros locais da cidade, que nós pretendemos também executar essas obras. Ampliando a vazão da água, é o primeiro passo, para que ela não represe e possa atrapalhar os moradores lá em cima. É uma obra que a cidade inteira precisava, ansiava por isso, e nós estamos dando início nessa data e esperamos, antes do período chuvoso acontecer, estarmos realmente já preparados para que a população não sofra mais uma vez com as enchentes.
13: É uma ação estratégica, né, Leonardo?
12: Com toda certeza. É mais uma ação que a nossa administração está tendo, justamente em prol da população, que sofre muitas vezes quando isso ocorre. Então, mais uma ação que a nossa administração está tendo, em visão do cumprimento do nosso plano de governo, que foi realmente melhorar também a questão do desassoreamento dos nossos ribeirões. Eu aproveito a oportunidade para agradecer aqui também meu vice-prefeito, o Antônio Silva, a nossa equipe de governo e a base de vereadores nossa na Câmara, que tem sido grande parceira, nos ajudando a aprovar os projetos para que a cidade possa melhorar cada vez mais. Daqueles que puderem, inclusive, evitar esse trajeto, porque realmente são máquinas pesadas, caminhões, né, que são veículos lentos. Então, aqueles que puderem evitar nesse período é importante também para que o trânsito flua cada vez melhor.
2: 10 para o meio-dia. Reconhecimento. A Câmara Municipal de Varginha homenageou na última sexta-feira Odília de Fátima de Castro Rodrigues, conhecida como Dila, com a Comenda do Mérito Social Municipal Mãe Rosa. A honraria reconhece o trabalho desenvolvido pela fundadora do Recanto Criança Feliz, projeto que atende famílias em situação de vulnerabilidade social no município.
3: A homenagem reuniu familiares, amigos, voluntários e autoridades que destacaram a dedicação e o compromisso de Dila com ações solidárias voltadas ao acolhimento, à educação e à promoção da dignidade humana. Emocionada, a homenageada agradeceu o reconhecimento e reafirmou seu compromisso de continuar trabalhando em favor da comunidade varginhense.
2: Estudantes do projeto Câmara Jovem da Escola do Legislativo da Câmara Municipal de Varginha participaram na última semana de uma atividade especial na sede do Ministério Público de Minas Gerais, em Belo Horizonte. A visita fez parte do programa Por Dentro do Ministério Público, iniciativa que busca aproximar a instituição da sociedade e estimular o exercício da cidadania entre os jovens.
3: Durante o encontro, os alunos assistiram a uma palestra sobre o funcionamento do Ministério Público e do Tribunal do Júri. Os estudantes conheceram as atribuições do órgão, a divisão dos poderes no Brasil e detalhes sobre os julgamentos de crimes contra a vida. Um dos momentos que mais chamou a atenção dos participantes foi a simulação de um tribunal do júri baseada em um caso de grande repercussão nacional.
2: A dinâmica permitiu que os jovens atuassem como jurados e vivenciassem, na prática, como funciona o processo de julgamento. Segundo os organizadores, a atividade despertou grande interesse dos estudantes e reforçou a importância da educação para a cidadania e da participação consciente na sociedade.
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9: Aconteceu ontem, no Espaço da Sorte da Caixa, em São Paulo, mais um sorteio das loterias. A Dupla Sena e Quina acumularam. A Loto Fácil premiou 2.630.000 para três acertadores. A Loteria Princesa vai pagar R$ 1.395 para uma aposta com 14 números. A Quina premiou uma aposta feita na Casa Lotérica Trevo da Sorte e vai pagar um prêmio de R$ 7.760 para 4 acertos. A Quina sorteou 5, 23, 52, 56 e 67. 5, 23, 52, 56, 56 e 67, 67. Para hoje, Quina com 16 milhões e 500 mil e a Mega Sena com 16 milhões. Façam suas apostas e boa sorte!
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3: Faltam 6 minutos para o meio-dia. Começou nesta segunda-feira a Maratona Enem 2026, iniciativa do governo de Minas que oferece aulas gratuitas para estudantes da rede estadual que se preparam para o Exame Nacional do Ensino Médio, marcado para novembro.
2: Promovida pela Secretaria de Estado de Educação em parceria com a Rede Minas, a programação será exibida ao vivo de segunda a sexta-feira, das 2 às 4 da tarde, pela Rede Minas 3 e pelo canal Estúdio Educação MG no YouTube. As aulas abrangem as principais áreas cobradas no Enem, incluindo redação, linguagens, matemática, ciências da natureza e ciências humanas.
3: Após a transmissão, todo o conteúdo ficará disponível na plataforma Minas Play para acesso gratuito dos estudantes. Além da maratona de estudos, os alunos da rede estadual contam com a plataforma Enem MG, que oferece materiais de apoio e correção de redações por inteligência artificial.
2: Casos de violência dentro das escolas estaduais de Minas Gerais foram tema de debate na Assembleia Legislativa. Durante a audiência pública da Comissão de Educação, professores relataram agressões físicas, ameaças e falta de apoio após episódios de violência no ambiente escolar. Uma das participantes contou que desenvolveu problemas de saúde após ser agredida por uma aluna e afirmou não ter recebido o acolhimento adequado.
3: Segundo representantes do Sindicato Único dos Trabalhadores em Educação, os registros de violência nas escolas aumentaram mais de 250% na última década. Dados apresentados durante a reunião mostram que a maioria dos profissionais da educação já presenciou ou sofreu algum tipo de agressão. Entidades ligadas à educação defendem mais investimentos em políticas de prevenção, apoio psicológico e valorização dos profissionais.
2: Parlamentares também questionaram a continuidade e a efetividade de programas estaduais voltados à promoção da cultura de paz nas escolas. Representantes do governo afirmaram que ações de acolhimento e convivência democrática seguem sendo desenvolvidas na rede estadual. O tema continua em discussão e deve permanecer no centro dos debates sobre a qualidade e a segurança da educação pública em Minas Gerais.
3: Uma operação da Secretaria de Estado de Meio Ambiente e Desenvolvimento Sustentável identificou desmatamento irregular em 21 propriedades rurais de 12 municípios do sul de Minas. A fiscalização ocorreu entre os dias 25 e 29 de maio e constatou a supressão ilegal de cerca de 40 hectares de vegetação nativa da Mata Atlântica e do Cerrado.
2: Segundo a SEMAD, as áreas desmatadas seriam destinadas à ampliação de atividades agropecuárias. Durante as vistorias, os fiscais também encontraram indícios de queimadas utilizadas para ocultar vestígios da vegetação retirada e sinais de uso irregular de madeira e lenha provenientes das áreas desmatadas. As multas aplicadas podem ultrapassar R$1 milhão.
3: Além das penalidades administrativas, as atividades nas áreas fiscalizadas serão suspensas e os casos encaminhados ao Ministério Público para apuração de possíveis crimes ambientais. A operação contou com o apoio de plataformas de monitoramento por satélite, que permitem identificar desmatamentos quase em tempo real.
2: A SEMAD reforça que as ações de fiscalização continuarão ao longo de todo o ano para proteger a vegetação nativa e os recursos hídricos do estado. E assim chegamos ao fim de mais uma edição do Jornal do Cidadão, com a apresentação, reportagens e edição de Keila Costa e Paula Freire. Colaboração da repórter Viviane Silva.
3: Trabalhos técnicos, Jefferson Lima. Trabalhos de locução, JB.
2: Parceiros, Agência Rádio Web, Agência Brasil, Rádio Agência Nacional Brasil 61, Assembleia de Minas e Agência Minas.
3: Também Prefeitura de Varginha, Fundação Cultural do Município, Guarda Civil Municipal, Polícias Militar e Civil, Corpo de Bombeiros Militar e SEMUL.
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3: O Jornal do Cidadão volta amanhã às 11h15 da manhã.
2: E você continua bem informado ao longo da programação com as edições do repórter Melodia.
3: Muito obrigada pela sua companhia e pela sua audiência.
2: Fique agora com o programa Bem Brasil. Uma ótima tarde para você.
3: Boa tarde, até amanhã.
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Para o Bem Brasil, a partir de agora, a fina flor da música popular brasileira. Até as duas, vamos juntos, aqui no 102.3 da Melodia FM, a rádio do seu coração. Começamos com o Edu Lobo. Samba do Sorro.

Esse é do Lobo, Sonho de Maria. Olha só que encontro, João Gilberto, Caetano Veloso, Maria Bethânia no Tabuleiro da Baiana. Tom Jobim e Banda Nova, Samba do Sorro, abrindo o Bem Brasil de hoje. Bola pra frente. Olha ele aí, Lô Borges. Sempre viva.

0: França, Cucu Caia, também Erasmo Carlos, celebridade, Maria Bethânia tá combinado, e abrindo a sequência, Papel Machê com o João Bosco, essa é clássica, né?
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0: Clássicas que você ouve aqui no Bem Brasil, mas tem lançamento também, olha aí, hoje está sendo lançado o novo trabalho da cantora Daisy, que vai participar da abertura do projeto Na Rota da Boa Música em Varginha, no próximo dia 11 de junho agora, levando ao público canções autorais e também a atmosfera sensível do seu novo trabalho, Singularidade. Ela vai fazer a abertura do show Na Rota da Boa Música, que terá como atração principal o Flávio Venturini. E hoje está sendo lançado o CD Singularidade. Vamos curtir a Daisy, então? Singularidade no Bem Brasil.

0: Milton Nascimento e mais uma clássica do Clube da Esquina, Caçador de Mim, Sagrado, o Coração da Terra Pantanal. Também Débora Blando, Chocolate com Pimenta, Flávio Venturini, Guarapuá, Dandai, Nota 10 e Daisy Singularidade. Daisy e Flávio Venturini estarão juntos no palco do Teatro Municipal Capitólio no próximo dia 11, aqui em Varginha.
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5: Estão abertas as inscrições para o pré-vestibular Leitura de Mundo em Varginha. A iniciativa é promovida pela Oficina do Ser, em parceria com o projeto Leitura de Mundo e o Centro Pop, com o objetivo de preparar estudantes para o Enem e os vestibulares. O curso oferece aulas presenciais gratuitas, acompanhamento pedagógico e suporte educacional ao longo de todo o período letivo, buscando ampliar as oportunidades de acesso ao ensino superior. Além da preparação acadêmica, o projeto vai disponibilizar 40 bolsas de auxílio no valor de R$ 200 mensais para os estudantes selecionados, contribuindo para a permanência dos participantes durante o curso. As inscrições devem ser realizadas exclusivamente pela internet por meio de formulário eletrônico. Os organizadores alertam que as vagas são limitadas e que o processo seletivo será totalmente digital. Mais informações pelo Instagram da Oficina do Ser.
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0: Dominguinhos e Elba Ramalho, Retrato da Vida, também Chico Buarque, Umas e Outras, Elis Regina, Canção da América, Danny Miller e aquele vozeirão Pra Onde o Amor Levar, Simone, Prelúdio, Quarteto em Si, Sapato Velho.
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0: 1:20, seguimos com Lulu

0: Paralamas do Sucesso, Passo do Lui, Ira, Jorge Maravilha, também Léo Jaime, Tutti Frutti, Lulu Santos, Tesouros da Juventude. 1:29, Bem Brasil.
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0: É o Bem Brasil, agora Barão Vermelho.

0: Ali vai dar certo, vai na fé. Fechando mais uma sequência aqui no Bem Brasil, que rolou também Kid Abelha, Desculpe o Aue, Jota Quest, O Sol e Barão Vermelho, Sombras no Escuro. Agora 1h39.
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0: E agora vamos de Fábio Júnior. 20 e poucos anos

0: Pepeu Gomes, Moraes Moreira, Lua e o Mar. Também ao seu Valença, Tesoura do Desejo. Banda do Mar, Seja Como For. Sai Guarabira, segunda canção da estrada. Ana Carolina, 10 minutos. E Fábio Júnior, 20 e poucos anos. E assim nós fechamos muito bem o Bem Brasil de hoje, que volta amanhã. Vamos em frente, que agora tem Repórter Melodia.
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2: Os consumidores de Varginha terão mais tempo para fazer as compras para o Dia dos Namorados. A Associação Comercial divulgou o horário especial de funcionamento do comércio para a data. No sábado, dia 6 de junho, as lojas vão funcionar das 8 da manhã às 4 da tarde. Já nos dias 10 e 11 de junho, quarta e quinta-feira, que antecedem o Dia dos Namorados, o atendimento será estendido até às 8 da noite. A iniciativa tem como objetivo oferecer mais comodidade aos consumidores e fortalecer as vendas em uma das datas importantes para o comércio varejista. A CIV lembra que os horários especiais não se aplicam a supermercados, hipermercados, estabelecimentos do setor alimentício e também às lojas do shopping. Ronaldo Trombini, repórter Melodia.
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3: Reconhecimento. A Câmara Municipal de Varginha homenageou na última sexta-feira Odília de Fátima de Castro Rodrigues, conhecida como Dila, com a Comenda do Mérito Social Municipal Mãe Rosa. A honraria reconhece o trabalho desenvolvido pela fundadora do Recanto Criança Feliz, projeto que atende famílias em situação de vulnerabilidade social em nosso município. A homenagem reuniu familiares, amigos, voluntários e também autoridades que destacaram a dedicação e compromisso de Dila com ações solidárias voltadas ao acolhimento, à educação e à promoção da dignidade humana. Emocionada, a homenageada agradeceu o reconhecimento e reafirmou o seu compromisso de continuar trabalhando em favor da comunidade varginhense. Ronaldo Trombini, repórter Melodia.
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1: Legal, cá estamos nós, o Melodia Sertaneja tá chegando, já tá chegando, já tá na mão, hein? Maravilha, terça-feira, dia 2 de junho de 2026, aquele abraço pra você, amigo da Melodia, amigo da 102, a rádio da nossa gente! E a gente começa aí destacando Gian e Giovanni nos bons tempos da dupla, hein? Sua vez, moda boa, 3 e 1. Tô esperando seu zap zap, hein? 35-3690-2743. Manda pra nós, vai lá.

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1: É, galera, rapidão, a gente tá de volta com mais moda. Daqui a pouquinho os alôs, hein? Maravilha!
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1: Essa moda é bonitinha demais. E o Vila Bagagem, Henrique e Juliano, Abelha Sem Mel, 3h32.

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1: Opa, tamo aí, maravilha, aquele abraço pra você de Varginha, pra você do sul de Minas, curtindo a gente, aquele abraço bacana, os nossos agradecimentos desde já, em 4 horas mais 1 minuto. Um abraço aqui pra Antônia da Vila Bueno, ela tá pedindo aqui, vai ser surpresa o pedido dela, né, que eu tô procurando aqui ainda. Maravilha, um abraço pra Ruth Moreira, hein? Um abraço aí pra Ruth Moreira, na sintonia da melodia, o Pedrão, né, o Pedrão. Boa tarde, Pedrão, beleza, garoto? Você tá bom, meu querido? Fala aí.
2: Boa tarde, Fernando, boa tarde, é o Pedrão aqui, o Pedrão da Fazenda Santa Helena.
1: Opa!
2: Manda galopeira aí com...
1: Certo, com vamos mandar galopeira aí.
2: Pra Eva ouvir.
1: Tá, pra Eva.
2: E... manda o para Pedro pra nós aí, viu?
1: Para Pedro, Pedro, para?
2: Vai, Fernando.
1: Vixe.
2: Ih, ah. Entrando o tempo das águas de novo, hein?
1: Vai, o tempo tá louco, né? Ah. Pois é, em
2: tá
1: junho, hein?
2: Misturado. Não então... sabe se faz frio, se faz calor.
1: Crem Deus, pai. Tá é feia a coisa.
2: Das águas. Tá danado, Carlos Fernando.
1: É, granizo essa época agora,
2: tem
1: hein?
2: Tempo certo mais não, hein?
1: Não.
2: Falou, Carlos Fernando. Fica com Deus aí, um abraço.
1: Maravilha. Vamos que vamos, Pedrão. Um abraço pra Eva aí. Também aqui o nosso amigo Motoboy, ele quer o som do Motoboy com o Tointim, né? No bairro Cerâmico. Um abraço, Motoboy! Maravilha! Tamo firme e forte, garoto, graças a Deus. Vamos que vamos. Também aqui participando com a gente a Fátima. Aliás, a Fátima não, né? O Matheus, perdão, Matheus. Matheus no bairro de Fátima. Eu troquei as bolas aqui. Maravilha, no centro a galera do conservatório também curtindo, um abraço pra vocês aí, tá? E deixa eu ver quem é mais aqui, a Cecília Camila Maurício Marcelo no Sion, também Aparecida no São Sebastião, o Gesiel, o Marcelo mandando aquele alô, né? O Gesiel e o Marcelo estão no trampo e o Marcelo aproveita e manda aquele alô pra sua amada esposa Priscila no Porto Real, tá dado o recado, Marcelão. Também a Janaína Bertoldo, a Madalena Alves Misael, no bairro Padre Vitor, vão curtir aí os quatro cantos da casa. Também a, vamos ver aqui, a Vera Reis está participando com o marido Donizete Quirino e com a irmã Luciene no bairro de Fátima. Também aqui a Natália Santos mandando alô pro Barretão, né, para todo o pessoal lá, tá dado o recado aqui, viu, Natália Santos? Também participando com a gente. Vamos ver aqui, eu me perdi. Um abraço pra Cleusa Mariano, hein? A Cleusa Mariano sempre curtindo a gente, mandando legal aqui. Também aqui tem mais um áudio aqui, tudo bom? É a Nádia, tudo bom, a Nádia?
3: Oi, boa tarde, Carlos Fernando.
1: Boa tarde.
3: Bom, estou aqui mais uma vez.
1: Opa.
3: Pedir uma música, se for possível.
1: Certo.
3: Do Rio Negro Solimões, se for possível.
1: Agradecer
3: aí a todos da melodia,
1: uhum.
3: Que todos, um grande abraço aí. E para aqueles também, que todos que ouvem a melodia. Tá?
1: Certo.
3: Uhum. Um grande abraço para você aí, Carlos Fernando.
1: Obrigadão.
3: Eu ouço, quase todos os dias eu ouço a melodia.
1: Obrigadão, Anádia.
3: Já uns 50 anos.
1: Desde que. Isso, 39 anos.
3: Desde que abriu a melodia,
1: isso.
3: Eu ouço vocês.
1: Maravilha.
3: Então, amo todos aí, tá? Um grande abraço, viu?
1: Aí, outro.
3: Se for possível, um abraço, Carlos Fernando.
1: Obrigado, já tá no ponto Rio Negro Solimões pra Nádia, que ouve a melodia desde o seu comecinho, já tem 39 anos, né, de Rádio Melodia, agora em 2026. 4:05, daqui a pouco eu volto! Hoje tem Pop Love com Ana Rios, hein?
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5: Thank you. A Câmara Municipal de Varginha instaurou uma comissão processante para investigar uma denúncia apresentada contra o vereador Bruno Leandro de Souza, o Bruno Coletor. A decisão foi aprovada por unanimidade durante a sessão ordinária realizada nesta segunda-feira. A denúncia foi protocolada pelo ex-vereador Marco Antônio de Souza e tem como base um boletim de ocorrência que relata supostas ameaças, intimidação e perseguição contra uma mulher. O documento motivou a abertura do processo por possível quebra de decoro parlamentar. A comissão será presidida pelo vereador Dandan, tendo como integrantes o vereador Afonso Monticelli e a vereadora professora Mônica Cardoso. O grupo terá prazo de 90 dias para ouvir testemunhas, analisar documentos e elaborar um relatório final. Durante a sessão, Bruno Leandro afirmou que as acusações representam apenas uma versão dos fatos e disse que vai apresentar sua defesa e provas às autoridades e também à comissão. Após a conclusão dos trabalhos, o relatório será submetido ao plenário da Câmara, que vai decidir sobre os próximos encaminhamentos do caso, garantindo o direito à ampla defesa e também ao contraditório. Ronaldo Trombini, repórter Melodia.
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tudo que vocês fazem por nós, por nossa carreira. Que Jesus Cristo esteja no coração de cada um de vocês.

0: Sou cabra da peste, ordinário. Muito bem, um abraço aqui pro José Brás. Alô, José Brás, beleza? Só mandou o áudio aqui sem voz. Mas tá valendo, José Brás. É gente boa demais da conta. Também aqui é o Romualdo no sítio Pitangueiras, em Três Pontas. Também aqui o vizinho da minha mãe, Dona Regina.
1: Fernando,
0: opa.
1: Boa tarde.
0: Buenas tardes.
1: Bruno Teixeira do Centenário.
0: Opa.
1: Manda um modão do Gino Gênio pra nós aí. Vai pro Luciano Teixeira e a Ângela Teixeira.
0: Ô, Lúcio, obrigado, garoto. Maravilha.
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0: É o espetáculo. Essa vai pro motoboy lá na cerâmica. Depois tem Rio Negro e Solimões pra Nádia. E eu fico por aqui. Fico devendo aí o Galopeira. E o Pedro para, viu, Pedro? Amanhã nós manda pra você, garoto. Tchau, tá chegando Ana Rios e o Pop Love. Tchau, galera.

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Boa tarde, melodioso ouvinte! Se a sua terça-feira estava precisando de música boa, companhia agradável e um toque de romantismo, seus problemas acabaram. Eu sou Ana Rios Fontoura e está começando agora mais uma edição do nosso Pop Love, aqui na sua, na nossa Rádio Melodia FM 102,3. Chegamos para colorir a sua tarde com grandes sucessos da música romântica nacional e internacional. Canções que marcaram épocas, embalaram histórias de amor e continuam fazendo parte da vida de muita gente. E olha só, já estamos no mês de junho, hein? Nossa, o tempo tá voando. Parece que foi ontem que estávamos dando boas-vindas ao ano novo, não é mesmo? E agora já começamos mais um mês, trazendo consigo novas oportunidades, novos desafios e, quem sabe, muitas boas surpresas. Mas, por enquanto, deixa aí os compromissos de lado, as preocupações e a correria do dia a dia, pelo menos um pouquinho. A partir de agora, o convite é para você aproveitar uma tarde agradável com músicas que despertam lembranças, emoções e momentos especiais. Se você está em casa, no trabalho, no carro, viajando ou até terminando mais um dia de trabalho, receba o meu carinho, o meu abraço. É sempre uma alegria enorme saber que você escolheu aqui a nossa Melodia FM para fazer companhia nesta tarde. Então, aumenta aí o volume do rádio, acomode-se aí e venha comigo. Afinal de contas, a vida fica muito melhor quando tem uma boa trilha sonora tocando ao fundo, não é mesmo? Então, até às 18 horas, a companhia é a minha, viu? A sintonia é nossa e a programação foi preparada especialmente para você. Está começando mais um Pop Love.

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Agora eu tenho uma missão para você que está me ouvindo. Pegue o celular e mande uma mensagem para o nosso WhatsApp. Eu quero saber quem está na sintonia da Melodia FM nesta tarde de terça-feira. Mande seu nome, seu bairro, sua cidade e conte para mim qual foi a música mais marcante da sua vida. Ó, tem que ser romântica, viu? Aquela música que quando toca faz você voltar no tempo. Será que ela lembra um amor, lembra uma amizade, um momento especial aí da sua vida? Eu estou curiosa para conhecer a sua história. Anota aí o WhatsApp da Melodia. 35-3690-2743. Eu vou repetir. 35-3690-2743. 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
4: Varginha voltou a ganhar projeção internacional após declarações do cineasta Steven Spielberg sobre o famoso caso do ET de Varginha, ocorrido em 1996. Em entrevista exibida ao programa Fantástico, o diretor afirmou que conhece os detalhes do episódio e citou informações apresentadas em documentários sobre o caso. Segundo Spielberg, uma das versões da história aponta que representantes do governo dos Estados Unidos teriam vindo ao Brasil para retirar supostas criaturas que estariam sob proteção do exército brasileiro. As declarações acontecem durante a divulgação de Dia D, novo filme do diretor, que estreia nos cinemas no próximo dia 11 e aborda temas relacionados à vida extraterrestre e revelação de informações mantidas sob sigilo por governos. Para o prefeito de Varginha, Leonardo Ciassi, a citação reforça a relevância do episódio na cultura popular mundial. Já o secretário municipal de turismo, Marcos Madeira, acredita que a repercussão pode ampliar ainda mais o interesse de visitantes pela cidade e pelo Memorial do ET, um dos principais atrativos turísticos do município. Considerado um dos casos ufológicos mais conhecidos do Brasil, o episódio de Varginha continua despertando curiosidade e atraindo atenção nacional e internacional 3 décadas após a sua ocorrência. Ronaldo Trombini, repórter Melodia.
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Você que está sintonizado aqui na nossa programação, eu sou Ana Rios Fontoura e este é o meu, o seu, o nosso Pop Love. Que alegria ter você aqui comigo em mais uma tarde. Muito obrigada, obrigada mesmo por escolher a nossa programação para fazer parte do seu dia. Obrigada a todo mundo aqui que está mandando uma mensagem aqui, obrigado pelo contato no nosso WhatsApp aqui. Para a Francinara, lá do bairro Três Bicas, aqui em Varginha, que me pediu uma música aqui. É, ela falou que lembra aí de bons momentos da vida dela. Gente, não tem jeito, né? Música boa, ainda mais umas músicas românticas, nos trazem boas recordações, né? E é só a gente fechar o olho que a gente lembra de uma pessoa, lembra de um momento, de uma data especial. É tão bom, né? É tão bom recordar. Aquela música Desculpe o Auê, que acabou de tocar aqui da Rita Lee, me remeteu também a um passado tão, tão gostoso. É muito bom. Pena que passa, né, gente? Pena que o tempo passa. Um abraço também pro Potinho, pro Pedro César, o José Braz, lá de Três Corações, meus fiéis ouvintes. Também o Marcinho também é meu fiel ouvinte. O Ivair e também para o Antônio, lá do bairro Santa Terezinha, e tantos outros aqui que estão entrando em contato com a gente. Muito obrigada, Janaína. Deixa eu ver quem mais aqui. Também a Ana Maria Pereira. Muito obrigada, Ana Maria, pelo seu contato. E também a Adriana Arantes. Vamos ver quem mais aqui que está mandando. A Ana Clara. Muito, muito, muito, muito obrigada pela sua sintonia na nossa programação. E fica ligado aí, viu? Não sai daqui não, que tem muita música boa para rolar. 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Eu já vou falar aí quais são as condições para você participar desse sorteio. Fica ligadinho aqui, ó. Da próxima vez que eu voltar, eu vou passar aí as instruções para quem tiver ligadinho na nossa programação aqui, vai estar concorrendo aí a esses ingressos, ok?

do romântico, do pop nacional e internacional. Atenção aqui agora para esse recadinho. A Associação Anjos de Branco, que faz um excelente trabalho social na cidade de Varginha, está promovendo para o próximo sábado, dia 6 de junho, um delicioso festival de caldos. O evento será realizado no próximo sábado, dia 6 de junho, no Salão de Eventos da Gremig, na Avenida Aristides Paiva, 1134, Vila Paiva. Leve toda a sua família e convide seus amigos para participar e ajudar a Associação Anjo de Branco a ajudar muitas famílias necessitadas. O valor do combo, com 3 caldos e 1 doce, custa R$ 30,00. Cada participação ajuda a fortalecer os projetos e ações que fazem a diferença na vida de muitas pessoas. O programa Bola na Rede, da Rádio Melodia, que vai ao ar daqui a pouquinho entra no ar. 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

Você está sintonizado na Rádio Melodia FM 102,3. Eu sou Ana Rios Fontoura e este é o nosso Pop Lobby, o programa que vai ao ar aí todas as terças-feiras, das 16h30 às 18h. Tocando o que há de melhor, de romântico, do pop nacional e internacional. Agora, 17h45. Hoje é dia 2 de junho. É o Dia Mundial de Ação contra os Transtornos Alimentares. Essa é uma data muito importante para conscientizar a população sobre doenças que afetam milhões de pessoas em todo o mundo e que muitas vezes passam despercebidas. Quando falamos em transtornos alimentares, estamos falando de problemas sérios de saúde, como anorexia, bulimia e compulsão alimentar. São condições que vão além, muito além da alimentação. Muitas vezes estão relacionadas à autoestima, à pressão estética, à ansiedade, à depressão e a questões emocionais profundas, viu? Vivemos em uma época em que as redes sociais frequentemente apresentam padrões de beleza, né? Quase impossíveis de serem alcançados. E muitas pessoas acabam acreditando que seu valor depende da aparência física, do peso ou da imagem que vem no espelho. Mas é importante lembrar que saúde é muito mais do que um número na balança. Saúde envolve equilíbrio, bem-estar físico, emocional e mental. Portanto, se você conhece alguém que enfrenta dificuldades relacionadas à alimentação, à autoestima ou à imagem corporal, ofereça apoio, acolhimento e compreensão. E se você próprio enfrenta essa luta, saiba que procurar ajuda é um ato de coragem, não de fraqueza. Que esta data nos lembre da importância de cuidarmos não apenas do corpo, mas também da mente e do coração. Porque cada pessoa tem valor, dignidade e merece ser tratada com respeito, independentemente de sua aparência. Tá dado o recado.

0: Meu melodioso ouvinte, o nosso Pop Love vai chegando ao fim. Eu quero agradecer pela sua companhia, pelo seu carinho e por ter compartilhado aqui comigo mais uma tarde tão especial. E para encerrar, como de costume, eu deixo aqui uma palavra bíblica que está no livro de João, capítulo 8, versículo 32, que diz assim: e conhecereis a verdade, e a verdade vos libertará. Vivemos tempos em que a verdade tem sido cada vez mais relativizada. Muitas vezes as pessoas procuram adaptar a verdade às suas conveniências, aos seus interesses e aos seus desejos. Mas a verdade não muda conforme a opinião de cada um. A verdade, ela pode ser bem difícil de ouvir. Às vezes ela confronta, corrige, incomoda e exige mudanças, não é mesmo? Mas, ainda assim, ela continua sendo o melhor caminho, a melhor opção. Uma mentira pode trazer conforto por um momento, mas a verdade traz liberdade para a vida inteira. E quando falamos da verdade, nós cristãos, porque eu sou cristã, sabemos que ela não é apenas uma ideia ou um conceito. A verdade tem nome. A verdade é Cristo. Por isso, não tenha medo da verdade. Não tenha medo de viver a verdade, de falar a verdade, de defender a verdade, mesmo quando isso exigir coragem. Porque aquilo que é verdadeiro permanece. O que é falso pode durar algum tempo, mas jamais resiste para sempre diante da luz da verdade. Que Deus nos conceda sabedoria para reconhecer a verdade, humildade para aceitá-la e coragem para vivê-la todos os dias. Eu sou Ana Rios Fontoura, agradeço imensamente pela sua companhia. Que Deus abençoe a sua vida, a sua casa, o seu trabalho, a sua família. Um grande abraço e até a próxima terça-feira aqui no Pop Love, na Rádio Melodia FM 102,3. Bye, bye.
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2: Vem aí o 8º Seminário de Patrimônio Cultural de Varginha. Será no dia 24 de junho, de 1 às 5 da tarde, no auditório do Imprev, na Vila Paiva. Neste ano, o evento traz como tema Patrimônio em Transformação, Cultura, Clima e Sustentabilidade, e pretende promover uma ampla reflexão sobre a relação entre patrimônio cultural, meio ambiente, território e desenvolvimento sustentável. A iniciativa deve reunir especialistas, pesquisadores, gestores públicos, profissionais das áreas de patrimônio e meio ambiente, além de representantes da sociedade civil. A programação vai contar com 3 painéis temáticos. O primeiro vai abordar a valorização e preservação do patrimônio cultural local como instrumento de desenvolvimento. O segundo vai discutir os impactos das mudanças climáticas sobre os bens culturais e vai apresentar estratégias de proteção e adaptação. Já o terceiro painel destaca a educação patrimonial, a participação comunitária e os saberes tradicionais como ferramentas fundamentais para a preservação cultural e ambiental. Além das palestras e debates, os participantes poderão contribuir com propostas voltadas à realidade de Varginha, fortalecendo o diálogo entre o poder público, especialistas e a comunidade. O objetivo é ampliar a conscientização sobre a importância do patrimônio cultural, estimular ações concretas e fortalecer políticas públicas que integrem cultura, meio ambiente e sustentabilidade. As inscrições são gratuitas, já estão abertas pelo site varginhacultural.com.br. O Seminário de Patrimônio Cultural é realizado pela Prefeitura de Varginha através da Fundação Cultural. Ronaldo Trombini, repórter Melodia.
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2: Dezoito horas.

A lógica do amor de Deus vem para nos surpreender. Olá, meu irmão, minha irmã, que bom estarmos juntos mais uma vez aqui, comunicando a Boa Nova, esse espaço de refletir sobre a palavra de Deus e transformá-la em ação na nossa vida. E hoje nós vamos refletir sobre uma passagem do Evangelho que ela é muito bonita, em um diálogo de Jesus e Pedro, que está em Marcos, capítulo 10, versículos de 28 a 31, que diz assim: Naquele tempo, começou Pedro a dizer a Jesus: Eis que nós deixamos tudo e te seguimos. Respondeu Jesus: Em verdade vos digo, quem tiver deixado casa, irmãos, irmãs, mãe, pai, filhos, campos por conta de mim e do Evangelho, receberá 100 vezes mais agora durante esta vida: casa, irmãos, irmãs, mães, filhos e campos, com perseguições, e no mundo futuro a vida eterna. Muitos que agora são os primeiros serão os últimos, e muitos que agora são os últimos serão os primeiros. Então, esse evangelho nos traz uma reflexão sobre essa lógica do amor de Deus, que nos mostra que o desapego às coisas que nós achamos que estão com uma visão mundana devem ser feitas na nossa vida. Quando Jesus fala para deixar tudo, né? Deixar tudo que tem, deixar as pessoas que estão à sua volta para viver o Evangelho, ele fala também de uma mudança de perspectiva da vida. O que ele quer dizer é deixar tudo o que gera apego e que te afasta de Deus. Então, quando nós ficamos muito mergulhados, talvez em coisas materiais, mergulhados talvez nas relações sem uma visão profunda delas, nós vamos tendo um apego, uma perspectiva sobre a vida, e as nossas ações vão sendo feitas de uma maneira que nós não estamos olhando as coisas da melhor forma que nós poderíamos olhar. Nós não estamos deixando o amor de Deus crescer e ser vivo em nossa vida. Estamos vivendo uma vida baseada nos nossos próprios julgamentos, uma vida baseada no que nós achamos, uma vida baseada em apenas reações, uma vida baseada apenas em coisas que nós damos uma importância no momento, mas que não são coisas permanentes em nossa vida. Então, quando Jesus coloca isso para nós, ele fala assim, que o centro da nossa vida deve ser o amor de Deus. Pois a partir do momento que o amor de Deus é o centro da nossa vida, nós vamos ter relações diferentes. As pessoas que estão à nossa volta, a nossa família, nossos amigos, nós vamos ter relações diferentes com eles. Nós não vamos estar mais apegados àquilo, e sim nós estaremos vinculados ao amor de Deus. E o amor de Deus nos faz ter uma nova perspectiva de tudo. Então, nós vamos olhar para o nosso trabalho de uma forma diferente. Nós vamos olhar para as pessoas da nossa família, para os nossos amigos, para os nossos relacionamentos, para nós mesmos de um jeito diferente. Então, se dedicar ao amor de Deus, se dedicar ao Evangelho, é uma proposta de vida. Pois a partir do momento que nós entendemos que o que nós temos mais de substancial é esse amor, é colocá-lo como centro da nossa vida, e a partir disso as outras coisas vão sendo construídas, nós estaremos muito mais prontos para ter boas relações, para ser um bom amigo, para ser um bom pai, um bom esposo, um bom filho, pois nós estaremos com aquilo que é um pilar da nossa vida muito bem construído. Se nós vamos apenas conforme a maré nos leva, nós vamos ter relações que são estáveis, nós vamos olhar para o nosso trabalho de uma forma que não deve ser olhada, nós vamos estar mais perto de ter excessos na nossa vida. Mas quando nós colocamos como fundamento principal da nossa vida o amor de Deus, o Evangelho, e nós realmente deixamos isso ser vivo em nossa vida, nós vamos entender que esse deixar para trás é deixar o apego. O apego às pessoas de uma forma errada, o apego às coisas de uma forma errada, mas nós vamos ter uma perspectiva diferente. Nós vamos ter relações que são baseadas no amor, na liberdade, no respeito, no carinho, e não coisas que realmente geram apego, dependência. Então, quando Jesus diz isso para Pedro, é para mostrar o que deve ser maior na sua vida, deve ser a presença de Deus.
Isso deve ser maior que qualquer coisa, que qualquer pensamento, que qualquer tipo de ideologia, de qualquer tipo de relação. Se você coloca Deus como o principal fundamento da sua vida, o amor dele, você vai viver com este fundamento em qualquer situação. No seu trabalho, na dificuldade, na alegria, nas suas conquistas, nos seus momentos de frustração, nas relações com as pessoas que estão à sua volta. Você vai ter um novo olhar sobre tudo aquilo. Então a lógica do amor de Deus, ela quer nos mostrar que se apegar às coisas ou às relações de uma forma que gera dependência, de uma forma que não nos deixa viver o amor de Deus, isso não é benéfico para a nossa vida. Pois nós vamos ter realmente uma vida mais saudável num contexto completo da nossa existência, quando nós deixamos Deus ser Deus da nossa vida. E a partir do que o amor de Deus faz em nós, nós vamos ter uma relação com tudo diferente. Uma relação que não é feita no apego, é uma relação que é feita na liberdade, no amor, no respeito, no amor que liberta. E isso é muito importante para nós entendermos que a vida com Deus, com o amor dele, não quer dizer que vai ser uma vida fácil, um mar de rosas. Então ele diz que teremos perseguições, teremos dificuldades na vida, sim. Mas a partir da perspectiva do amor de Deus em nós, nós saberemos lidar melhor com essas dificuldades, com essas situações que nos frustram, que nos desafiam, mas nós estaremos mais prontos para lidar com elas. Seremos mais prontos também para ser colo, para ser abrigo, para ser Jesus para o outro. Não tem nada mais bonito que nós podemos fazer na nossa vida do que levar o Evangelho. E levar o Evangelho é mostrar a face de Jesus para o outro, através das nossas atitudes, das nossas palavras, dos nossos olhares, através da nossa própria vida. Então, quando Jesus traz esse desafio, traz essa resposta, apelo sobre deixar tudo, é isso. Não devemos ter nada que nos apegue aqui na nossa existência, além do amor de Deus. Que o amor de Deus seja realmente aquilo que vai ser o centro da nossa vida, aquilo que vai ser o fundamento da nossa vida. Pois assim, nós entenderemos melhor sobre as nossas relações. Hoje nós vemos tantas relações de pessoas próximas, de familiares, de amigos, enfim, em momentos de tanto extremismo, em momentos em que falta tanta fraternidade, tanto amor, muito baseada no apego, as pessoas não têm mais respeito sobre as outras, porque realmente são relações que estão baseadas em coisas que não nos fundamentam como pessoas melhores. São relações que nós imaginamos na nossa cabeça, que nós queremos seja daquele jeito, então vão sendo coisas inflexíveis. E o amor de Deus nos mostra que é um amor que realmente ele é único, pois ele nos ama na nossa individualidade. Deus nos ama da forma que cada um é. E hoje nós vemos o amor muitas vezes sendo retratado de uma forma totalmente diferente. Um amor que pede que seja exatamente igual para todas as pessoas, que a pessoa tem que ser desse jeito ou daquele outro jeito. Então, colocamos muitos padrões, e a lógica do amor de Deus nos mostra que nós devemos amar ao outro, amar ao próximo como a nós mesmos, e cada um de nós somos diferentes e Deus nos ama. Então, a lógica do amor de Deus nos mostra que se nós estivermos apegados às regras, às leis do mundo, nós não vamos entender de fato o que as relações vêm fazendo na nossa vida, o que as conquistas vêm fazer em nossa vida. Nós vamos ter sempre uma visão deturpada. Que nós possamos, dentro do crescimento da nossa fé, deixar cada vez mais Deus ser Deus da nossa vida, ter o nosso coração disposto a desapegar de tudo aquilo que não é o fundamento da nossa vida, que é o amor de Deus. Pois quando fazemos isso, nós vamos viver muito melhor com tudo que está à nossa volta, com todos os momentos, os de alegria, os de dificuldade, com todas as pessoas que estão à nossa volta. Vamos amar mais, vamos respeitar mais. Não vamos ter uma relação que realmente é baseada em apego, mas sim uma relação que é baseada no amor e na liberdade de cada um. Nós vamos ter nossas conquistas da vida, mas nós vamos lidar com elas da melhor forma possível. Então que possamos entender que esse deixar de lado não é um abandonar, é entender que as coisas devem ter o seu devido peso na vida, o seu devido valor. E o valor maior que nós podemos ter para a nossa vida é deixar o amor de Deus ser o centro. E a partir disso, construímos nossas relações, construímos nossas vidas, construímos nosso trabalho, tudo que envolve a nossa existência. Seja uma ótima semana e fique com Deus.

0: Termina mais um programa comunicando a Boa Nova. Você tem um encontro marcado com Jesus aqui na Rádio Melodia FM. Fiquem com Deus e boa noite.
1: Dezoito horas e 17 minutos.
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5: Olá, você, muito boa noite. Agora são 18 horas mais 18 minutos em Varginha. Esta é a Rádio Melodia FM em 102,3 e nós estamos começando o programa Bola na Rede. Bola na Rede que vai ao ar de segunda a sexta-feira a partir das 18 horas e 15 minutos até as 19 horas e você do outro lado é o nosso convidado especial. Hoje é terça-feira, dia 2 de junho de 2026. Nesta data nós comemoramos o Dia Internacional da Prostituta e o Dia Mundial da Conscientização dos Transtornos Alimentícios. O santo do dia de hoje é Marcelino e Pedro. Rogai por nós. Dezoito horas mais 19 minutos e eu sou José Aladir, o repórter sem limite, e junto comigo os nossos comentaristas Paulo Baroni e também Helder Mendes vão se apresentar agora, eles que vão fazer o programa junto conosco, e você do outro lado aí também, se quiser é só ligar no 3690-2743, 3690-2743, mandar a sua mensagem aqui pro Bola na Rede. Dezoito e vinte, nós vamos apresentar os nossos comentaristas de hoje. Primeiro, boa noite, Paulo Baroni. É bom tê-lo conosco aqui no programa Bola na Rede da Rádio Melodia FM.
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7: Boa noite, Helder Mendes, Zé Ladir, Gil. Estamos aqui hoje para bater um papo, né, Zé Ladir?
5: Com certeza.
7: O que tem de novidade aí na Copa do Mundo, para ser preparatório aí. Eu estava conversando com o Helder aqui, talvez a Rascaeta fora, notícia triste, vamos esperar os exames. E estamos aí, vamos bater um papo bacana hoje.
5: Beleza, tá aí o Paulo que fica conosco até as 19 horas e também a gente quer apresentar o nosso comentarista Melodia, Helder Mendes. Helder, também que fica conosco até as 19 horas. Helder, boa noite para você. Muito obrigado aí por ter vindo ao Bola na Rede.

Boa noite, Zé Caradir, boa noite, Gil, boa noite, Paulo Baroni. É um prazer estar aqui novamente para a gente debater aí bastante assuntos de futebol e outros esportes. Muito obrigado mais uma vez pelo convite e vamos lá, né?

0: 18:21, programa Bola na Rede aqui pela Rádio Melodia FM. E preste atenção nessa notícia que nós vamos dar para você aqui. Associação Anjos de Branco promove Festival de Caldos. É isso mesmo, hein? Associação Anjos de Branco promove Festival de Caldos. Associação Anjos de Branco, que faz um excelente trabalho social aqui na cidade, está promovendo para o próximo sábado, dia 6 de junho, um delicioso Festival de Caldos. O evento será realizado no Salão de Eventos da Gremig, na Avenida Aristides Paiva, 1134, na Vila Paiva. Leve toda a sua família e convide seus amigos para participar e ajudar a Associação Anjo de Branco a ajudar muitas famílias necessitadas da cidade. O valor do combo com 3 caldos e um doce custa R$ 30,00. Cada participação ajuda a fortalecer os projetos e ações que fazem a diferença na vida de muitas pessoas. Então, você convida seus amigos, seus familiares e participe aí desse Festival de Caldos, ali na Avenida Aristides Paiva, na Vila Paiva. Você chega ali no Salão de Eventos da Gremig, em frente àquele posto de gasolina que tem aqui na Aristides Paiva, tá, gente? 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Falar uma coisa pra vocês, viu? Esse caldo é muito gostoso, né, Paulo? Você já conhece?
1: Já conheço, com certeza vou estar lá participando, porque tudo que a gente puder fazer pra ajudar, né? A gente tem que ajudar, e ainda mais agora nesse friozinho. Quem
0: bom
1: que não
0: demais,
1: gosta, né, de um caldo, né? E aí, você vai, Helder?
2: Uai, eu também pretendo ir. Quem não gosta de um caldo nesse tempo, né? Mas é uma ação muito bonita, né?
0: É bonito, uma iniciativa muito louvável de todo o pessoal que participar. Anjos de Branco fazendo um trabalho maravilhoso aqui na cidade, trabalho social. Toda vez, igual o Paulo falou, o Helder falou, toda vez que tem um trabalho social, é muito importante a gente colaborar. 18:24, e a gente começa o Bola na Rede hoje com o Campeonato de Futebol Amador de Veteranos Cinquentinha, que teve rodada neste último final de semana, que ficou assim: na Semel, Barcelona perdeu de 1-0 para o Esparta. No Rubro Negro, tivemos dois jogos. O Fim de Carreira venceu o Veteranos do Fátima por 1-0, e na outra partida, o Esporte Clube Recreativo Rio Verde venceu por 3-0 a equipe do Momeg. Após essa rodada, a classificação do Cinquentinha ficou assim: no Grupo A, o Esporte Clube Rio Verde lidera com 7 pontos ganhos, com 3 jogos, acompanhado também pelo Esparta Futebol Clube, com 7 pontos e 3 jogos. O Barcelona aparece na terceira posição, com 3 pontos ganhos, 2 jogos. Depois vem a Associação de Veteranos 9 de Julho, que não pontuou ainda, né, com 2 jogos, e também o Momeg, que ainda não pontuou, com 2 jogos. No Grupo B, Amigos Futebol Clube, com 4 pontos, 2 jogos. Fim de Carreira, com 4 pontos, 2 jogos. Libertas, 2 pontos, 2 jogos. Esporte Clube Veteranos do Fátima ainda não pontuou, tem 2 jogos. E a próxima partida será domingo, dia 7 de junho, no campo da Semel. 7:30 tem Momeg, 9 de junho. No Rubro Negro, 7:30, Esporte Clube Veteranos do Fátima contra Libertas. E às 9:30, Barcelona e Esporte Clube Rio Verde. O Esparta folga nessa rodada. Antes de ouvir a opinião do Paulo, queria ouvir a opinião do Helder Mendes. O Helder, que foi jogador do Veteranos do Esparta, do Esparta mesmo.
2: Amador.
0: Veteranos não, né, Helder?
2: Amador.
0: Isso. Ele tem uma foto aí, vai falar pra gente o nome dessa turma que foi campeão. Que ano que é? Conta pra
2: isso,
0: gente aí, Helder.
2: Nós fomos campeões em 96. Se tiver alguém do Esparta ouvindo, eu vou falar aqui a foto que eu tenho aqui, os nomes. Que o goleiro era o Zé Walter, a zaga era o Lei, tem o Marruco e o Anísio, e tem também o Rael. E também no meio de campo, o Dionísio, o Serginho, eu na lateral, e tinha um jogador meio campista não, volante, André de Três Corações, foi até profissional, excelente jogador, se a turma lembrar. E no ataque, Tchuquinha, e o Adilson no meio de campo. Era um time muito bom.
0: Muito forte esse time.
2: Praticamente aqui era só eu e o André, que não fazia parte de parentes, né? Porque são todos irmãos e primos. Mas era um time muito bom, nós fomos campeões.
0: Faltou o Lelé aí.
2: Sim,
0: Lelé. Lelé é massagista.
2: Isso. E nós fomos campeões em cima do time do Roma. O Boi, a gente encontra, a gente lembra até hoje desse jogo. Foi um jogaço.
0: Beleza, tá aí. Parabéns ao time do Esparta. E um detalhe importante, Paulo, Helder, vou falar uma coisa pra vocês. É quase que o mesmo time no Veteranos até hoje.
2: Eu quero ir lá ver, Porque pena é não poder participar, né? Mas eu vou lá acompanhar, assim, eu quero ver esse time.
1: Então, Zeladio, eu acho que o mais bonito, o mais bacana desse torneio é o pessoal se encontrar, né?
0: Justamente.
1: Confraternizar. Que eu acho que com certeza tem pessoal que quer ser campeão, mas a resenha, né? Se encontrar a galera que jogou há 20 anos atrás, 30 anos atrás.
2: 30 anos.
1: Eu acho que isso aí que é o bacana, né? A gente vê quem aí, quem tá gordo, quem tá careca,
0: justamente. Justamente.
2: Quem tá mais velho, olhando a foto aqui,
1: na estradinha mudou de terra, bem. Né? Então eu acho que isso
0: o é. O Helder tá até com cabelo na testa.
2: Então, cabelo tá caindo. O cabelo tá caindo na testa.
1: A foto tava aqui caindo na testa o cabelo. Hoje tá pouquinho cabelo, né, Helder?
2: Muito pouco, mas tá bom. É bom demais.
0: É uma fase muito boa, né, Paulo?
2: 30 anos.
1: Tem vários aí que eu conheço, que eu também participei. Hoje eu não jogo mais. Mas se tiver ela com o pessoal, num instantinho a gente volta em troza. Parece que foi ontem.
0: Beleza, é verdade mesmo. Um abraço aqui pro Marcão da Pastelaria. Alô, Marcão, um abraço para você. Um abraço para toda a sua família. O Marcão já está concorrendo ao nosso combo aqui na Rádio Melodia para o Festival de Caldos. Um grande abraço, Marcão, Paulo Sérgio Silva. A Cleusa está aqui também participando conosco. Um grande abraço a todos vocês. Você queria falar alguma coisa, que é?
2: Sim, sim. Quando você falou que o Esparta folga agora na próxima rodada.
0: Folga.
2: Na próxima, aí eu quero ir sim e vou levar essa foto, mostrar pro pessoal.
0: Isso, é muito bom.
2: Boa parte deve estar jogando.
0: E o Helder também trouxe uma foto aqui, quando a gente foi lá no Mineirão. Nós ficamos lá debaixo do gol, tiramos uma foto lá, né, Helder? Que bacana aqui.
2: Foi.
0: Quantos anos,
2: né? 2 de novembro de 90. Ei, mas é tempo, hein?
0: Ah, é muito tempo. Beleza. São as recordações aqui do Bola na Rede. E o cinquentinha, gente, é o seguinte. Classificam-se as duas primeiras equipes do grupo. São dois grupos, quatro times classificados, tá, gente? 18h29, segue o programa Bola na Rede aqui da Rádio Melodia. A gente vai falar do módulo 2. Módulo 2 que começou neste final de semana passado agora. E o Boa Esporte. Dá saudade, ô Paulo?
1: Ah, eu sinceramente eu não tenho, não.
0: Tem não?
1: Do Boa, não. Eu prefiro. Eu penso que Varginha, eu acho que tem que mudar a página, né? Trazer um. Montar um novo time, bola pra frente. Eu acho que o Boa já veio, já deu o que tinha que dar. Agora a gente pensar pra frente.
0: E aí, Helder, dá saudade?
2: Assim, saudade a gente não pode falar muito bem, porque. Teve duas oportunidades de bater na trave para subir e a gente não sabe aí por cargas d'água que o que houve não conseguiu, né?
1: Mas a gente tem saudade, do jogo, sim, ali no Melão,
2: sim,
1: né? Da gente participar.
2: Repercute a cidade, né?
0: É verdade, é.
1: Agora, eu acho que agora com a Secretaria de Esporte aí, com o Henrique, amigo
2: vira
1: nosso.
2: Vira a página, concordo.
1: Vamos virar a página e boa, já foi, já veio. Eu acho que o pessoal de Varginha espera novidade.
2: Sim, sim.
1: Boa. Vec, acho que já.
2: Registrando
1: já
2: deu, e começando a despontar, né? Quem sabe?
0: É verdade, é. E os placares foram os seguintes.

0: O que é o futebol? A pessoa, ontem nós falávamos aqui no programa o seguinte, que o pessoal acha que fazer um time é muito fácil, ainda mais para o futebol profissional, é muito caro, é muito oneroso. O Ipatinga, que tradição que o Ipatinga tem no futebol mineiro do Brasil, né? Entrou com 7 jogadores em campo, ainda no primeiro tempo, um jogador caiu lá, machucou, o jogo acabou no primeiro tempo, mas já tinha levado 4 na lomba, aí, gente?
1: Então, aí já vê que virou bagunça, né?
0: Justamente.
1: Já começou tudo errado o torneio. Eu acho que Federação Mineira, né, que organiza, precisa tomar atitude, ver o que pode também ajudar esses times, Zé. Porque também traz uma variedade de taxa, variedade de despesa, né? E esses times das cidades hoje, você vê que não aguenta. A gente não está encontrando mais aí pessoas fortes para patrocinar, para pôr dinheiro.
0: Se não for uma SAF boa, não tem jeito, né?
1: É, para colocar dinheiro, porque administrar jogador de futebol, departamento médico, técnico, é imensa a quantidade de
0: despesa. É um saco sem fundo, vamos dizer
1: a
0: verdade, né?
1: É um saco sem fundo, entendeu?
0: É verdade.
1: Portanto, que o VEC foi... teve a chance de participar e foi sincero, não dá por falta de dinheiro.
0: Isso
1: eu
0: mesmo.
1: Acho que ele fez muito bem. Se não tem dinheiro, é melhor não participar. Do que colocar 7 para jogar.
2: Com certeza. A gente, esse assunto, né, a gente acreditava que acontecia só na nossa época, e time ia faltando jogadores, aí, ó, ao nível que está chegando até no profissional, né? O Ipatinga,
0: um
2: time de tradição, acontecer isso.
0: É, a gente sente, né? O VEC não vai participar, melhor que fizesse um time ruim, perdesse pra todo mundo igual perdeu o ano passado.
1: O que o jogador hoje quer receber ficou fora de contexto, não tem condição de pagar isso, o mês vira muito rápido.
0: Com certeza.
1: A despesa é muito alta, é hotel, alimentação.
0: Pra você ter uma base, o Borderô da própria Federação Mineira, cada jogo do VEC, do Boa, que teve aqui em Varginha, a gente participava de todos, a gente narrava todos os jogos, a despesa para cada time desse era 10 mil para cima. Onde se viu isso? A renda não cobria nem um terço da despesa da federação. A federação manda 50 pessoas para trabalhar, você tem que pagar até o imposto de renda das
2: muito
0: pessoas. Então,
2: né?
0: Quer dizer, fica difícil demais.
1: Então, ou muda, né, alguma regra aí, alguma... Porque não vai, esses times não vão aguentar. Não tem empresário também que vai ficar injetando dinheiro toda a vida.
0: É verdade. Depois
1: eu falo um saco sem fundo.
0: Ó, gente, 18h33, programa Bola na Rede aqui pela Rádio Melodia. Eu sou o José Ladir, junto com o Helder Mendes e com o Paulo Baroni, transmitindo emoção pra você. 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Série D do Brasileirão, equipes mineiras. Falando um pouco só do Pouso Alegre, Pouso Alegre disse adeus, despediu da competição. Perdeu de novo em casa para Português de Desporto por 2-1 lá no Manduzão e acabou na lanterna da competição. Falta apenas um jogo e esse jogo não tem condições mais de conseguir a sua classificação. E aí, gente, que pena, né? Trabalho bonito ano passado e esse ano ficou para trás, hein?
1: Então, já tem algumas semanas que a gente vem falando, né?
0: É verdade.
1: Não está reagindo, então também a gente também precisa saber a fundo o que está acontecendo, né, Zeca? Porque não é normal um ano, uma temporada tão boa e a outra despencado da forma que, tá, que também aconteceu. Será que é dinheiro também, Zeca?
0: Ah, com certeza, tudo entra o fator financeiro, né? Agora virou uma SAF, trocou de treinador, o treinador não deu certo, já colocou outro treinador, então quer dizer, fica muito difícil esse emaranhado de coisas acontecendo tudo ao mesmo tempo, um time que foi campeão do interior.
2: Eu acompanhei bem o programa ontem, vocês fizeram bastante comentário sobre Pouso Alegre, depois que o Danilo saiu, né, parece que
0: desandou
2: bem lá, infelizmente.
0: E a gente vai falar do Danilo daqui a pouquinho também, ele que foi pro Uberlândia, já está acertado com o Uberlândia. Antes eu quero falar o seguinte, que já são 37 clubes classificados para o mata-mata da Série D, olha que bacana, hein? Após a nona e penúltima rodada da fase de grupos do Brasileirão da Série D, que no último final de semana Ao todo, já são 37 times que garantiram presença

0: na sequência da Série D. Aqui de Minas, nós vamos ter aqui, eu vou falar para vocês aqui, tem Uberlândia, já conseguiu sua classificação, o Betinho também está na biga para conseguir sua classificação, Democrata, Tombense, todos esses times já conseguiram a sua classificação para outra fase adiantada, né? Ainda tem mais uma rodada da Série D do Campeonato Brasileiro. A gente fica satisfeito com o futebol de Minas evoluindo desse jeito, né, Paulo?
1: Sim, então são grandes times, né? Que estão. Parece assim, então, times até que a gente já vinha esquecendo deles, né, Zeca? Mas que agora estão retornando. Espero, mais uma vez, repetindo, né? Que tenham apoio para conseguir se manter aí e crescer, passar para novas fases, Série B e daqui a pouco times aí que participaram, inclusive, de Série A, Zeca.
0: É verdade. É verdade, né, Helder?
2: Eu já ia falar mesmo. Você frisou bem, Paulo. É patrocínio, dinheiro. Se não chegar aí os patrocinadores, dar uma força, infelizmente não chega a lugar nenhum.
1: O Helder, aquela coisa. Também fica difícil hoje patrocinar, porque tem muitos times assim, pessimamente administráveis, entendeu?
2: Concordo.
1: Não tem bons administradores, profissionais. Então hoje... Quem, por exemplo, no interior de São Paulo, você percebe que a diferença...
2: Já ia fazer esse comentário, você vê São Paulo, né?
1: Eles administram, entendeu? Tem o caixa, apresenta, tem o crédito, o débito ali, então o empresário, ele encoraja em ajudar. Agora, se não é profissional, também eu como empresário, também não ajudaria.
0: Não adianta, tá certo. Não vai pra frente,
2: não
0: é
2: dá,
0: verdade.
2: Não dá.
0: Aqui nós temos aqui vários exemplos disso no futebol brasileiro, tem muitas equipes quebrando. As equipes querem pagar mais do que pode para jogadores, aquele jogador chega, eu quero ganhar tanto, a equipe acha que, o time acha que está ali, vão pagar, então o time já começa a ficar endividado desde ali. Nós falamos o seguinte, que o Danilo já assinou com o time do Uberlândia para essa sequência, a segunda fase da Série D do Campeonato Brasileiro. O Uberlândia, que classificou com duas ou três rodadas de antecedência, tem 18 pontos ganhos, é o primeiro do grupo, e o Danilo chega para trabalhar no Uberlândia e levar esse Verdão à Série C do Campeonato Brasileiro. Vocês acreditam nesse trabalho? Ele que fez um trabalho maravilhoso aqui no Pouso Alegre.
1: Então, Zeca, então, futebol ele entende, né? Vamos esperar um pouquinho, né? Ver como é que vai ser agora, como vai ser no nova equipe, deu muito certo no Pouso Alegre, acredito que então é um bom treinador que vai dar certo, né? Tem tudo para dar certo aí no Uberlândia.
0: Tem uma SAF muito forte, muito potente.
2: Isso que,
0: né,
2: eu ia falar, tem que ver o que o Uberlândia vai oferecer para ele, né?
0: É verdade.
2: Jogadores, enfim, também, né? Vai ter mais contratações, não sei, né?
0: Ah, então, com certeza tem que ter, né?
2: Então tem que dar, né?
1: Tem que dar o suporte. Só o técnico sozinho não resolve.
2: Nome, né? Ele tem, a gente sabe, o trabalho dele foi perfeito, né? Então depende agora da diretoria do Uberlândia.
0: Ele que entrou no lugar do Rogério Henrique, estava lá. O treinador deixa o time classificado para outra fase e perde o cargo. Sabe o que eu acho? Eu falei no programa Ataque hoje. Eu acho o seguinte, que eles pegam o currículo de cada um e colocam na mesa. Olha o que o Danilo tem. O Danilo foi jogador a nível internacional. E aí, Rogério? Tal. Então nós vamos ficar com o Danilo. Eu acho que faz dessa forma. Quero mandar um abraço aqui pro Paulinho, PH. Paulinho que está ligadinho na gente, curtindo o programa Bola na Rede. Também um abraço para o Henrique Lemes, toda a nossa turma, Mariana Manacá, Carlão da Valinha, o Guilherme Chagas. Guilherme agora que está pageando o Antony, que já é atleticano, hein? E o Vinícius também, Vinícius Ramos, que tem lá o Tomás. Tomás nasceu esses dias para trás aí, o Vinícius está alegre da vida. Tem abraço, Helder?
2: Tenho sim. Pro meu pai, né, o João Mendes, tá ligadinho lá na rádio.
0: Um abraço para ele.
2: Minha família toda também, que tá em casa acompanhando, né? Meu cunhado Eduardo, minha irmã e meus sobrinhos. E ele tava acompanhando lá o João Fonseca, infelizmente não deu pro João Fonseca. Caiu nas quartas, né? E tem lá também aqui um abraço pro Bar do Laércio. Não posso esquecer o pessoal lá, todos os clientes dele e toda a sua família. Um forte abraço aí, Laércio, todo mundo aí.
0: Paulo também tem, né, Paulo?
1: Ah, um abraço pro Simval lá da DEC Minas. Falei que hoje estaria no programa. Falei, manda um abraço. O Simval é um cara bacana aí, que da turma de futebol também.
2: Ô, Zeca, desculpa, Paulo.
1: Um abraço lá pra minha filha, que tá trabalhando nesse mercado nesse horário. Meu genro, pro Otávio, meu filho, que é assessor aqui antes de começar o programa. Tá certo. O Henrique Lemes, né? Que hoje.
0: Hoje é o secretário, né?
1: É, no, a gente fez vários programas juntos aí.
2: Eu esqueci aqui de um abraço, tá acompanhando também lá, Zeca, a minha outra filha, a Bianca, o Otávio, xará aí do Paulo Barone, que é o marido dela, e meu netinho, Henrique. Um abraço aí.
0: Beleza, sintam-se todos abraçados, tem o Marquinho da Pastelaria também, e a Margot, ali na Rua Santa Cruz, pessoal dos supermercados Maioline, da Santa Cruz e também da Praça João Pessoa. Muita gente ligada na gente, tem o Paulo Sérgio Silva, lá da Associação Milan de Esporte, que promoveu uma bonita noite da imprensa, né, Paulo?
1: Sim.
0: Já falou isso, vamos falar de novo, não custa, né?
1: E foi excelente, eu achei que muito bem organizado, né? Eu reencontrei vários amigos da imprensa, da época da IPTV, então fiquei muito alegre pelo convite, e a gente fez uma mesa bonita lá, o Helder também participando.
0: Tá participando.
1: Né, você com a esposa, então acho que parabéns, o desfile também é muito legal, dessa vez até fui jurado, quem diria?
2: Mandou bem, mano.
0: Beleza, homem, até jurado homem foi.
1: Jurado de mim,
2: show de bola.
1: Essa eu não imaginava.
2: Aí, né? Ó, tá vendo?
0: E aí, Helder, gostou da noite da imprensa?
2: Excelente, agradecer o convite aí, foi uma festa show de bola mesmo, gostei muito, passar ali algumas horas com todo mundo ali, pessoal muito bom.
0: Beleza, programa Bola na Rede pela Rádio Melodia FM 102,3, José Ladir, o Paulo Barone e também o Helder Mendes, transmitindo emoção para você, falando agora a nível de Copa do Mundo, a Arrascaeta da Seleção Uruguai sente lesão e pode desfalcar a Seleção Uruguaia na Copa do Mundo. E aí, gente, é o mesmo grau do Neymar, vocês estavam falando isso aí, né, em off.
1: É, tá esperando novos exames, né?
2: Isso.
1: Vamos esperar, é uma pena, né, se ele não participar, porque ele é um craque, assim, tá aqui no futebol brasileiro, mas ele é um craque internacional e joga muita bola, vai fazer muita falta pro Uruguai, e a gente gosta de ver os craques jogando na Copa, né? A gente, principalmente os jogadores de ponta, igual o Arrascaeta, a gente gosta de, independente de qual seleção que ele joga,
0: verdade,
1: a gente gosta de ver bons jogos e bons times.
2: Com certeza, o Paulo, a gente tava falando em off aqui, né? Ainda não tem o grau da lesão dele, mas é uma perda muito grande, né? A gente vê, acompanha ele no Flamengo, joga muito, vai ser uma falta muito grande nessa Copa aí.
0: E tem também outro jogador também que está destacando no futebol brasileiro, que é o Kênio Arroio do Cruzeiro, não foi convocado pela seleção do Equador. Ele falou nas redes sociais dele que sentiu muito essa não convocação, esperava ser convocado, que é um sonho da vida dele, mas é um jogador novo, que tem apenas 20 anos e na próxima Copa ele já estará presente, mas todo mundo sente, né, Helder?
2: Vai, tá louco, hein? É, mas ó, acabamos de falar, mais ausências, assim, na Copa, já temos bastante, e é mais uma perda, né, que a gente gosta de ver um bom futebol, jogadores excelentes, uma pena.
1: Eu acho que ele despontou agora muito em cima da Copa.
0: É verdade.
1: Eu acho que ficou aí um tempo aí o Cruzeiro mal das pernas. Eu acho que atrapalhou alguns jogadores do Cruzeiro que poderiam estar participando da Copa. Com o novo técnico, o time voltou a reagir, jogar bem. E o futebol do Arroio aí é onde que apareceu. Mas eu acho que foi tarde para ser convocado.
2: Verdade.
0: Eu também achei essa maneira que demorou muito para aparecer aí, né? Mas é um ditado que a gente fala o seguinte: as seleções, por exemplo, exceto a seleção da Argentina e do Uruguai, a gente vê Paraguai, Equador, Bolívia, com essas seleções, eles são muito carentes de jogadores de nível de seleções, né? Aqui no Brasil tem muitos desses jogadores que eles convocam que não seriam convocados na seleção brasileira. Então eles precisam desses jogadores para formar aquele pool, né, de jogadores para fazer as seleções deles, e não tem isso aí. O Arroio, na minha opinião, merecia jogar na seleção do Equador. Aquele lateral do Atlético lá, o...
2: Acredito, é o Alan
0: o direito
2: Franco?
0: Lá.
2: Alan Franco? Não me recordo qual que é. O equatoriano, eu não recordo agora, Zeca.
0: É aquele escurão, cabeludão? Depois nós lembra o nome dele. Daqui a pouco a gente lembra o nome dele. Ele foi convocado para a seleção do Equador. Entendeu? E se fosse aqui no Brasil, do meu ponto de vista, ele não seria colocado. O Alonso foi convocado, não seria convocado aqui no Brasil. e por aí vai. 18h46, segue o Bola na Rede. Vamos falar aqui de seleção brasileira. Chegou hoje de manhã nos Estados Unidos, já foi pro hotel. Jogadores todos satisfeitos, né? Levaram não sei quantos quilos de bagagem, né?
1: Normal, né?
0: Quantas toneladas, né, Paulo?
1: Não, ele leva a mala pra voltar cheia, né? Às vezes a mala não tá nem cheia.
2: Não dá pra entender.
1: Vai fazer compra lá, né? Então...
2: Tá indo pra jogar bola ou passear?
0: É verdade, mas e isso
1: faz
0: aí...
1: faz compra também, viu?
0: Ah, mas tem que levar comida, leva tanto de coisa,
1: leva,
0: né?
1: Leva. Isso é normal, porque a alimentação do país, né, diferente... Então, os pessoal normalmente levam uma bagagem muito grande. Parece que foi num avião aí só avião custa R$1 bilhão.
0: É verdade,
1: então,
0: olha pra você
1: ver. Imagina que...
2: Você viu, eu tava vendo a reportagem, a classe, 96 danado, né? Classes.
0: Um abraço pra Ana Maria Rios, tá aqui conosco também. Grande abraço, Ana.
2: Interessante.
0: Um abraço. Beleza.
1: Não, beleza. Esses jogadores têm vindo de popstar, né?
0: Popstar.
1: Então, assim... Popstar. É um nível que chegou o futebol, aí voltando que eu falei, o pessoal acha que até esses times pequenos hoje tem que ter um nível desse, aí não aguenta.
0: Ô Helder, um detalhe importante, o Ancelotti, ele gostou muito da seleção brasileira que disputou o segundo tempo contra o Panamá, 6-0, e ele pretende fazer algumas mudanças. Na tua opinião, depois eu quero saber do Paulo também, na tua opinião, vai ter mudanças? Você acredita que vai ter mudanças? Quem que ele tira? Coloca quem? Quem que você mais gostou ali naquele segundo tempo que pode entrar no lugar dos jogadores que estavam no primeiro tempo?
2: Ô Zeca, eu acredito que ele, na minha opinião, né? Ele não vai mexer muita coisa não. Ele manteve, ele fez todas as substituições, manteve só o Léo Pereira, não mexeu. Então ele testou alguns jogadores, mas para mim não vai mudar muito do que ele já começou contra o Panamá não. Tem outro amistoso agora sábado contra o Egito. Pra mim vai ser praticamente o mesmo time. Apenas ali faltou o zagueiro, né, que tava disputando lá no Arsenal, Marquinhos e o Magalhães. Exatamente. Pra mim são titulares. Então não vai mudar muita coisa não, com exceção desses dois.
1: Zé Ladir, e tem que parar de mudar, né? Agora é hora de
0: acertar
1: a seleção titular, né? O time,
0: sim.
1: A torcida falando, quem são os 11 titulares?
0: É verdade.
2: Não é hora de testar cabeça, mais não.
1: É, pô na cabeça do jogador, é diferente, Zeca. Você é verdade, tá ali no time e fala, não, pô, eu sou o titular do time. Entendeu? Isso aí traz confiança pro jogador, consegue formar um time, né? Entrosar. Agora acho que teste já acabou.
2: Uma que não teve tempo, né? Já não teve tempo nenhum. Igual outras seleções que já vêm de Copas preparadas, né?
0: Preparado.
2: Praticamente mantém o mesmo time. Você vê uma Argentina, você vê uma França, uma Espanha.
1: Eu repito há vários programas, ninguém sabe quem a seleção brasileira.
2: Não, tem jogadores ali que a gente não sabe.
0: Ele sai muito cedo do Brasil e já volta na seleção brasileira. Mas onde que esse cara jogou? Ninguém sabe.
2: Isso.
0: É verdade. Mas um detalhe também que eu queria chamar a atenção de vocês é o seguinte. O ataque deu muito certo. O Rayan... O próprio Danilo ali no meio, né? O Danilo do Botafogo no meio. O outro que entrou bem também ali na seleção brasileira. Aquele Igor, né? O Igor Thiago. O cara tem uma calma danada pra ter uma penalidade, né? Então, ele tá pensando nesse tipo de jogadores.
1: Mas
0: e outro detalhe importante.
1: Mas eu acho que o Ancelotti já tem um time na cabeça.
0: É, né? Verdade, é.
2: Isso,
0: é
2: o que
1: ele
2: eu falei.
1: Tem que já ter, ué.
0: É, não, já tem a seleção titular.
1: Eu a única coisa que eu trocaria ali é o goleiro.
0: Goleiro
1: pra mim ainda não traz nenhum.
2: Pra mim já colocava confiança. O terceiro, o Everson.
0: O Everson poderia entrar no gol, nenhum. Mais experiente.
2: Deixa eu ver os gols que o Brasil tomou.
1: E outra coisa, o Alisson foi vaiado no Maracanã.
0: Foi.
2: E tá pesado, hein? Tá gordo.
1: Tá fora de forma.
0: Nossa.
1: Não, eu acho que tem que se olhar, porque, gente, tomou um gol. Na verdade, o Brasil não tinha que tomar gol nenhum do Panamá.
0: Nenhum.
1: Panamá.
0: É verdade.
1: Tomar
0: do Panamá, né? Ainda mais do Panamá.
2: Cara,
1: entendeu?
2: É difícil.
1: Eu acho, assim, que. O Brasil agora tem que pegar, focar nos 11 titular, ver quem tá fora de forma. Eu acho que o goleiro, se for tirar aí, ver
0: que joga melhor, né, Paulo?
1: Não, mas então, e o torcedor brasileiro não confia no Alisson.
2: Não,
1: confia, tanto que ele
2: foi Ederson maiado. Também não tá bem no time dele lá, né? Bem também.
0: Tá com problema de contusão.
1: Sabe por quê, Helder? Na Copa do Mundo, você pega aí umas quartas de finais, levou um gol, já era.
0: É verdade.
1: Difícil
0: é.
1: Recuperar.
0: Acabou o jogo. É verdade, né? Se levar um gol nas quartas, já acabou o jogo.
1: E aí, como é que fica?
2: O Alisson já foi testado duas Copas. Não fez defesa difícil nenhuma. Então, na minha opinião...
1: Eu tava conversando com um amigo meu, Anderson, que foi um grande goleiro aqui em Varginha. Falou, Paulo, parece que ele chama gol.
0: É verdade,
1: é. Impressionante. E a hora que você precisa dele, ele não tá ali. Ele parece que o que chuta, entra.
2: Ô Zeca, só falar do lateral que você falou, é o Ângelo Preciado.
0: É o Preciado, é esse mesmo. Tá jogando Preciado.
2: Muito, tá jogando muito.
0: É o Preciado.
2: Lateral direito.
0: Ele é da seleção do Equador. Bem lembrado. 18:51, segue o Bola na Rede. Ó, gente, só pra gente terminar esse papo da seleção brasileira, eu só gostaria de falar o seguinte. Brasil ganhou, todo mundo tá aplaudindo. Não interessa quem foi. Agora, pegou esse Panamá porque ele tem o mesmo nível da seleção do Haiti, que o Brasil vai disputar lá. Ele pega o Egito, que tem quase que o mesmo nível de Marrocos. Só que eu falei uma coisa lá no programa, no ataque da Record, o time de Marrocos é um time que joga na força física, né? Vai pra cima com tudo, né, ô Paulo?
1: Ô Zeca, eu acho que vai ser jogo, não vai ser simples pro Brasil ganhar, não.
0: É verdade.
1: A gente tá colocando aí que o Brasil já passa essa primeira fase. Outra seleção também é da Escócia, né?
0: É,
1: ou seja,
0: Escócia
1: é o terceiro jogo. Time europeu, não tá lá por um acaso. A eliminatória europeia é dificílimo.
0: É verdade.
1: Tanto que várias seleções, Dinamarca, Itália, entendeu? Várias, Polônia, se não me engano, estão fora. Entendeu? Então a Escócia tá ali, não é por um acaso.
2: Então, esse teste do Brasil aí, o primeiro jogo, a gente tá falando de Marrocos, né? Você vê que ele fez um amistoso hoje, foi 4-0 Madagascar. Ah, Madagascar. Beleza, mas não tomou gol.
1: Então, mas acabamos de comentar. Madagascar, pior, Panamá, não muda
2: então,
1: muita coisa.
2: Aí
1: não.
2: Vai o Brasil me toma dois gols do Panamá. Então a gente vê que por aí vai ser pedreiro, na minha opinião, o primeiro jogo. Tem o Hakimi lá que joga no PSG, excelente não, jogador e outros.
1: Todos que estão jogando na Europa.
2: Olha pra
1: você
2: ver.
1: Hoje ninguém joga mais.
0: Todo mundo,
1: país,
0: né?
1: Não.
0: É
2: ali,
0: verdade.
2: Na minha
1: grandes
2: opinião,
1: jogadores.
2: Ali nesse jogo, nesse primeiro jogo, o Brasil define a classificação dele, se vai ser primeiro ou segundo.
0: Se vencer, passa.
2: Se vencer, vai ser o primeiro. Se perder, pode complicar. Ficar em segundo e nas oitavas vai pegar um primeiro de outra chave. Eu não vi o confronto ainda, pode complicar.
0: Mas, do modo geral, o Paulo e o Helder, só pra vocês responderem pra gente, 18:53, Bola na Rede aqui pela Rádio Melodia. Seleção brasileira, vocês acreditam na seleção brasileira? Porque a seleção brasileira tá assim, ó. 50% da população acredita, os 50% tem dúvida, né? E aí, Paulo?
1: Ô Zeca, eu acho que a gente só vai conseguir opinar, né, com mais tranquilidade na primeira fase da Copa, entendeu? Porque esses amistosos não estão servindo de nada, entendeu? É só para o Ancelotti definir os 11 titulares. Agora, vamos ver a primeira fase, como que o Brasil vai jogar, aí o que eu acho que o torcedor vai comprar a camisa, vai pra rua, vai festejar. Eu acho que tá todo mundo assim meio com o pé atrás um pouquinho ainda, o Helder.
2: Ô Paulo, ô Zeca, eu vou dar a minha opinião, não vou ficar em cima do muro, não. Pra mim, a seleção, na minha opinião, se passar, cai nas oitavas ou mais tardar nas quartas. Porque seleções igual França, Espanha, Argentina, Inglaterra, que vem jogando o fio da bola, não dá. O Brasil tá bem atrás dessas seleções, bem
1: eles
2: atrás.
1: Então, assim, tem consciência.
2: Tô falando, eu não vou ficar em cima do muro. Eu não acredito na seleção.
0: E aí, Paulo? Você também
1: então,
0: já falou que.
1: Não, o Helder tá correto. Por isso que eu ainda tô dando uma possibilidade, né? Um voto de confiança pra gente ver como que o Brasil vai suportar na primeira fase. Mas eu acho que vai ser muito difícil. O Brasil, inclusive, eu acho que dificilmente classifica em primeiro, porque o Marrocos tem grandes jogadores e o problema é a Escócia, time da Europa que classifica para a Copa porque tem time bom.
0: Gente, 18:54, esse é o programa Bola na Rede aqui pela Rádio Melodia FM. Um abraço também para a Luísa que está curtindo o programa, o Zé Brazo entre os corações, a Marilda Zanin, tem o Aloysio Claudiano, o Djair Claudiano, a Heloísa Helena, tem também o Linho, a Marilda, o Binha, o Jean, muita gente curtindo aqui o programa Bola na Rede pela Rádio Melodia FM. Você pode fazer o Bola na Rede conosco. É só você mandar a sua mensagem aqui pro 3690-2743 que nós vamos ler para você aqui.
2: Ô Zeca, só para fechar o assunto da seleção, né? Rapidinho, não tem como não falar de Neymar, né? Na minha opinião, existiu três erros na CBF. Primeiro, para mim, na minha opinião, tá? Teve convocado Neymar. Segundo, não ter cortado depois da lesão. E terceiro, o Rodrigo Lasmar, o médico, não dá uma entrevista, não falar alguma coisa.
0: Parece
2: que ficou de rabo preso com o Santos, né? Aí parece que não pode falar nada, que senão omitir o time do Santos, que mentiu a lesão. Enfim, então a CBF, pra mim, fugiu dessa briga aí.
1: E tem, jogador, e tem jogadores voando, né? Tipo, o Pedro tá do Flamengo
2: com
1: tá
2: certeza.
1: Voando
2: Pedro,
1: todo
2: é.
1: Jogo.
2: João Pedro.
1: João Pedro ficou de fora.
2: Como que pode,
1: então,
2: gente?
1: Então eu acho assim, também, caso o Neymar tenha, a seleção tem que ficar esperando o Neymar melhorar, eu acho muito injusto
2: cê a convocação vê que, dele. Você vê filmando ele descendo do avião com a mala, esfocam lá na panturrilha dele, se, é ele, verdade, vai, se ele vai puxar a panturrilha ou não, ao ponto que está chegando.
0: Aqui, e um detalhe importante também, o Ancelotti falou o seguinte, ó, gente, vamos esquecer agora o caso do Neymar. O pessoal falou para os repórteres, porque todo mundo só quer perguntar sobre o Neymar. Esquece aí do Neymar, o Neymar vai ficar na seleção até ele puder, até ele melhorar. Na hora que estiver bom para o jogo, ele vai para o jogo. Agora, resta saber se ele vai ser titular. Eu acredito que ele vai ser titular ainda na seleção brasileira. Eu queria ouvir uma opinião de vocês, é o seguinte. O que é que o time de vocês está precisando depois dessa janela que vai acontecer da Copa do Mundo aí, pro time reforçar? Primeiro eu quero ouvir o Helder do Atlético Mineiro, já contratou o zagueirão Léo Duarte.
2: Isso que eu ia falar, já contratou o zagueiro Léo Duarte, né? Teve uma passagem pelo Flamengo, tá vindo da Turquia depois de 6 temporadas. Na minha opinião, também tá tendo aí uma especulação do Fred. Quem sabe, né? Um jogador...
1: Foi da seleção,
2: ex, né? E já ia falar, ex-seleção, excelente jogador. Agora, falar que o Galo precisa de mais contratações, eu... Com certeza precisa.
0: Mas quais as posições que você acha?
2: Ó, Zeca, na minha opinião ali, pra suprir o Hulk, né? Na minha opinião, insubstituível, no ataque. E também ali, a zaga agora já acabou de trazer mais um, então na minha opinião é o ataque. Beleza. Bernardo sozinho não dá.
0: Ô Paulo, e o Flamengo quase não precisa de nada, Paulo?
1: Eu acho que tá precisando de um goleiro de alto nível pra fazer espelho pro Rossi.
0: Ah, verdade, eu falou muito bem.
1: Trouxe um jogador, um goleiro que estava em Portugal, mas eu tô dizendo um goleiro de expressão, porque o Rossi vem falhando alguns jogos.
2: Já ia falar, vem falhando
1: jogos
2: muito.
1: Que, daqui para frente também, Flamengo participando aí na Libertadores, nas classificatórias, né? De ida e volta,
2: hein, Paulo, um gol. Principalmente complica. Esse jogo contra o Cruzeiro, né?
1: Exatamente.
2: Dois jogos difíceis.
1: Então, o Rossi vem falhando.
2: Pode falhar.
1: E eu acho que todas as posições do Flamengo tem um jogador
0: alto nível.
1: Dois de alto nível. E eu acho que o gol é onde o Flamengo está precisando de um goleiro também de alto nível.
0: E eu já acho, na minha opinião, que o Cruzeiro precisa de um zagueiro que joga ali pro lado esquerdo, e um atacante também. O Cruzeiro precisa de ser para reforçar, para ir para Libertadores, né? Nessa fase da Libertadores, e também para jogar a Copa do Brasil e o restante do Campeonato Brasileiro. 18 horas mais 59 minutos, a gente vai chegando ao final do nosso programa Bola na Rede hoje. Quero agradecer você, Paulo, pela sua participação aqui no Bola.
1: Obrigado pelo convite, queria só mandar um abraço para Maria Clara, trabalha comigo lá no supermercado Barone, aniversário dela foi ontem, Zeca, fez 18 anos, é uma data, eu acho que hoje eu conversei marcante, com ela, 18 anos, né? Falou, agora daqui pra frente, responsabilidade, que a vida mudou de um dia pro outro, 18 anos não é brincadeira.
2: Com certeza.
0: Helder, muito obrigado pela participação, volte sempre.
2: Eu que agradeço o convite mais uma vez e um abraço a todos os ouvintes também.
0: Beleza, tá aí, um abraço pro Gil, tá aqui nos auxiliando, um abraço pra você que ligou no zap falando que o sorteio dos ingressos vai acontecer amanhã, tá, gente? No programa de amanhã nós vamos sortear os dois pares de ingressos, tá? Quatro ingressos, tá, gente? A gente vai sortear para você aqui no programa Bola na Rede amanhã. Na sequência vem a Voz do Brasil e logo em seguida vem um coquetel musical com Neneco Barros. Tenham todos uma excelente noite e até amanhã, se Deus quiser. Tchau, tchau, galera!

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1: Olá, boa noite.
2: Boa noite para você que nos acompanha em todo o país.
1: Terça-feira, 2 de junho de 2026.
2: Vamos ao destaque do dia. Brasil reage a tarifas americanas.
1: O governo recebe com indignação proposta dos Estados Unidos em fazer nova taxação a produtos brasileiros.
2: E afirma que não há justificativa para medidas unilaterais contra o nosso país ou contra patrimônios nacionais como o PIX.
1: Presidente Lula condena taxações e diz que PIX é de graça, público e do Brasil.
3: Não é possível. O país não aceita ser tratado como se fosse uma republiqueta de banana.
2: E ainda, saúde.
1: Inaugurado o novo hospital universitário em Catalão, Goiás, que vai beneficiar mais de 1,5 milhão de pessoas.
2: Unidade terá atuação de destaque nas áreas de clínica médica e cirúrgica, pediatria, atendimento a queimados e oncologia. Gabriela Noronha.
4: O Hospital Universitário de Catalão vai ampliar a formação de médicos. Com mais especialistas, a expectativa é reduzir o tempo de espera por consultas, exames e cirurgias na região.
1: E vamos falar também sobre o Desenrola Pequenos Negócios.
2: Quem tem dívida pode negociar e ficar no azul. Sobre o tema, vamos conversar com Paulo Pereira, ministro do Empreendedorismo, da Microempresa e da Empresa de Pequeno Porte.
1: Hoje, na apresentação da Voz do Brasil, Luciana Vasconcelos e Luciano Seixas.
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1: O governo do Brasil reagiu à possibilidade de imposição pelos Estados Unidos de uma nova taxa de 25% a produtos brasileiros.
2: Um documento rebateu ponto a ponto as alegações norte-americanas, comprovando que na relação comercial entre os dois países, os Estados Unidos levam vantagem financeira.
1: Outro ponto defendido foi o sistema de pagamentos PIX, que o Brasil considera como inegociável.
5: Após uma reunião para discutir a intenção dos Estados Unidos de aplicar uma nova tarifa a produtos brasileiros, o vice-presidente Geraldo Alckmin lamentou a recomendação do escritório do representante de comércio dos Estados Unidos. Alckmin afirmou que as autoridades brasileiras forneceram farta documentação, comprovando que a política comercial brasileira não discrimina nem prejudica o comércio dos Estados Unidos, tampouco viola normas internacionais vigentes.
6: O governo brasileiro recebe com indignação e entende ser extremamente injusta a recomendação, a proposta do USTR ao presidente Trump. E o presidente Lula vai trabalhar no sentido de que isso não se converta.
5: O governo brasileiro rebateu as alegações dos Estados Unidos para impor nova tarifa de 25% ao Brasil. Entre as justificativas, o país norte-americano alega restrição às grandes empresas de tecnologia, combate ao desmatamento e problema com propriedade intelectual. Em nota, o Brasil esclarece que não há qualquer restrição contra as grandes empresas de tecnologia dos Estados Unidos, que o governo brasileiro apresentou proposta para enfrentamento ao crime organizado e de combate à corrupção ao Departamento de Estado, e que o PIX não traz prejuízo às instituições financeiras norte-americanas. O ministro da Fazenda, Dario Durigan, afirmou, inclusive, que o sistema brasileiro de pagamentos é inegociável.
7: O PIX, como esse símbolo maior da nossa soberania financeira, será protegido, será resguardado pelo governo do presidente Lula e não está em nenhum momento em questão para debate.
5: Em evento realizado em Goiás, o presidente Lula mostrou um cartaz com a frase "O PIX é do Brasil" e reafirmou a importância do sistema de pagamento para o brasileiro.
3: O PIX é do Brasil, porque o PIX é de graça e é público e ninguém paga nada. É só clicar. O PIX que está resolvido o nosso problema. O país não aceita ser tratado como se fosse uma republiqueta de banana.
5: O presidente Lula também condenou a recomendação de nova taxação a produtos brasileiros e diz que conversou com o presidente Donald Trump sobre as questões comerciais na visita que fez aos Estados Unidos.
8: Eu fiz 3 horas de reunião com o Trump. Eu entreguei 4 documentos para eles. Eu entreguei um documento sobre a questão do comércio, provando para ele que eles são superavitários, não são deficitários, provando para ele que os principais produtos americanos pagam zero de imposto aqui no Brasil, tudo isso dito para ele.
5: O ministro do Desenvolvimento, Indústria, Comércio e Serviços, Márcio Elias, afirmou que não são todos os produtos que entrariam nessa nova taxação e explicou como pode afetar o Brasil.
9: Os setores mais atingidos seriam de máquinas, de equipamentos, o que tem valor agregado e traz muito prejuízo para emprego, para renda, para as indústrias. O setor de plásticos, produtos de madeira, os papel, cartão, calçados, ferro fundido e peixes e crustáceos. Essas são as áreas mais expostas se essa proposta se convertesse em tarifas, coisa que a gente acredita que não vai ocorrer.
5: O prazo legal para que os Estados Unidos imponham a nova tarifa ao Brasil é 15 de julho. Até lá, o governo do Brasil espera reverter a recomendação. Reportagem Graziele Bezerra.
2: E o governo brasileiro informou que está cumprindo a meta de zerar o desmatamento até 2030, após a alegação contrária dos Estados Unidos.
1: Segundo o governo, a área queimada no país recuou cerca de 40% em 2025, frente à média do período 2017-2024.
2: Além disso, dados divulgados pelo MAP Biomas indicam que, em 2025, o desmatamento no Brasil atingiu seu menor nível em 7 anos.
1: Pela primeira vez desde 2019, o desmatamento ficou abaixo de 1 milhão de hectares em um ano.
2: O estudo constatou também queda de 20% no desmatamento em todos os biomas no ano passado em relação a 2024.
1: O secretário extraordinário de controle dos desmatamentos e ordenamento ambiental do meio ambiente, André Lima, comentou que os resultados vêm de um trabalho que engloba o controle do desmatamento e o reforço de fiscalização.
10: A gente vem conseguindo um trabalho incrível aí de todo o governo federal, fruto da implementação desses planos de prevenção e controle dos desmatamentos em todos os biomas, principalmente de algumas medidas estruturantes que elas vão começar a alcançar mais resultado a partir de agora, de forma mais expressiva a partir agora de 2026. O Brasil dando uma contribuição relevante em magnitude global, né, com impactos globais, não só locais, e mostrando também para os demais países que é possível, sim, almejar essa meta do desmatamento zero até 2030.
2: Mudanças na escala dos trabalhadores, que vão exigir adaptação dos pequenos empresários.
1: Programa Desenrola Pequenos Negócios, que pode ajudar os empreendedores e empresários endividados a acertarem as contas.
2: Temas que estão no radar do Ministério do Empreendedorismo, da microempresa e da empresa de pequeno porte. E nós hoje vamos conversar com o ministro Paulo Pereira sobre eles. Boa noite, ministro.
11: Boa noite, Luciana. Boa noite, Lucianos. Lucianos aqui. É uma alegria estar na Voz do Brasil.
2: Ministro, vamos começar falando sobre a escala 6x1 e os impactos que esse novo modelo de trabalho sobre os pequenos negócios vai ter. A escala 6x1 ainda vai ser pensada pelos senadores, né? Mas a gente vai falar agora um pouquinho desse impacto no comércio. O que está sendo esperado?
11: Olha, Luciana, em primeiro lugar, a gente acha importante dizer que a gente acha que o grande impacto da redução das escalas 6x1 é positivo para a economia, né? Em primeiro lugar, porque as pessoas vão ter mais tempo. E tendo mais tempo, elas vão consumir mais, vão mais ao cinema, vão mais aos restaurantes, vão estudar mais, as pessoas vão ter mais tempo para se formar, o que movimenta os negócios de educação e, ao mesmo tempo, aumenta a produtividade do trabalhador, que vai estar melhor formado e tudo mais. Vão ter mais tempo para cuidar da saúde, para cuidar da família. Então, de um modo geral, a gente imagina e espera um impacto positivo em vários negócios que vão crescer pelo aumento dessa demanda dos trabalhadores que terão mais tempo. Além disso, Luciana e Luciana, é importante dizer que nós vamos ter melhorias no ambiente do trabalho. Trabalhadores mais assíduos, que vão ter mais tempo para cuidar da sua saúde, portanto vão estar menos licenciados por problemas de saúde. Só para você ter ideia, no ano passado, em 25, foram mais de 500 mil trabalhadores e trabalhadoras afastados por problemas de saúde, né? Rotatividade menor e gente mais descansada que se educa mais vai ter maior produtividade. Então, a gente acha que o impacto é positivo. Agora, evidente, o presidente Lula está de olho para encontrar aqueles negócios, especialmente os pequenos e os médios, que possam ter algum impacto, vamos dizer, mais pesado, e aí nós estamos preparando medidas para ajudar esses empresários a passarem por essa mudança.
1: Ministro, a gente tem aqui uma pergunta de uma empresária de Brasília. Ela quer saber se o Ministério vai ajudar os empresários nessa transição. Vamos ouvi-la.
12: Meu nome é Carolina Celidônio, sou empresária, moro em Brasília. Ministro, boa noite. A pergunta é como o Ministério vai ajudar o microempresário na transição da escala 6x1 para a escala 5x2?
11: Olha, Carolina, a gente está olhando isso de perto e aí tem uma série de medidas. Então, em primeiro lugar, reforçar as medidas que já estão em curso, não é, Carolina? Assim, desenrola dois, vocês acabaram de mencionar. É a primeira vez na história do Brasil que um governo federal entra em campo para reduzir as dívidas da sociedade, as dívidas das empresas, as dívidas das famílias, não é? Estamos indo para a segunda edição agora. É, esse governo fez as maiores linhas para pequenos negócios, a primeira vez que tem uma linha específica para negócios que faturam até R$360 mil, pequenas empresas, o Procredit 360, o Pronamp, então ampliação do ambiente de crédito. Fora isso, nós estamos pensando em algumas ações específicas para as microempresas. E aí duas coisas importantes. Em primeiro lugar, estamos pensando o que a gente pode fazer para melhorar o ambiente do MEI. Né? É, a possibilidade de aumentar o teto, permitir que, né, microempresários que faturem um pouco mais possam continuar no MEI. Eventualmente a possibilidade de contratar mais. Nós estamos estudando uma série de soluções para o empreendedor e para a empreendedora micro individual que tem essa atividade tão importante para o país. São 18 milhões de brasileiros aqui. E fora eventuais ponderações, processos de transição que também vão ser estudados no tempo certo. Então agora é focar na aprovação do Senado e o governo continuar na preparação das medidas para que esse público possa sair bem, sair de forma positiva dessa mudança.
2: Ministro, o senhor falou do Desenrola, o Desenrola 2.0, que tem um braço aí voltado para os pequenos negócios, né? Como é que os micro, pequenos e médios empresários podem renegociar as dívidas?
11: Olha, primeiro vamos olhar o que é o Desenrola, porque é uma ideia super bacana que o presidente Lula trouxe, né? Você não me perguntou disso, mas um comentário rápido. Desenrola tem uma parte importante para as pessoas físicas. Como um pedaço importante dos empreendedores brasileiros são empreendedores informais, esse Desenrola afeta também os empreendedores. Lá, Luciana, os empreendedores, as famílias, têm descontos de 30% a 90% das suas dívidas, juros pequenininho, de 1,99%, e prazos alongados para pagar. Como é que é o Desenrola pessoas jurídicas? Como é que vai funcionar o Desenrola para as empresas? Aliás, como é que funciona? A gente fechou agora o ciclo de um mês do Desenrola. Uhum. Primeiro lugar, o presidente Lula dá uma linha de crédito para que o sujeito, o empresário, saia de uma dívida cara e possa ir para uma dívida barata. Então, a pessoa pegou lá os juros do cartão de crédito, o cheque especial, o empréstimo pessoal, uma dívida de R$10 mil em um ano pode ter virado R$45, R$46, R$50 mil. Multiplica até 5 vezes a dívida em um ano. No Desenrola, essa pessoa pega um crédito barato com juros de Selic mais 5, ou seja, no máximo 20% ao ano, que é bem baixo para o Brasil, quer dizer, os R$10 mil lá viram 11, 12, até 2 anos de carência, ou seja, a pessoa pega o crédito, fica 2 anos para começar a pagar, e depois que ela começa a pagar, ela tem até 8 anos para pagar. Então, é de mãe para filho aqui o modelo do Desenrola para permitir que esses negócios que se endividaram muito no passado possam recuperar o seu fôlego para investir e gerar emprego. Ó, com um mês de programa, Luciana, a gente já tem mais de 10 bilhões emprestados para essas pequenas e médias negócios no Pronamp e no Procred. São 60 mil operações de Pronamp, que são as empresas um pouquinho maiores, mais de 18 mil operações do Procred. Então, até aqui o programa, nós estamos trabalhando, estamos focados, mas até aqui o programa é um sucesso.
1: Ministro, a gente tem mais uma pergunta aqui de um ouvinte sobre esse tema. Vamos ouvir.
13: Meu nome é Carla Carnevale Gomes, sou proprietária de uma padaria em Eldorado do Sul, Rio Grande do Sul. E eu tenho uma dúvida, quem está com o nome sujo ou com o CNPJ negativado vai conseguir acessar o Desenrola com facilidade?
11: Olha, Carla, na verdade o Desenrola é pensado especialmente para essa pessoa. Se você está com esse problema, conhece algum empresário que está com esse problema, estimule a pessoa a buscar o Desenrola. Porque a ideia é exatamente essa, que a pessoa tem um crédito barato. Ô, Luciano, por que esse crédito é barato? Olha, vejam que interessante o modelo criado pelo governo presidente Lula. Porque o governo garante a dívida. Por que o empréstimo é tão caro para um pequeno empresário? Porque ele não tem bem, ele não tem dinheiro no banco. Minha avó dizia assim, só consegue empréstimo quem não precisa, né? A pessoa que precisa não tem como garantir o débito. Por que que esse empréstimo é barato? Porque o governo garante o débito. Diz, ó, banco, pode emprestar lá para a dona Carla, dona da padaria, que se ela não pagar, eu pago. E isso permite que o modelo tenha juros menores. Então, esse programa, o Desenrola, é focado sim para aqueles que estão com o nome sujo, que estão negativados, que estão com dívidas bancárias, basta que o empresário ou empresária procure o seu banco e diga que quer entrar no Desenrola, entenda os termos e avance nessa contratação que se dá diretamente no banco que é detentor da dívida.
2: E já tem um balanço, o senhor falou 10 bilhões de reais pelo Pronampe e pelo Procred que emprestam esse dinheiro para as pessoas, né? E tem um balanço mais?
11: É isso, acho que. É, veja, nós disponibilizamos um recurso grande, né, de garantia. O recurso pode chegar a 10 bilhões de reais da parte do governo, que vai permitir empréstimos de até 60 bilhões de reais, é bastante dinheiro. E os dados que a gente tem hoje, aliás, os dados estão fresquinhos aqui, a gente acabou de levantar. São dessa ordem, quer dizer, são mais de 10 bilhões emprestados já. É, no Pronampe, o Pronampe é aquela empresa um pouquinho maior, que pode faturar até 4,8 milhões de reais por ano. Uma empresa grande já. No Pronampe são 60 mil operações já, mais de 60 mil operações. E no Procred, que essa é uma linha que a gente tem especial carinho, porque foi criada pelo presidente Lula para as empresas menores, que faturam até 360 mil reais por ano, 30 mil reais por mês. No Procred a gente tem mais de 18 mil empresas que já buscaram essa linha de apoio para que, como eu disse, possam limpar seus nomes e voltar a investir, gerar emprego e fazer o Brasil crescer.
1: Ministro, agora a gente recebeu também perguntas de microempreendedores individuais. O Ideraldo, do Acre, quer saber sobre o teto de faturamento do MEI. Vamos ouvir.
14: Senhor ministro, meu nome é Ideraldo Gomes, moro na cidade de Chapuri, estado do Acre. Atualmente eu sou MEI e eu queria lhe perguntar se há perspectiva do teto subir, que hoje é de 81 mil, se há perspectiva do teto subir mais.
11: Bom, o Ideraldo está bem informado e está acompanhando os debates nacionais importantes aí. Primeiro assim, Ideraldo, primeiro só fazer um comentário rápido sobre o MEI. O MEI é uma criação do presidente Lula, né? O que faz o MEI? É uma revolução social no Brasil, porque são 18 milhões de brasileiros que estavam na renda informal, que, portanto, não tinham um comprovante lá para poder alugar uma casa, não tinham um comprovante para tomar um empréstimo. Se fosse lá a senhora que faz a tapioca de manhã, se acidentasse, ela não tinha auxílio-doença. Se fosse a manicure e engravidasse, ela não tinha auxílio-maternidade. Então, o que fez o presidente Lula? Criou um microempreendedor individual, botando todo o sistema de previdência à disposição dessas pessoas. Então, todos os direitos previdenciários que um seletista tem, eles passaram a ter também, formalizando a renda e gerando um CNPJ. Portanto, é uma revolução criada pelo presidente Lula lá no segundo mandato dele. Qual que é o pleito da categoria hoje, Luciano? É que há muitos anos esse teto tem um limite de quem pode ser MEI. Como é um modelo muito facilitado, a pessoa, um empreendedor no Brasil há 10 anos antes do MEI, tinha que pagar 15 tributos para empreender. Agora ele paga R$80 por mês, uma vez só, uma única guia. Como é muito facilitado, tem um limite. Só pode entrar no MEI quem fatura até 81 mil. Mas faz mais de 10 anos que esse limite não é atualizado. Os governos passados esqueceram o MEI, negligenciaram o MEI. Então o presidente Lula determinou que o governo ache uma solução. Essa solução tem que ser feita com cuidado, porque tem impacto fiscal e o compromisso do presidente Lula com a saúde fiscal do Brasil é total. Mas nós estamos em fase final de análise. Quero dizer lá para o nosso amigo do Acre que nos próximos dias a gente deve ter uma proposta para melhorar, facilitar e permitir que esses MEIs cresçam ainda mais em faturamento.
2: Então a gente vai estar esperando, ministro. A gente começou aqui com Paulo Pereira, que é ministro do empreendedorismo, da microempresa, da empresa de pequeno porte. Muito obrigado aqui pela sua participação na Voz do Brasil.
11: Obrigado, ó. Foi rápido, valeu demais. Quero voltar outras vezes. É um prazer estar com vocês.
1: Atendimento para a população e formação de médicos especialistas.
2: Foi inaugurado hoje o Hospital Universitário de Catalão, em Goiás, que vai atender mais de 1,5 milhão de pessoas da região.
1: O presidente Lula esteve na inauguração e também visitou o Hospital Universitário de Rio Verde, que tem sido referência em inovações tecnológicas no SUS.
15: O novo Hospital Universitário da Universidade Federal de Catalão vai atender 56 municípios da região centro-sudeste de Goiás, beneficiando mais de 1 milhão e 500 mil pessoas. A estrutura tem capacidade para 166 leitos de internação, incluindo UTI adulto e neonatal, e conta ainda com salas cirúrgicas, obstétricas, de endoscopia, consultórios ambulatoriais e parques
16: parque de diagnóstico por imagem completo. Para iniciar as atividades, o Hospital Universitário recebeu 67 milhões de reais do governo federal. E para o custeio da unidade, o Ministério da Educação vai garantir um repasse anual de 261 milhões de reais. O presidente Lula destacou a importância da parceria para concluir projetos como este.
17: Muitas vezes as prefeituras ou o próprio Estado, às vezes, têm condições de fazer um hospital. Mas o problema da saúde, o mais simples é o hospital. O que é difícil é comprar as máquinas que precisa e o custeio do hospital. E aí é que entra a comparecência democrática. É estabelecer que um ente sozinho não consegue fazer as coisas, então é preciso juntar prefeito, governo do Estado, presidente da República e Deus para que a gente atenda aos interesses do povo desse país.
16: Além de garantir atendimento a quem precisa, o Hospital Universitário de Catalão vai ampliar a formação de médicos. Com mais especialistas, a expectativa é reduzir o tempo de espera por consultas, exames e cirurgias na região. A medida integra o programa Agora tem especialistas do Ministério da Saúde. O ministro da pasta, Alexandre Padilha, comentou os resultados do programa pelo país.
18: O Agora tem especialista, que criou uma tabela de financiamento que é 3 vezes maior do que a antiga tabela SUS, que permitiu que hospitais privados pudessem abrir as portas para atender os pacientes do SUS, que faz investimentos como esse que nós estamos fazendo aqui. Nesse um ano, 2025, nós batemos o recorde de cirurgias eletivas pelo SUS, 14 milhões e 900 mil cirurgias pelo SUS.
16: Também nesta terça-feira, o presidente Lula visitou o Hospital Municipal Universitário de Rio Verde. A unidade se tornou referência em inovação na rede pública de saúde e realizou este ano a primeira cirurgia robótica pelo Sistema Único de Saúde da região. Reportagem Gabriela Noronha.
2: E pela manhã, o presidente Lula esteve em Catalão para inaugurar a nova sede do Instituto Federal Goiano.
1: O novo local ampliou a capacidade de atendimento e substituiu o imóvel anterior, que era alugado.
19: Foi com base na qualidade de ensino que o estudante Heitor Martinez de Andrade escolheu o Instituto Federal de Catalão para fazer o curso de técnico em informática integrado ao ensino médio. Agora, com as instalações novinhas, ele conta que está ainda mais animado.
20: A gente não tinha várias coisas básicas. Era um lugar muito remoto, aqui já é um lugar bem mais próximo do centro urbano. Está tudo no prédio novo, contribui muito para a gente se dedicar para a aprendizagem.
19: A nova série do Instituto Federal Goiano recebeu 6 milhões e meio de reais em investimentos do novo PAC, que financiaram mais de 70% do valor total da obra. A unidade de Catalão já conta com mais de 2.800 matrículas. A previsão é que outras 800 vagas sejam oferecidas com a contratação de mais servidores e a abertura de novos cursos até o ano que vem. A nova estrutura também fortalece projetos de pesquisa desenvolvidos pelo campus. Um deles busca criar rotas tecnológicas para o processamento de minerais críticos e terras raras extraídos do complexo mineral de Catalão. O ministro da Educação, Leonardo Barchini, falou sobre o potencial dos institutos federais.
21: Que educação pública gratuita de qualidade quer dizer soberania, quer dizer que nós vamos preservar as nossas terras raras, os nossos minerais críticos, o meio ambiente.
19: Em todo o estado de Goiás, há 14 campi do Instituto Federal, que oferecem 236 cursos e contam com mais de 30 mil alunos matriculados. No Brasil, os IFES possuem 36 sedes próprias, com investimento de mais de 430 milhões de reais por meio do novo PAC. O presidente Lula ressaltou a importância da educação na transformação do país.
22: Não tem saída se a gente não investir na educação. O que a gente vai investir hoje é retorno financeiro amanhã, é retorno cultural.
19: Durante a cerimônia, o Ministério da Educação lançou um edital que vai financiar a participação de estudantes em competições científicas nacionais e internacionais. A iniciativa busca ampliar oportunidades para jovens pesquisadores e incentivar a produção científica em todo o país. De Catalão, em Goiás, Luana Karen.

0: chega onde você estiver. A China reconheceu todo o território brasileiro livre da febre aftosa sem vacinação.
1: A decisão foi anunciada durante a visita do ministro das Relações Exteriores, Mauro Vieira, a Pequim.
0: O Brasil não registra há 20 anos casos de febre aftosa, uma doença viral altamente contagiosa que afeta animais bovinos, suínos, caprinos e ovinos.

0: Poder Judiciário do Congresso Nacional. Uma boa noite.
1: Boa noite para você e até amanhã.
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4: STF determina que a União elabore plano de retirada do garimpo ilegal do território Cinta Larga.
5: Para o STJ, ação coletiva é inadequada para discutir reajustes em locação de veículos para motoristas de aplicativo.
4: Justiça condena empresa a indenizar técnico de segurança do trabalho que foi agredido por um colega durante o expediente.
5: Boa noite, eu sou Marcelo Della Libera.
4: E eu, Marcela Luiza.
5: A União tem 30 dias para apresentar um plano para a retirada do garimpo ilegal no território indígena Cinta Larga, em Rondônia e Mato Grosso.
4: A decisão é do ministro Flávio Dino, relator do caso no Supremo Tribunal Federal. Ele levou em conta a persistência das atividades ilegais na região.
5: De acordo com a decisão, o documento deverá prever a atuação dos órgãos federais e estaduais competentes.
4: Após ser solicitado ao relator e aprovado, o plano deverá ser executado no prazo máximo de 60 dias corridos.
5: Ação coletiva é via inadequada para discutir suposto abuso em reajuste na locação de veículos para motoristas de aplicativo.
4: Essa conclusão é do STJ, Fátima Uchoa.
6: O Sindicato dos Motoristas de Aplicativo do Estado ajuizou ação coletiva contra uma empresa que atua na locação de veículos para a categoria, pedindo o reconhecimento do caráter abusivo dos reajustes e que a empresa fosse proibida de aplicar novos aumentos e de cancelar os contratos, além de ter de indenizar por dano moral coletivo. O processo foi extinto sem resolução do mérito, o que foi mantido pela terceira turma do STJ. Segundo a relatora ministra Nancy Andrighi, a ação coletiva não é cabível, pois é preciso analisar individualmente as condições de cada contrato, o que afasta a existência de um mesmo fato gerador capaz de atingir várias pessoas de maneira semelhante.
5: Um técnico de segurança do trabalho que foi agredido por um colega durante o expediente deverá ser indenizado em R$30 mil.
4: Para o TST, a empresa tem obrigação de manter um ambiente de trabalho saudável. Larissa Batista.
7: De acordo com o boletim de ocorrência, a agressão ocorreu porque o técnico de segurança do trabalho havia identificado que um dos trabalhadores estava com o uniforme rasgado e sem itens obrigatórios de segurança. As instâncias anteriores condenaram a construtora ao pagamento de R$30 mil e converteu o pedido de demissão em rescisão indireta. No TST, a condenação foi mantida, uma vez que a empresa responde por atos praticados pelos empregados durante o expediente e tem o dever de garantir um ambiente seguro, prevenindo situações de violência e preservando a integridade física e psicológica dos trabalhadores. A decisão foi unânime e ainda cabe recurso.
5: Justiça condena município de Santana, no Amapá, a recuperar muro de arrimo na área portuária.
4: A decisão atende um pedido do MPF. Vanessa Pereira.
8: Segundo laudos da Defesa Civil, o muro entrou em colapso e oferece riscos humanos, patrimoniais e ambientais. Na sentença, a Justiça determinou que a Prefeitura de Santana realize a reforma da estrutura e garanta a segurança do muro de arrimo. Além disso, o município deve apresentar em até 2 meses laudo técnico e plano de recuperação que indiquem de forma precisa o estado atual da estrutura e as reformas e os reparos necessários. Após essa etapa, as obras devem começar e terminar em até 4 meses, sob pena de multa diária de R$10 mil.
5: A Justiça Federal determinou que a União adote as medidas necessárias para regularizar a situação migratória de 16 indígenas da Argentina que estão residindo em Itapiranga, Santa Catarina.
4: O pedido foi feito pela Defensoria Pública da União, que alegou que o grupo não tem nenhum documento de identidade.
5: Segundo a decisão, a Polícia Federal deve admitir a autodeclaração do grupo como elemento inicial de identificação.
4: Também deverá ser realizado, no prazo de 60 dias, o atendimento individualizado dos interessados com o objetivo de viabilizar a presença dos indígenas e a coleta dos elementos necessários para a identificação do grupo.
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5: Boa noite.
4: Uma boa noite e até amanhã.
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1: Eu sou Paula Groba.
2: E eu sou Humberto Pinheiro.
1: E estes são os destaques de hoje do Jornal do Senado, que começa agora.
2: Senado derruba a resolução do CONANDA sobre atendimento a menores de 14 anos vítimas de violência sexual.

0: e Cidadania, que orientava órgãos públicos e profissionais da rede de proteção sobre como acolher essas vítimas.
1: A norma também tratava dos procedimentos em casos de gravidez, decorrente de estupro e do acesso ao aborto previsto em lei. O texto segue agora para promulgação. Mais informações com Rodrigo Rezende.
2: A resolução do Conselho Nacional dos Direitos da Criança e do Adolescente, o CONANDA, traz diretrizes para atendimento de crianças e adolescentes vítimas de violência sexual. O texto também trata da garantia da interrupção legal da gravidez quando esta for decorrente de estupro. A resolução diz que a interrupção legal da gestação é um direito humano de crianças e adolescentes vítimas de violência sexual e que a ausência dos pais ou responsáveis legais não impede o pleno exercício do direito à informação de crianças e adolescentes, sendo obrigatório que todas as informações e esclarecimentos sobre a interrupção da gestação sejam fornecidas de forma clara e acessível. A relatora da proposta, que susta a resolução, senadora Damaris Alves, do Republicanos do Distrito Federal, argumenta que partes do texto deveriam ter sido elaboradas pelo Congresso e não pelo CONANDA, e por isso ele deve ser cancelado.
3: Fazer uma outra resolução sem extrapolar as questões constitucionais que o CONANDA extrapolou. É isso que nós estamos questionando aqui.
2: Ainda de acordo com a resolução, o acesso à interrupção legal da gestação no caso de crianças e adolescentes vítimas de estupro não dependeria da feitura de boletim de ocorrência relativo à situação de violência sexual e de decisão judicial autorizativa do procedimento.
0: E uma substância tóxica ainda presente em tintas e materiais de revestimento poderá ter o uso ainda mais restrito no Brasil. O Senado aprovou um projeto que reduz para 90 partes por milhão o limite de chumbo permitido nesses produtos, reforçando a proteção da saúde de trabalhadores e consumidores. O texto alinha o Brasil aos padrões internacionais de proteção à saúde.
1: A exceção vale para tintas de uso industrial e marítimo, como as utilizadas para prevenir corrosão e ferrugem. A proposta estabelece penalidades a quem descumprir as regras, como notificação, produto apreendido ou multa com valor equivalente ao da mercadoria apreendida. O texto segue agora para a sanção presidencial.
0: A proposta que reduz a jornada de trabalho e garante 2 dias de descanso semanal, também conhecida como fim da escala 6x1, passará por debates no Senado antes da votação. O presidente da Casa, Davi Alcolumbre, afirmou que o texto aprovado pela Câmara dos Deputados será analisado pelas comissões temáticas antes de chegar ao plenário. Segundo ele, por afetar diretamente trabalhadores, empresas e a economia do país, a medida exige um debate amplo e aprofundado com todos os setores envolvidos.
1: Ao anunciar uma reunião com líderes partidários para discutir o tema na próxima semana, Alcolumbre destacou que cabe ao Senado aperfeiçoar propostas de grande impacto social e econômico, e não apenas confirmar decisões já tomadas pela Câmara.
4: Essa proposta vai ter que tramitar nas comissões. Não é razoável que a Câmara dos Deputados passe 5 meses debatendo um assunto muito relevante para o Brasil e o Senado Federal seja obrigado a carimbar um texto aprovado na Câmara. Seria muito razoável se o Senado pudesse melhorar um texto com essa importância. Se os senadores pudessem debater um assunto dessa envergadura com calma, sem assodamento, sem pressa.
0: E antes de se posicionar sobre a tarifa extra de 25% proposta pelos Estados Unidos para produtos brasileiros, o Senado deve ouvir o setor produtivo.
1: O presidente da Comissão de Relações Exteriores, senador Nelson Tradi, defendeu a análise de dados concretos sobre os impactos da medida. Segundo ele, o momento exige cautela. Repórter Raíssa Abreu.
5: A proposta de uma nova tarifa, que ainda precisa ser aprovada pelos Estados Unidos, veio dias depois do anúncio de que o governo Trump havia classificado o primeiro comando da capital, o PCC, e o Comando Vermelho como organizações terroristas. O senador Nelsinho Tradi, do PSD de Mato Grosso do Sul, que é presidente da Comissão de Relações Exteriores, não descarta o envio de uma missão diplomática, institucional e apartidária aos Estados Unidos.
6: Não é uma pauta de governo ou de oposição, é uma pauta de Estado. Quanto menos contaminação política e eleitoral tiver nesse momento, melhor vai ser para o país.
5: A proposta dos Estados Unidos sobre novas tarifas ainda depende de consulta pública e de uma audiência prevista para julho. O tema faz parte de investigação que concluiu que algumas práticas brasileiras, como o uso do PIX, seriam prejudiciais ao comércio estadunidense.

0: Quem vende um imóvel no Brasil pode pagar menos imposto no futuro. Um projeto em análise no Senado autoriza a atualização anual do valor de imóveis declarados no imposto de renda pela inflação oficial do país.
1: Com isso, o contribuinte reduziria a diferença entre o valor de compra e o de venda do bem, diminuindo a cobrança do imposto sobre o ganho de capital. A reportagem é de Alexandre Campos.
2: De acordo com a proposta do senador Flávio Arnes, do PSB do Paraná, o ajuste no valor do imóvel poderá ser feito com os índices anuais do IPCA a partir de 1º de janeiro de 1996. Com o exemplo de um imóvel que na aquisição em 2002 custou R$100 mil e foi vendido em 2026 por R$600 mil, Flávio Arnes explicou que pela regra atual sobre o ganho de capital de R$500 mil será aplicada a alíquota de 15%, o que representa um imposto de R$75 mil.
3: Qual que é a nossa proposta de mudança? Valor de compra em 2002, R$100 mil. Valor de venda em 2026, R$600 mil. Pela correção inflacionária do valor do imóvel desde sua aquisição, R$400 mil. O ganho de capital será de R$200 mil. O imposto será 15% sobre R$200 mil, ou seja, R$30 mil. É uma redução de R$45 mil.
2: Outros dois projetos apresentados recentemente permitem a dedução de gastos com aquisição de aparelhos auditivos, lentes de contato corretivas e óculos de grau, inclusive a armação, da base de cálculo do imposto de renda.
0: Outro projeto apresentado no Senado propõe mudanças em decisões que hoje ficam concentradas nas mãos do presidente da Casa. A proposta estabelece prazos e prevê a participação de órgãos colegiados na análise de pedidos de criação de comissões parlamentares de inquérito, as CPIs, e de denúncias por crime de responsabilidade contra ministros do Supremo Tribunal Federal.
1: Atualmente, cabe ao presidente do Senado decidir sozinho sobre essas questões. A reportagem é de Marcela Diniz.
4: De acordo com o projeto, o presidente do Senado terá 5 dias para verificar se o pedido de criação de CPI atende os requisitos constitucionais e regimentais. Se estiver tudo ok, o documento deverá ser lido na sessão seguinte ao término do prazo e, a partir daí, a CPI deverá ser instalada em até 10 dias. Caso o presidente não se manifeste, caberá ao primeiro vice-presidente do Senado fazê-lo e, na falta do vice, a mesa do Senado votará o pedido dentro de 5 dias. O autor do projeto, senador Isalci Lucas, do PL do Distrito Federal, critica a concentração de poderes na figura do presidente do Senado e argumenta que a definição de prazos é necessária para que as CPIs cumpram seu papel de ser instrumento das minorias para a investigação de irregularidades.
5: Nenhum direito constitucional pode depender da boa vontade de uma única pessoa. Quando a Constituição garante um instrumento de fiscalização, esse instrumento precisa funcionar.
4: No caso de denúncia contra ministro do Supremo Tribunal Federal, o projeto dá 15 dias de prazo de análise para o presidente do Senado. A rejeição só se dará por voto da maioria absoluta da mesa diretora.
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1: Edição de Paula Groba. Trabalhos técnicos de Eliseu Caires. O Jornal do Senado fica por aqui. Acompanhe agora as notícias da Câmara dos Deputados. Boa noite.
0: Boa noite e até amanhã.
7: Jornal Câmara dos Deputados. Atuação na Defensoria pode dar desconto no FIES a estudantes de direito.
8: Avança nas comissões a criação de carteira de identificação oncológica.
7: Projeto determina fornecimento de alimentação ao empregado doméstico.
8: Boa noite. Projeto em discussão na Câmara torna obrigatório fornecimento de alimentação aos empregados domésticos. Confira os detalhes com o repórter Luiz Cláudio Canuto.
9: A Comissão de Trabalho da Câmara aprovou projeto que obriga o fornecimento de alimentação ou vale-refeição para empregados domésticos. O texto estabelece a responsabilidade do Poder Executivo em regulamentar as condições e os valores dos benefícios. A proposta da deputada Denise Pessoa, do PT do Rio Grande do Sul, muda a lei que regulamenta o trabalho trabalho doméstico. A relatora, deputada Érica Hilton, do PSOL de São Paulo, foi favorável à proposta.
10: Para que a trabalhadora ou o trabalhador doméstico possa adquirir a sua própria alimentação, possa se alimentar. Hoje nós não temos nenhuma legislação, nem a CLT prevê esse tipo de alimentação em natura ou via ticket ou algum fornecimento de vale refeição. E isso escancara um Brasil profundo de desigualdade, um Brasil profundo que estabeleceu os parâmetros e as relações do trabalho doméstico ancorado numa relação praticamente escravocrata do que é esse trabalhador dentro da sua casa. Como é que essa trabalhadora, como eu coloquei no meu voto, muitas vezes fazendo a alimentação daquela família, quando se trata, né, de estar na casa de família, não tem a garantia de poder se alimentar com aquele alimento.
9: Érica Hilton lembrou que desde 2006, uma lei passou a proibir ao empregador doméstico descontar do salário alimentação, roupas, higiene e moradia, além de despesas de transporte, hospedagem e alimentação em caso de acompanhamento em viagem. O projeto ainda vai ser analisado pela Comissão de Constituição e Justiça. Para virar lei, a medida precisa ser aprovada pela Câmara e pelo Senado. Da Rádio Câmara de Brasília, Luiz Cláudio Canuto.
7: Economia.
11: O Wellington Prado, do PSD, condena o reajuste da tarifa de energia elétrica autorizado para Minas Gerais e afirma que a população está sendo penalizada com aumentos acima da inflação. Segundo ele, consumidores, comerciantes, indústrias e produtores rurais serão afetados pela medida.
8: O Wellington Prado questiona ainda a qualidade dos serviços prestados pela empresa responsável, citando interrupções frequentes no fornecimento de energia. O parlamentar defende mais fiscalização do setor e anuncia iniciativas para contestar o reajuste e cobrar melhorias no atendimento.
7: Trabalho.
11: Luiz Lima, do Novo, do Rio de Janeiro, critica o fim da escala 6x1 e questiona os possíveis efeitos da medida sobre a informalidade, os custos das empresas e a geração de empregos. Para o deputado, a mudança foi aprovada sem debate aprofundado sobre seus impactos econômicos.
8: Luiz Lima também compara indicadores econômicos do Brasil com os de outros países, destacando diferenças de salários e carga tributária. O parlamentar manifesta preocupação com a perda de competitividade da economia brasileira e com a transferência de empresas para países vizinhos.
11: Durante viagem ao Maranhão, Rubens Pereira Júnior, do PT, declara que recebeu congratulações por votar pela redução da jornada de trabalho. O deputado reforça que o projeto é mais uma medida do governo que tem como foco o segmento mais vulnerável da população.
8: Rubens Pereira Júnior também relata visitas a lideranças políticas dos municípios de Brejo, Buriti, São Mateus e Lagoaçu. Ele se coloca como um canal para as demandas dos servidores municipais e das comunidades do interior junto à Câmara.
7: Comissões.
11: Deputados querem alterar a CLT para aumentar a proteção de trabalhadores estáveis. O repórter José Carlos Oliveira nos explica as mudanças.
12: Trabalhadores com estabilidade provisória no emprego poderão ter nova proteção na consolidação das leis do trabalho, a fim de evitar injustiça nos casos de demissão por justa causa. A medida beneficia, por exemplo, gestantes e dirigentes sindicais que têm direito à estabilidade temporária na CLT. As alterações constam de projetos de lei dos deputados Ivan Valente, do PSOL de São Paulo, e Vicentinho, do PT de São Paulo, organizados em texto único do relator na Comissão de Trabalho da Câmara, deputado Bongás, do PT do Rio Grande do Sul.
13: O projeto exige, a partir do momento em que foi, por parte da patronal, dito que está, sob justa causa, esse trabalhador com estabilidade demitido, no máximo em até 10 dias, ele precisa abrir o inquérito. Aberto o inquérito, passa então a ter a defesa e, em confirmando a justa causa, aí efetivamente está consolidado, ele vai ser afastado. Mas, se o trabalhador conseguir provar que a justa causa estava incorreta, a empresa vai ser obrigada a mantê-lo no emprego e a pagar o seu salário.
12: Atualmente, a CLT já prevê a apuração de falta grave para a demissão por justa causa, mas não determina a obrigatoriedade do inquérito. Já a proposta da Câmara diz que o empregador deverá apresentar reclamação por escrito contra o trabalhador à vara ou ao juízo de direito dentro de 10 dias. A demissão só será efetivada após decisão definitiva da Justiça. Bongás explica o quadro atual que ele espera ver superado após a transformação dessa mudança em lei.
13: Um trabalhador trabalhador que tem estabilidade no emprego não pode ser demitido, e nem mais distante. Mas num caso de demissão de justa causa, o que que acontece hoje? Tradicionalmente, o empregador demite e não abre um inquérito para que possa justificar e para que o trabalhador possa se defender. E aí essa pessoa passa a não receber salário, fica meio no anonimato. Se é um dirigente sindical que tem estabilidade no emprego, vai ao sindicato, mas ele não pode estar na empresa, não recebe salário, o sindicato tem que administrar essa situação. Então, algo totalmente injusto.
12: A proposta que protege gestantes e trabalhadores com estabilidade sindical em caso de demissão por justa causa está em análise agora na Comissão de Constituição e Justiça. Se for aprovado na CCJ, poderá seguir diretamente para análise do Senado, sem necessidade de votação no plenário da Câmara. Da Rádio Câmara de Brasília, José Carlos Oliveira.
7: Desenvolvimento Regional.
8: Daniele Paulino, do Republicanos, cobra do governo da Paraíba a interiorização do atendimento às pessoas com deficiência, evitando que tenham que viajar longas distâncias até a capital para tratamentos básicos e especializados.
11: Daniele Paulino defende também um projeto de sua autoria para federalizar a rodovia de ligação entre Café do Vento, Sapé e Guarabira, facilitando o fluxo regional. Ele convoca os deputados do estado a incluir a região do Brejo Paraibano no orçamento federal, garantindo mais recursos para a população.
8: Atila Lins, do PSD, considera que a agenda do governo federal produziu avanços para o Amazonas. O deputado cita a entrega de moradias do Minha Casa Minha Vida em Manaus e as ações voltadas à recuperação da BR-319, corredor que integra o Amazonas ao restante do país.
11: Atila Lins também destaca investimentos em infraestrutura, como a construção do porto da Manaus Moderna e a retomada do programa Luz para Todos. Para ele, as iniciativas abrem perspectivas positivas para o desenvolvimento do interior do estado.
7: Transportes.
8: Charles Fernandes, do PSD da Bahia, critica a decisão da Azul de reduzir a capacidade dos voos regionais que atendem Guanambi. O deputado afirma que a companhia trocou uma aeronave maior por outra de 9 lugares, apesar de a antiga operação registrar cerca de 70% de ocupação.
11: Charles Fernandes aponta que a Azul adotou medida semelhante para voos em Vitória da Conquista. Ele cobra providências do governo federal contra a concentração do mercado aéreo, alegando que a situação encarece passagens e compromete investimentos no interior da Bahia.
7: Agricultura.
8: Padre João, do PT de Minas Gerais, critica o uso de agrotóxicos e pede que o Congresso incentive os bioinsumos e a produção orgânica. Segundo ele, substâncias proibidas seguem presentes na produção agrícola brasileira, ameaçando exportações e impactando a saúde pública.
11: Padre João afirma que a União Europeia e a China já teriam rejeitado produtos brasileiros por apresentarem resíduos de agrotóxicos. O parlamentar reforça ainda que o uso dessas substâncias provoca o desequilíbrio ambiental e pode contaminar lençóis freáticos.
7: Educação.
8: Formados em direito que atuarem na Defensoria Pública podem ter desconto no FIES. A repórter Júlia Lopes explica como será o abatimento.
14: Pessoas formadas em direito poderão ter desconto de 1%, incluídos juros, no saldo devedor do FIES, o Fundo de Financiamento ao Estudante do Ensino Superior. O projeto aprovado na Comissão de Educação da Câmara dos Deputados se aplica àqueles que prestarem serviços à Defensoria Pública. A proposta inclui esse grupo na Lei do FIES, que atualmente prevê o abatimento desse valor no saldo devedor para professores efetivados da rede pública de educação básica, graduados em licenciatura e com jornada mínima de 20 horas semanais. Médicos de família das Forças Armadas que atuam em regiões com carência de profissionais e também profissionais da saúde que trabalharam no Sistema Único de Saúde durante a pandemia da Covid-19. No texto, a prestação de serviços pelos graduados em direito deverá ser feita de forma não remunerada, com jornada mínima de 8 horas semanais. Para o relator, deputado Tiago De Joaldo, de Sergipe, o projeto insere essas pessoas no mercado de trabalho e no futuro pode beneficiar outros cursos de graduação.
15: A gente fez um acréscimo ali no final do dispositivo de que isso vai depender da disponibilidade orçamentária do governo, então não é todo mundo que vai ter o acesso automático ao desconto, então vai ter essa essa regulamentação que o governo vai emitir para isso. Acho que abre, inclusive, portas para que outros cursos extremamente importantes, como a área de medicina, a área de engenharia agronômica, engenharia civil, né, a gente possa estar colocando essa mão de obra também em setores públicos à disposição da sociedade.
14: O FIES é um auxílio financeiro aos estudantes para a realização de cursos de graduação em instituições privadas de ensino superior. Nos últimos 10 anos, o fundo beneficiou mais de 1 milhão de estudantes. Para isso, o Ministério da Educação, por meio do Fundo Nacional de Desenvolvimento da Educação, destinou um orçamento de quase 120 bilhões de reais desde 2015. O deputado Rafael Prudente, do MDB do Distrito Federal, autor da proposta, destacou que o desconto no saldo devedor do FIES, além de diminuir a dívida dos estudantes de direito, também contribuirá com a população que precisa de atendimento jurídico gratuito. A proposta segue agora em análise na Comissão de Finanças e Tributação. Da Rádio Câmara de Brasília, Júlia Lopes.
7: Eleições.
11: Hildo Rocha, do MDB do Maranhão, critica o preconceito que, segundo ele, existe contra candidatos que possuem familiares na política. O deputado acredita que isso não deve ser utilizado como critério para desqualificar uma candidatura.
8: Hildo Rocha defende que a escolha de governantes deve considerar atributos como honestidade, capacidade de diálogo e experiência na administração pública. Ele afirma que esses critérios são mais relevantes do que a origem familiar dos candidatos.
7: Direitos Humanos.
11: Luiz Couto, do PT da Paraíba, apresenta projeto para criar o Protocolo Nacional de Atendimento à Mulher, com foco na assistência humanizada às vítimas de violência e a garantia de atendimento ininterrupto em delegacias especializadas.
8: O congressista lembra a encíclica papal que trata da dignidade humana na era digital para defender o acolhimento contra a violência, tema de seu projeto. Para Luiz Couto, seu mandato, bem como o próprio parlamento, tem como função promover o bem comum e a justiça social.
7: Esporte.
11: Marcos Braz, do PSDB do Rio de Janeiro, defende a aprovação de projeto que fortalece protocolos de proteção às mulheres em eventos esportivos e em grandes espetáculos. Ele reforça a importância da proposta com a proximidade da Copa do Mundo Feminina de Futebol no ano que vem no Brasil.
8: Marcos Braz pontua que o esporte deve ser tratado como investimento social, pela capacidade de reduzir a violência, afastar jovens das drogas e abrir oportunidades. Ele cita a experiência das Vilas Olímpicas do Rio de Janeiro como exemplo de ação integrada entre educação, saúde e segurança pública.
7: Saúde.
11: Projeto que institui a carteira de identificação do paciente oncológico avança na Câmara. A repórter Maria Neves tem mais informações.
16: A Comissão de Constituição e Justiça analisa projeto que institui a carteira de identificação do paciente oncológico. Última etapa de avaliação do texto na Câmara dos Deputados. Na Comissão de Finanças e Tributação, a relatora, deputada Daiane Bittencourt, do União do Ceará, argumentou que não cabia ao colegiado analisar a proposta, uma vez que ela não cria novas despesas para os cofres públicos. De acordo com o autor, deputado Anderson Pinto, do Pará, o documento vai facilitar o acesso de pessoas com câncer a serviços de saúde e outros benefícios, com garantia de atendimento prioritário e humanizado.
17: O objetivo principal é que essas pessoas tenham a possibilidade de uma identificação, né? Ter acesso, né? Em relação a buscar algum tipo de recurso para apoio e acompanhamento psicológico, assistencial, em uma situação de emergência, também tem um atendimento prioritário, e com a identificação fica muito melhor. Você imagina um paciente oncológico, de repente, uma crise dentro de um metrô, dentro de um transporte público, de um ônibus, de um trem, e as pessoas não sabendo. Com essa carta de identificação, automaticamente ele pode, as pessoas identificarem o que poderia ser feito naquele momento de uma emergência.
16: Anderson Pinto argumenta ainda que medidas de apoio a pacientes oncológicos se tornam cada vez mais necessárias devido ao aumento do número de casos da doença. Ele ressalta que a estimativa do Instituto Nacional do Câncer para o Brasil é de 600 mil novos diagnósticos em 2025. A proposta aprovada determina que caberá aos estados e municípios expedir a carteira. Para isso, o interessado deverá apresentar o requerimento e relatório médico com o código de classificação da doença. Dentre as informações que devem constar na carteira de identificação do paciente oncológico, além do nome e endereço, estão o número do documento de identidade, do CPF e do Cartão Nacional de Saúde. O texto prevê ainda que a identificação do paciente com câncer terá validade de 3 anos e deverá ser renovada no final desse prazo para atualização dos dados. Em caso de doença incurável, a validade será indeterminada. Da Rádio Câmara de Brasília, Maria Neves.
7: Relações Exteriores.
8: Faleiro do PT do Pará acusa lideranças da oposição de buscarem junto aos Estados Unidos apoio para retomar tarifas contra produtos brasileiros. O legislador afirma que a disputa eleitoral não pode servir de justificativa para medidas que prejudiquem a economia nacional.
11: Ayrton Faleiro defende a união do setor produtivo, dos trabalhadores e das instituições em torno da soberania brasileira. Ele avalia que o Executivo Federal deve enfrentar a pressão externa com diplomacia, firmeza e ampliação das relações comerciais do país.
8: Jorge Sola, do PT da Bahia, acusa integrantes da família Bolsonaro de atuar contra interesses nacionais. Na visão dele, defender medidas que prejudicam a economia brasileira e a soberania do país é característica de traidor da pátria.
11: Na visão de Jorge Sola, essas movimentações visam pavimentar o caminho para a entrega de riquezas naturais do país, como minerais críticos e terras raras. O deputado convoca os parlamentares a se unirem na defesa da independência econômica do Brasil.
7: Segurança Pública.
8: Silvio Antônio do PL do Maranhão é favorável à equiparação ao terrorismo feita pelos Estados Unidos em relação ao PCC e o Comando Vermelho. Segundo o deputado, a medida pode ampliar a cooperação internacional no enfrentamento ao crime organizado.
11: Silvio Antônio também afirma que a insegurança é uma das principais preocupações da população brasileira e cobra ações mais efetivas no combate às facções criminosas. O parlamentar relaciona episódios recentes de violência ao avanço do tráfico e à atuação de crime organizado.
8: Sargento Portugal do Podemos questiona os critérios da Polícia Militar do Rio de Janeiro para a promoção por ato de bravura. O parlamentar cita o caso de uma equipe que apreendeu 7 fuzis e teve o pedido negado, enquanto um ex-ajudante de ordens do ex-presidente da República recebeu parecer favorável após participar de uma ocorrência sem apreensões.
11: Na visão de Sargento Portugal, as honrarias da instituição não podem ser banalizadas ou influenciadas por proximidade política. O deputado cobra do comando da PM uma revisão técnica dos critérios de concessão e critica o uso eleitoreiro da segurança pública por gestores.
7: Justiça.
8: Heloísa Helena, da Rede do Rio de Janeiro, defende a instalação de uma CPMI para investigar irregularidades no Banco Master. A deputada afirma que a apuração pelo Congresso é necessária para impedir que o rombo na instituição seja tratado como algo natural.
11: Heloísa Helena alerta para o risco de a população pobre pagar a conta das perdas atribuídas ao Banco Master com a redução de recursos para serviços públicos. Ela aponta possível impacto nos orçamentos estaduais e municipais de áreas como saúde, educação, saneamento e emprego.
8: Rodrigo Hollenberg, do PSB do Distrito Federal, sustenta que o suposto esquema de fraude bilionária envolvendo BRB e Banco Master foi articulado pelo então governador do Distrito Federal, Ibanez Rocha. A afirmação é baseada em revelações atribuídas ao ex-presidente do Banco Regional de Brasília, Paulo Henrique Costa.
11: Rodrigo Hollenberg condena o empréstimo de R$ 6,5 bilhões feito pela atual gestão para cobrir a perda de mais de R$ 12 bilhões provocada ao BRB. Ele pede que a Polícia Federal recupere o dinheiro desviado, evitando mais sacrifícios da população que já sofre sem serviços básicos.
8: Termina agora o Jornal Câmara dos Deputados, produzido pela Rádio Câmara. O programa teve trabalhos técnicos de Everson Urani e apresentação de José Carlos Andrade e Márcio Aquilissardi. Boa noite.
11: Uma ótima noite para você. A Voz do Brasil volta amanhã.
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2: Os consumidores de Varginha terão mais tempo para fazer as compras para o Dia dos Namorados. A Associação Comercial divulgou o horário especial de funcionamento do comércio para a data. No sábado, dia 6 de junho, as lojas vão funcionar das 8 da manhã às 4 da tarde. Já nos dias 10 e 11 de junho, quarta e quinta-feira, que antecedem o Dia dos Namorados, o atendimento será estendido até às 8 da noite. A iniciativa tem como objetivo oferecer mais comodidade aos consumidores e fortalecer as vendas em uma das datas importantes para o comércio varejista. A CIV lembra que os horários especiais não se aplicam a supermercados, hipermercados, estabelecimentos do setor alimentício e também às lojas do shopping. Ronaldo Trombini, repórter Melodia.
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4: 20 horas e 2 minutos.
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8: Querida, cheguei.

É isso aí, galera. Hoje é dia 2 de junho de 2026. Eu chego pedindo licença pra te fazer companhia. Quero estar com você na tua casa, no teu carro, no teu trabalho, no teu lazer, eu e você, você e eu. Oh, terça-feira abençoada! Hoje eu tô na Rádio Melodia com os mil para o Brasil, fazendo o que eu gosto, na rádio em que eu gosto e pra vocês que eu amo de paixão. E já tô aí com o Gini Gino abrindo o programa, mandando aquele abraço especial à galera que chega com o Neneco Barros através da página Rádio Melodia, através da página Neneco Barros, através do Face Rádio Melodia e através do Face Neneco Barros. E mandando aquele abração também pra quem chega comigo através do site radios.com/melodia. Tamo junto, misturado e organizado no sul de Minas para o Brasil e para o mundo através da NET.

0: É isso aí, galera, mandando aquele abração também pra quem chega comigo através do nosso telezap, hein? Você já mandou o seu recado por Neneco Barros? Não, criatura! Larga a mão de preguiça, menino, chacoalha o pelo aí, prega o dedo no imbigo do telefone, grava seu alô, grava seu recado e manda pra mim. Código de área aqui é 35-3690-2743. 35 é o código de área, 36902743 é o nosso telezap. Prega o mug daí que o Neneco Barros vai chacoalhando o pelo e pregando o mug de cá.
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0: É, e através do 36902743, vou dar uma passadinha lá em Cambuquira. Vou mandar um abraço pro meu amigo Darcy Frutuoso. Neneco Barros, hoje é terça-feira, com as devidas graças de Deus. Tamo junto novamente nesta noite com o programa Coquetel Musical. É de grande audiência em todo o Brasil. Neneco, gostaria de ouvir uma música hoje com o Rei Roberto Carlos, à distância. Vou oferecer para você, para sua família. Também vou oferecer para o Fabrício, para a família dele. Vou oferecer também para o meu parceiro, meu companheiro Oswaldo Jardim, que está na escuta do programa. Boa noite para você e até amanhã, se Deus quiser. É o Darcy Frutuoso. Boa noite, Darcy. Um abraço para você, meu querido. Deus abençoe. E lá em Cambuquira, falar com ele, meu amiguinho Fabrício. Boa noite, Fabrício. Chacoalha o pelo aí, criatura. Prega o muque aí. Vai lá.
2: Boa noite, meu irmãozinho, né, Cubas, tudo bem com você?
0: Boa noite, Fabrício,
2: bom demais. Hoje eu quero que você toque a música O Prato do Dia.
0: Prato do Dia?
2: Ofereço pra você,
0: obrigado, querido.

0: São Paulo.
1: Chaco, aí o meu. Cezinha Vita sumindo, marvada, ué.
0: Balandino.
1: Balandino sumiu também.
0: Quiabo.
1: Meu amigo Quiabo Dona também tá sumido, hein?
0: São Manuel.
1: Prega o um muguidão.
0: Adilson Sapinho.
1: Beleza, querido.
0: Colorado.
1: Abraço, Colorado, companheiro de rádio.
0: João Vitor Cirilo.
1: João Vitor Cirilo, companheiro de rádio também.
0: Darcy Frutuoso.
1: Nosso amigo Darcy, lá

0: Armada Federal. 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
1: Prego, Muguei, Fabrício.
2: Eu quero que você... Você viu meu vídeo aí, Nené?
1: Eu vi seu vídeo, você mandou seu vídeo pra mim. Vi sim, viu, Fabrício?
2: Com a sanfona grande.
1: Eita, ganhou um sanfonão daqueles 60 abaixo.
2: Também pra você.
1: Eu vi. Obrigado, viu? É, eu estive aqui olhando aqui. Ele já tá dedilhando ali com a sanfona de 60 abaixo, meu amiguinho Fabrício.
2: Eu também, papai.
1: Mandar um abraço pra Tati.
2: Pra Carol.
1: Pra Carol.

0: Quem mais?
1: É?
0: Mário Henrique Caixa.
1: Grande atleticano Mário Henrique Caixa.
0: Piquitito,
1: companheiro de rádio.
0: Hugo Sérgio. Antônio Carlos, o Canhão.
1: O Canhão do Rádio Antônio Carlos.
2: Ela é jadibareba pra mandar fotos, homem, o cantor.
0: E eu ofereço também.
1: É.
0: Pra tia Thelma. Minha priminha Helena.
1: Pra prima Helena, pra tia Thelma. Beleza, um abraço pra essa galera toda aí, não é mesmo?
0: E pro meu pai Jolete, pra minha mãe Tessatina, Fabrício de Cambuquira.
1: Prego o bug, então.
0: Pego o bug daí que eu pego o bug de caca.
1: Esse é meu amiguinho Fabrício, pregando o mug lá em Cambuquira. Fabrício, um abraço pra você, queridão. Deus abençoe, muito obrigado pelo teu carinho. Essa inocência que faz a essência do programa, não é mesmo?
2: Tá pra eu.
1: Bom demais.
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1: Agora eu vou lá no Estadão de São Paulo falar com o Carlão. Boa noite, Carlão.
3: Olha, cumpadre, boa noite, tudo bom?
1: Bom demais, Carlão.
3: O Carlão de Cabreu, o antigo centenário. Como é que tá as coisas aí? Tá frio, né?
1: Beleza, criatura.
3: Beleza que eu tô ventando muito, a ventaninha danada. Mas tá, de manhã cedo é frio. Depois do outro dia esquenta. Meu filho é pesado, né? Então, esquenta rapidinho. Depois das 8 horas já tá suando. Tá bom, né? E eu, né, cara, preciso de duas músicas pro senhor. Você vai pedir... Ponto G com Felipe Falcão, do Abajur com Gilberto Gilmar. Se puder tocar as duas músicas, eu agradeço, tá?
1: Beleza,
3: especial criatura, pra você e pra família nós. Sua. Especial pro Fabrício Cambuquira, pai dele João Leite, mãe dele da Xaxina. Vai também pra Dona Rosa e seu Manuel. Vai pro seu Balandino, Quiabo, morador de Maritaca. Cezinha Vita de Santa Maria, Gilberto Coca-Cola, e quem mais? Pro Atemar Volta Redonda, Adilson Sapinho, colega do Dona Marli, vai também pro Thiago Oliveira, Sargento Clodoaldo, Paulão, e pra todo mundo que esse, né? Se de alguém,
1: beleza,
3: me
1: desculpe aí,
3: tá? Falando pro mundo, Carlão, grava, né?
1: Mandar aquele abração pra galera que tá do outro lado.
3: É uma programação aí, fazer sucesso. Músicas do Foi Embora, né?
1: Obrigado, querido.
3: Né? E você prega muito, que eu prego muito de cá, tá? Falou, né? Fico com Deus, tá? Um abraço. Falou, obrigado. Carlão, você diz que você
1: abraço, Carlão, um abraço pra você, pra toda a querida cidade aí, tamo junto. É, lembrando a galera, essa semana tá curtinha, né? Nego Boas vai estar na Forgança, vai. É, nós vai até quarta-feira, até amanhã. Dispôs, nós tá na Forgança.
2: 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Tomara.
1: É, mas vamos deixar um programa redondinho aqui, bem gravado pra vocês, tá do outro lado do rádio. Mas eu vou ficar na Forgança, vou mesmo.
2: Oh, meu Deus!
1: Haja suco da confusão! Sei lá, eu acho que eu vou lá pro lado das posses, né? Das posses não. Ah, pai, é capaz de eu ir ali. Como é que chama o negócio ali perto de Três Corações ali? Lá na Flora! Vai lá na Flora, vai lá na Flora! Vou lá tomar uma na Flora!
4: Meu Deus, ela...
1: Boa noite, Neneco Barros! Boa noite! Boa noite, minha amiga Laene! Boa noite, Neneco! Faz um favor pra mim, toca pra mim Zezé de Camargo e Luciano! Cada minuto, vai pra nós aqui, vai pra você, vai pra Dona Rosa, pro esposo dela, pra galera toda nenecada esparramada, prega o mug daí, Neneco, nós tá daqui com frio e pregando o mug também, Neneco, aqui hoje tá frio demais, ô ferramenta, fica com Deus, meu irmão, abraço Laene, abraço pra você, pra toda querida cidade de Eloy Mendes.
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1: Agora eu vou falar com ele, que é o artista do da madeira. Meu amigo Luizinho, rapaz, mandou uma fotografia aqui, mas põe gente boa sentada na mesa. A galera tá lá no Kiko Birrento. Ah, sujeito birrento. Tá lá na farmácia do Kiko. Lá chama farmácia, viu? Só passa ali. É, ali no Parque Eliana, na subidinha do Parque Eliana ali. É, Jesus amado. Prega o muque daí, Luizinho.
4: Boa noite, Potência. Aqui,
1: boa
4: ó,
1: noite, Potência.
4: Manda um alô pra nós aí. Nós estamos aqui no Bar do Birrento.
1: Ai, Jesus.
4: Tá eu, o João, o Gilbertinho Coca-Cola,
1: gente,
4: o Nabor e o Toninho. Manda um modão pra nós aí.
1: Rapaz, só gente boa, reunião de gente boa. Qualquer hora dela, eu vou arrebentar a mamona aí pra reunir com vocês também.
4: Olha aí pra você ver que turminha.
1: Jesus, apaga a luz. Bom demais, Luizinho. Dá um abraço nessa galera pra mim aí, tá bom? É, qualquer hora dela, eu vou arrebentar a mamona. De vez em quando eu vou lá no Kiko, né? Comer uns tiragosto lá.
2: Me deixa.
1: Ele é feio demais da conta, mas cozinha bem, viu? O homem é bom. Boa noite, meu amigo Neneco Barros. Tudo na santa paz de Deus. Tudo bem com você? Bom demais. É o Romualdo lá do sítio Pitangueira. Neneco, se for possível, gostaria de ouvir duas músicas no coquetel musical. Fale um pouco de você com Daniel e sua partida com o Amado Batista. Vou oferecer para todos os ouvintes. E para você, Neneco. Prega o mugue daí, Neneco, que eu tô pregando o mugue de cá.
2: Pode
1: mais na conta. Abraço, Romualdo. Abraço para você e para toda a galera aí no sítio Pitangueira.
2: E ela, oh, meu Deus.
1: Alô, criatura. Vamos falar com meu amigo Zé Braz, que tá lá em Três Corações. Tá lá na terra do Rei Pelé. Boa noite, Zé. Muito boa noite pra você. Muito bem-vindo à Rádio Melodia. Prega o muguei.
5: Jornal do Senado fica por aqui.
6: Alô, Neneco Barro. Do Zé Braz. Aqui de Três Corações, na Vila Gessé. Por gentileza, vou te pedir as músicas aqui agora.
1: Prega o mu quiser.
6: Cascatinha, Ana.
1: Opa!
6: A Flor do Cafezal.
1: Meu Jesus, essa aí é boa, hein?
6: E... a Gaiteira da Serra.
1: Berenice Zambuja.
6: Carreiro Sebastião.
1: Carreiro Sebastião.
6: Tá bom?
1: Beleza,
6: Carreiro
1: Zé.
6: Sebastião.
1: Combinado, querido.
6: Com Carreiro e Carreirinho. Aquele abraço. Muito obrigado, uma boa noite. Bom programa, tá bom?
1: Boa noite pra você tchau, também, tchau. Zé. Deus abençoe. Obrigado pelo carinho, viu?
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1: Quem mais mandou um oi pra nós? Aê, criatura, boa noite. Boa noite. Boa noite, meu amigo Sidney. Neneco, manda pra gente com Jades e Jadson. Pagodeira. Se der, manda também João Mulato e Douradinho. Só por Deus. Obrigado, Neneco. Deus abençoe você, sua família. Ótima noite pra você, pra teus ouvintes da Melodia. Que Deus abençoe a todos nós, Neneco. Fica com Deus até amanhã, se Deus quiser. Prego o mugue daí, que eu prego o mugue de cá. Beleza, Sidney. Abraço pra você, meu querido. Deus abençoe. Oi, Neneco, boa noite.
2: Isso.
1: Que a sua noite seja de muitas bênçãos e bem gelada. Eita! É, aqui nos estudos da Melodia tá 17 graus. Eita! Eu já tô com 7 blusa, 4 calça comprida, 82 par de meias, 7 botina no pé.
2: Ai, não!
1: Boa noite, Nené. Que o Senhor abençoe você, sua família, seu trabalho. Bom descanso, Nené. Hoje estamos juntos. Abraço pra você, da Iodete, da Érica, da Sueli, do Celso e da Dona Isabel. Abraço pra vocês também. Muito obrigado pelo carinho.
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1: Nené. Neco Barros, boa noite. Boa noite. Aqui é o Márcio de Eloy Mendes. Neneco, gostaria de ouvir uma música No Meio da Chuva com Teodoro Sampaio. Vou oferecer para minha esposa Edna, meu filho João Miguel, para o Fabrício, para a família dele que está lá em Cambuquira. Vou mandar para você, para sua família e também para todos que estão na sintonia todos os dias. É o Marção de Eloy Mendes. Ô, Márcio, um abraço pra você aí, Eloy Mendes, querido. Que Deus abençoe. Obrigado pelo carinho. Um abraço pra você, pra sua esposa Edna. Um abraço pro filhote João Miguel. Ô, João, prega um muque aí. Meu. Ô, Nené, que é o Rodrigo Freitas e o Rafael lá no Figueira 2. Prega o Muguei, Rodrigão. Um abraço pra você, um abraço pro Rafaelzinho. Chacoai o pelo aí.
7: Ô, Neneco, boa noite, Neneco. Manda uma moda boa pra nós aí, Neneco.
1: Prega o Muguei, não.
7: Abençoada terça-feira aí, jovem. Manda um abraço aí pro Fabrício Camuquira.
1: Deixa com nós.
7: Zé Carlos Barbudo.
1: Ô, Zé Carlos.
7: Mandar uma moda pra ele também, não.
1: Um abraço, Zé Carlos Barbudo, companheiro de prefeitura municipal. Ele que era operador de máquina, trabalhava naquele trem comprido, rapaz. Ô, Zé Carlos! Agora aposentou. É, depois de 30 anos aí, né, Zé? Abração pra você, cumpriu com a sua missão. Agora é só escutar o Neneco Barro e lavar o pescoço por dentro. Boa noite, Neneco, tudo bem? Manda pra nós um abraço pra mim aqui na Fazenda Pinhal. É a Vânia, Deus abençoe. Aí a Vânia, que Deus abençoe sua noite. Abraço pra você, minha amiga Vânia. Tá lá coladinha com o Neneco Barro lá na Fazenda Pinhal. Deus abençoe vocês, Deus abençoe a toda essa galera aí que tá aí, o pessoal do agro, né? Um abração pra toda a galera aí, viu? Ô Vânia, um abraço, Deus abençoe, obrigado pelo carinho da audiência. Boa noite, Neneco, tudo bem? Manda um alô pra nós, manda um abraço! Com toda certeza, minha amiga Cecília, abraço pra você, muito obrigado pelo teu carinho, pela tua audiência. Que Deus cubra de bênçãos essa noite. Amém, amém, amém, amiga Cecília. Aê, Zezé. Vamos mandar um abraço, meu amigo Zezé. Boa noite, Zé.
8: Ô, meu amigo Neneco Barba. Zezé, aqui do Padre Vitor.
1: Prega mandar um abraço
8: pra mim, se puder, viu, meu amigo. Às vezes eu demoro pra ligar aí, porque eu acabo apagando, dormindo cedo, quando vejo já é no outro dia, ou mais cedo, ou pode ir embora, entendeu?
1: Boa noite,
8: um abração pra você, meu amigo, um abração forte pra todo mundo que estiver ouvindo aí, viu?
1: Um abraço, meu querido.
8: Valeu.
1: Meu amigo Guerreiro Zezé, lá no Padre Vitor. Zezé, tem todo o direito de deitar e dormir, viu, Zezé? Você é guerreiro, eu te conheço faz tempo, trabalha muito, é guerreiro, então... Tem hora que tem que deitar um pouquinho ali, colocar a cabeça no travesseiro. Aí o zoinho fecha, né? Aí no outro dia tá bem, tá firme. Abraço, Zezé. Obrigado pelo carinho.
2: Pegue, dengue, fique bem.
1: Boa noite, fique... Neneco Barros. Boa noite pra você também, meu amigo João. Sou... Abraço pro Joanas, pra Ju, pra Carol. Um abraço pra Nádia, que tá lá também, lá em São José dos Campos. Tá sempre que pode estar ouvindo o Neneco Barros. Abraço para essa família maravilhosa lá do condomínio Tulipas do Campo.
2: Era meu.
1: Boa noite, Neneco. Vem pedir que toque a música Amor Eterno com Vicky Souza. Vou oferecer essa música para minha esposa Maraísa, para minha filha Fernanda, para o meu filho Daniel. Um abraço do Ildefonso lá do bairro Centenário. Neneco, pedi ontem, você não tocou essa música. Se der pra tocar hoje, e manda pro Fabrício e pro. A tocar essa que pedi. Toca Fabrício e Fabian antes que você vá. Abraço.
2: Ô,
1: Delfonso, beleza pura. Agora chegou no horário bom o seu pedido, viu? Com toda certeza, vamos achar aí Vicky Souza, né? E vamos achar aí também aí que você me pediu, Fabrício e Fabian. Beleza pura, um abraço pra você, pra toda a galera aí no bairro Centenário. Forte abraço pra você, pra esposa Maraísa, pra filhota Fernanda, pro filhote Daniel. Obrigado pelo carinho.
2: 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Tomara que ela tenha.
1: Quem mais mandou oi pra nós? Vamos chacoalhar o pelo balangal beijo. Quem tá comigo aqui, prega o muque.
9: Ô, Nenê.
1: A Marli,
9: eu tinha mandado uma mensagem, mandei errada.
1: Olha, Marli.
9: Tá? Ô, Nenê, eu quero ouvir Eduardo Costa, Amor Além da Vida. Amor Além da Vida. Eu quero oferecer especial pra Dona Rosa, pro seu Manuel, pro Quiabo e família, especialmente pro Fabrício, pro teu irmãozinho.
1: Beleza,
9: tá? Pra
1: Maria.
9: Tua esposa, pra todos que estão na sintonia.
1: Obrigado,
9: tá,
1: minha
9: bom?
1: Querida.
9: Quiabo, o Edmar em Volta Redonda. Gente, eu tô a desejar, né? É que eu tô chegando tão cansada do trabalho.
1: Opa, tá
9: que
1: bom,
9: às
1: Marli.
9: Vezes fico a desejar. Não, eu fico escutando meu neto falar e vou querer mandar mensagem e acabo não mandando.
1: A
9: galera,
1: entende,
9: um beijo pra cada um de vocês. Eu amo muito vocês.
1: Obrigado,
9: Neneco,
1: querida.
9: Um beijo no coração da tua esposa, tá? Do teu irmãozinho, pra todos que estão na sintonia. E depois eu gostaria de ouvir, tá? Uma música especial pra
1: vem,
9: ele
1: não.
9: Que tá lá no céu.
1: Ah, tá.
9: Tá bom?
1: Beleza.
9: É. Amigos de Bar, amigo ele gostava bar. Muito é? Dessa música.
1: Nosso amigo comendador.
9: Tá bom? Ele tinha um carinho muito por essa música. Essa é especialmente pro meu esposo, seu Jorge.
1: Jorge,
9: tá bom? E eu tenho certeza que ele tá lá ouvindo, tá bom? Porque ele adorava ouvir teu programa. Um beijo, meu amigo.
1: Beleza, Marli, com toda certeza, né? O Jorge Comendador tá lá em cima aí, com toda certeza aí, olhando por você e ouvindo aí, curtindo a gente aqui, com toda certeza, né? Tava sempre participando. Papai do Céu falou, eu quero o Jorginho perto de mim. Levou o Jorginho de nós.
2: Será meu.
1: Abraço, Marli, Deus abençoe. Neneco, boa noite, meu parceiro, meu amigo. Quem tá comigo, acho que é o Saulo Marques. Prega o muco, meu amigo. Prega o muco daí que eu prego de cá.
10: Boa noite, Neneco. Aqui, faz favor. Manda a moda aí, a gostosura aí. Vai pro Zé Barceiro lá no Recanto da Barra.
1: Beleza,
10: um abraço, Saulão. Neneco. Fica com Deus.
1: Abraço pra você também,
10: querido. É o Saulo Marques que mandou aí, tá bom? Um abraço.
1: Abraço, meu querido Saulo. Deus abençoe, obrigado pelo carinho. Agora lá em Alfinas, ele que tá de férias, tá na Forgança, rapaz. O homem trabalha mais não. As férias do Chicão é 195 dias. Chicão, prega o muque aí.
11: Boa noite, meu amigo Nené, Chicão que de Alfinas. Rapaz, aqui no sítio aqui de férias eu trabalhei mais do que lá no
1: Dodge.
11: Não dá não, ué.
1: Meu
11: só
1: Jesus.
11: Que eu parei 5 horas, já comecei a tomar umas. Fiz uns tiragos. Tô aqui esperando. Agora já começou o teu programa aí, tô aqui firme. Tô até no final aqui tomando umas aqui, escutando aí.
1: Vamos com nós então, criatura.
11: E tô meio molhado aqui porque eu tava mexendo ali no açude ali, mas tá frio aqui, mas tá bom.
1: Tá frio, mas tá bom, né?
11: Temperatura boa, graças a Deus.
1: Cheio de fogão de lenha aí,
11: pra
1: fica no
11: mim aí. Chico Rei Paraná aí.
1: Chico Rei Paraná.
11: Amor Rebelde.
1: Eita!
11: Fazendo favor aí.
1: Essa
11: acho que é Amor Rebelde mesmo.
1: Por dentro.
11: Fazendo favor, tá bom, Nené?
1: Beleza, Chico.
11: Obrigado por você aí, oferecer pra você, pra todos os ouvintes aí. Fique com Deus e Nossa Senhora Aparecida aí. Tamo junto aí.
1: Amém,
11: tá bom, meu
1: amigo? Querido.
11: Obrigado,
1: Deus abençoe. Você aí. Eita, agora lá em Poços de Caldas, falar com meu querido Adilson. Adilson Silva, ou melhor, Adilson Sapinho. Ele que é o rei da Rádio Mantiqueira FM. Prega o mug de urso.
12: Fala, criatura. Boa
1: Fala,
12: noite, Neneco. E aí? Tudo beleza?
1: Bom demais.
12: Ô, Neneco, hoje eu gostaria de ver o Júlio César cantando aí Tu. Uma das grandes canções de Júlio César, né? Que no último dia 31, do mês passado e nos deixou, né, aos 83 anos aí.
1: 83 falecer, anos, verdade, né, meu amigo?
12: Então,
1: César.
12: Homenagem a ele, homenagem aí aos ouvintes. Toca essa música pra nós. Eu ofereço pra toda a galera aí, né? O Edmar de Volta Redonda, o Mateuzinho, o Coca-Cola, o Bolandino, o Carlão do Centenário, o Quiabo, Dona Rosa, o Manuel, o Fabrício da Cambuquira, a família dele, o Mateuzinho com toda a família, o Anão do Circo, né, que hoje tem espetáculo, hoje ele não vai participar com você aí. A Mardi vai estar fazendo apresentação lá, viu, Neneco? A
1: Mardi vai?
12: Que faz a pessoa voar, mas só ela consegue voar naquilo, viu? Não sei não se o Mardi vai participar com você aí hoje aí.
1: Eita,
12: ela vai estar
1: Mardi
12: apresentando a vassoura dela lá no circo.
1: Ela vai no grupo da morte, né?
12: Caldas do circo. Ei, beleza, o anão aí de 70 centímetros de altura.
1: Meu Jesus, o homem é gigante.
12: Falou, Neneco, boa noite. Com
1: abraço,
12: Deus.
1: Querido.
12: Ô, Neneco, você e o Quiabo hoje... Hoje você não escapa, não. Hoje você dá uma coberta até suar.
1: Sartei de boa,
12: né? Ah, mas frio desse, né?
1: Uei, xará! Eita, pulei da charrete!

0: Amigo Altair Macario. Quem não conhece ele é o Altair Macario. Prega o muco, Altair. Boa noite, Neneco. É a Lucelina do Rinaldi. Neneco, toca pra nós. Toalha molhada. Se der, manda duas camisas e roupa de lua de mel. Neneco, faz um favor pra mim. Tem como você pedir o Balandino? Tô precisando de um eletricista. Se ele passa o contato dele. Ah, beleza, Celina. Meu amigo Balandim. É, passa o contato aí com a Celina. Tá precisando falar com o menino que mexe com força, que mexe com eletricidade. Boa noite, Neneco. Mesmo diante das dificuldades, agradecemos os desafios. Fortalecem a nossa fé, desenvolvem nossa paciência e nos ensinam a confiar na providência divina. Nada acontece sem um propósito maior. É Deus, jamais abandonará seus filhos. Com certeza, Dona Rosa. Abraço pra senhora, abraço seu Manel, prega o muque.
1: Boa noite, Neneco, tudo bem?
0: Bom demais.
1: Aqui tá tudo bem, graças a Deus. Ô, Neneco, toca pra mim e pro Manuel, fazendo um favor, a música Coração Bandido.
0: Coração Bandido.
1: E oferece pra mim e pro Manuel, pros meus amados filhos, o Sargento Fabiano, o Sargento Ricardo e o Emanuel Genovese, fazendo um favor.
0: Beleza, deixa comigo, Dona Rosa.
1: E pros meus amigos Ronaldo Espírito Santo Dourado, a esposa Sandra, e o Verginha, Maria Amélia, Aldete, Avera, o Sr. Lei, Serginho Lima, o criador de Maritaca, o Quiabo, o seu Balandino, o Gilbertinho Coca-Cola, o Carlão lá em São Paulo, pra você, Neneco.
0: Obrigado,
1: Ana. O Fabrício lá em Cambuquiro, pro pai dele, pra mãe dele, pra lá em Eloy Mendes e família, pro Adilson Silva e Marli Cisquinho, pro Tiago de Oliveira Laranjeiras, pro Edmar no Volta Redonda, e pra Marli do Cando Rio, pra Dona Fiinha, pro Sargento Clodoaldo e pra todos que estiveram na audiência, Neneco. Muito obrigada.
0: Abraço, Dona Rosa, abraço pra toda a família Genovesa, abraço pra senhora, obrigado pelo carinho. Vera Reis, boa noite, Neneco. Boa noite, Dona Vera. Que as bênçãos de Deus nunca faltem sobre sua vida, sobre a sua casa, sua família. Abraço, Dona Vera. Boa noite, Neneco, tamo bem. Neneco, manda um abraço pra minha irmã Luciene e o Vanderlei lá no bairro de Fátima. Eles estão te ouvindo. Beleza, deixa com nós. Vou sortar uma moda aqui já, eu volto pro Zap Zap. Prega o muque aí.

0: Bom dia, minha família que me ama.
1: Não é mamãe.
0: Tá legal, isso vai acabar agora. E é assim que você vai me chamar, de papai. Agora diga papai.
1: Não.

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isso aí, galera. Ei, Gilberto e Gilmar. Vão chacoalhar o pelo, pregando um muque. Vamos que vamos. Zezé mais Luciano.